0: 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Mumu com o Pericão marcando presença, hein, cara? Muito bom. Esse som aí em qualquer cama. Passou por aqui o Chininha. Ih, rapaz, falando Chininha, dividido, hein? Sonzão maneiro. Ó, quebrou a cara, hein? Quem ama não machuca. É isso aí. Dói demais. Menos é mais. Marcando presença. Lancinho com Turma do Pagode. Manda aqui um abraço especial pra turma que tá sempre participando. Especialmente ao amigo China Show. Grande DJ China Show. Meu parceiro, tamo junto, hein? É daqui do Sistema Globo de Rádio. Tá marcando presença. Alô, Chininha. Lá de Jacarepaguá, Taquara, terra boa, hein, China? Um abraço pra você, tá, meu parceiro? Tudo de bom aí, bom final de semana. Continue sempre aí, ouvindo o Planetão, toda a galera da Rádio Globo, né? Tem Fabiano Melo, tem a Vicky, tem também a nossa querida Gabi, né? Que é a, como diz meu amigo Fabiano Melo, a varoa. Tá certo. Fabiano Melo é uma figura, gente. Vamos de paixão. Alô, Mola, tamo junto, hein? Beijão aí pra Maria Tereza, que tá linda. Linda do Tio Planeta. E soldado Ryan também. Manda um beijão aí pra bebê, que eu amo de paixão, hein? Tá gatinha do Tio Planeta. Salve aí pro meu amigo Zeca na Parada. Curtiu lá o Planetão no Instagram, no arroba Planeta Locutor. Tô com saudade desse Zeca na Parada, hein? Imagina o soldado Ryan, né? Parceiro aí do Zeca na Parada. Trabalharam muitos anos juntos e tal. Eu que já conheço o Zeca, ó, faz tempo. Tenho um carinho de paixão por ele, pela esposa. Um abraço aí, Zeca. Sistema Globo de Rádio te ama, meu parceiro. Debi Santos, obrigado pela moral. Nara Ferreira tá com a gente também, Paulinha Santos. Antônio Pinguim, tá em Petrópolis. Como é que tá o friozinho aí, meu parceiro? Tiago Ferreira também, que é um grande locutor. Yuri Cruz, Anderson Gonçalves é o nome dele. E também um amigo, Fábio Richard, da TV Hit. Também tá ligado aqui na programação da Rádio Globo. Amigo, tá rolando 2 horas, 1 hora já se foi. 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

98.1, Rádio que vibra com vocês, é Neto e Cristiano, barulho do foguete. Ó, Fabinho passou por aqui, hein? Quinta Essência com Juanzinho, marcou presença também. E você, anotou lá três sons ou três artistas? Manda pra gente no site, no aplicativo. 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E a gente vai tirar aquela moral, hein? 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

0: Essa é a Rádio Globo, a rádio que vibra com você. Tá aí Sorriso Maroto com Ferrugem, participação aí do grupo Benzadeus, fechando 2 horas sem nenhum intervalo. Fechou a tampa, hein, paizão?
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0: 2 horas sem nenhum intervalo comercial, onde você participou lá com a gente, mandou 3 sons ou 3 artistas, capricha lá e manda no site, cara, ou no app da Rádio Globo. 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Aproveita aí, faz teu nome. 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Deixa eu mandar aqui um abraço especial pra você que liga, se liga todo dia, especial, especialmente aqui, né, diariamente, 24 horas por dia. Mais uma vez aí, obrigado pelo carinho, você que acompanha a gente em qualquer lugar deste mundão de meu Deus, pelo site, lá no radioglobo.com.br. E um abraço mais do que carinhoso para o grande amigo Luciano DJ, tamo junto. É, Luciano Braz, rapaz, tá junto com a esposa lá, Dona Aline, que manda nesse coraçãozinho aí, né, Lu? Um abraço também, irmão, um beijo aí pra vocês aí, que Papai do Céu continue abençoando vocês, rica e poderosamente. Valeu, alô WS, manda um abraço aí pro WS, hein? WS é o nome dele, promete, hein? Tem uma parada aí maneira, alô Bolha. Essa turma não é mole não, hein, DJ, tem que aturar, hein? Mandar um abraço especial pra turma lá do Boteco da Hora também, no Parque Lafayette, em Duque de Caxias, a turminha que tá ouvindo a gente nas alturas. Ô Lu, um abraço, tá, meu querido? Amo te. Claudinho Fernandes, grande amigão, tá lá no Nova Iguaçu. Milena Ribeiro, valeu. Bilo Jonas, Roberta Sacks também tá participando aqui com a gente, deixando aqui um beijão pra toda a família Rádio Globo. Obrigado a todos vocês que estão, que dão sempre essa oportunidade da gente poder entrar na sua casa, te desejar boa noite, boa madrugada, bom dia, boa tarde. É isso, gente, a Rádio Globo sempre leva amor, carinho, entretenimento e sempre contando com a participação de todos vocês pelo site ou pelo aplicativo da Rádio Globo ou então aqui nos 98.1 FM. Ah, meu amigo, a rádio que vibra com você o ano inteiro, certo? 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A rádio que vibra com você. 2 minutos para as 10. Aguenta aí.
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Olha, lembrando que logo mais às 11 teremos o Na Pista, hein, com o Marcelo Lírio. E eu vou estar aqui, juntinho, valendo R$1.000. Se anota lá 3 sons ou 3 artistas, manda pra gente no site, no aplicativo. E carimba, capricha.

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0: Essa é a Rádio Globo, rádio que vibra com você. Bom demais aí, sou o Zaço do Ian, foca na gente. 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Passou por aqui o Dilcinho, ainda Ana Castela. Se você notou, capricha e manda pra gente. 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Agora faltam 16 para as 11.
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0: 98.1, rádio que vibra com você, a casa com Péricles. Péricles é o nome dele, imparável, hein, cara, musicão. Também acabei com o Young Talk, com o Havana, ainda 5 letras, camisa 10, marcando presença na programação na rádio que vibra com você. Ó, oh, lembrando que daqui a pouquinho teremos o Na Pista, tá? Você pode participar lá, interagir com a gente. Já já a gente vai te dar aquele playzinho pra você conferir o melhor da pre-night aqui nos 98.1. Tá ligado com a gente? Tá mandando bem? Então tá tranquilo. Tá suave na nave. Manda aqui um abraço especial para o grande Márcio Camarão, lá do Jardim Primavera. Tá conectado com a gente. Valeu, primão. Deus abençoe aí. Um abraço aí na família, hein? Alô, Lúcio, Matheus. Obrigado pela oportunidade também. Marcelo também tá conectado com a gente em Virar dos Teles. Simone Santos, um beijo pra ti, tá, querida? Magelo DJ, quanto tempo, meu parceiro? Saudade de tu, hein? Raquel Torquete também tá participando. Tchaca, lá do Parque Lafayette, ali, né? Do lado da Covanca, também tá ouvindo aí o Planetão na altura máxima. Obrigado a você que tá em casa, no trabalho, sempre dando essa oportunidade da gente poder entrar na sua casa, pedir licença e dizer pra você, muito prazer, essa é a Rádio Globo, a rádio que leva música, leva animação, entretenimento, com os melhores prêmios. Falando nos melhores prêmios pra você que se liga na Globo, hein? 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Agora 11:01, aguenta aí.
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0: Boa noite pra você que tá ligado aqui na Rádio Globo 98.1. Pode. Isso, separa os sofás. Pode separar, fica à vontade. Vem chegando mais uma edição do Na Pista. Carimba aí.
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0: Vamos nessa, senhoras e senhores, está no ar mais uma edição do Na Pista. A sua pré-noite começa mais cedo aqui nos 98.1, hein? Claro, você que acompanha a gente aí pelo site e pelo aplicativo, aproveita aí e já marca a gente lá no arroba Planeta Locutor. Vamos trocar uma ideia. De preferência, Marcelo Lírio é o nome dele. Isso, marca aí o DJ Marcelo Lírio com Y, Lírio com Y. Troca uma ideia com ele também, fala com ele. DJ, manda aquele salve pra mim, por favor. Ah, eu quero ouvir a música tal. Ele vai estar anotando aqui e no decorrer da programação a gente dá um playzinho. Pouco papo e só. Tô no talo, vambora!
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0: Sopra Night, começando mais cedo aqui nos 98.1, tá aí o som de Bob Sinclair com Steve Edwards com World War Drone Treading of the Sky. Cara, muito bom esse som, DJ, é das antigas. Olivia Jean com Man I Need It, Cat Dealers, The Vulcans com Mega Gravity, Terry Swims com Lose Control, Bruno B com Sandoval, Alexander Prince com So Many Times, Alex Warren, Ordinary, ó, Calvin Harris com Dua Lipa, hein? One Kiss. E começamos muito bem com Bruno Mars, I Just Might. Musicão atrás de musicão. E claro, você já anotando aí, marca lá na sua agenda. Isso, todo sábado, sempre a partir das 11 da noite, a gente dá um playzinho aqui, hein? Sempre contando com a sua participação, marca lá o arroba DJ Marcelo Lírio com Y, troca uma ideia com ele. Já já a gente manda aquele salve pra você que participa e interage com a gente lá no nosso Insta, no arroba Planeta Locutor e também no arroba rádio.globo. Eu vou pro intervalinho, daqui a pouquinho eu volto com muito mais. Aproveita aí, marca a gente, manda aquele abraço. Se tem alguém aniversariando hoje aí, fica à vontade, é só marcar que a gente dá um playzinho, hein? Rádio Globo agora 11h32.
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1: Com ele, DJ Marcelo Lírio, até meia-noite, manhã da Sopra Night. Claro, colocando você pra dançar, fique à vontade. Ó, já prepara aquele perfume sensacional, hein? Vai pegar a noitada aí? Então, meu amigo, aquele perfume, faz aquela barbinha, bota aquele estilo maneiro. E ó, a mulher gosta de homem perfumado, hein? Pelo amor de Deus. Barbinha tem que estar amparadinha aí, hein? Nada de ficar biludão, não. Pelo amor de Dadá, hein? Tô brincando, gente. Ô, manda aqui um abraço especial para os DJs que são parceiros aqui, DJ. Ó, Lírio, mandando aqui, ó, um abraço pro Gladys. São grande Gladson Cavalcante, que tem um amor de paixão por esse cara, é um cara parceiro super do bem, que eu amo demais. DJ Lesco, melhoras, tá, meu amigo? Tô contigo e não abre, hein? Jean do Espaço Retrô também tá ouvindo o Planetão. WS Bolha, Luciano Brás, meu parceiro, tá com a patroa lá, né? A senhora Aline, toda a família curtindo aí a Rádio Globo. Amendoim, tamo junto, meu parceiro. Ah, o DJ aqui, Gentili também, grande cara que eu sou fã, e o Jorge Casuar, grande parceiro. E um abraço especial aqui pro Bruno Azevedo, André Lamara tá com a gente também, Marcelo Cavalcante, grande Cavalca, Igor Vigiani, Cristina Portela, nome bonito, hein? Sobrenome aqui do Planetão. Luciano Silva é o nome dele, Batista Cubano, Larissa Prudência, minha primona também tá ouvindo a gente na Autora Máxima. E um beijo assim, bem apertado pro meu amigo, foi meu chefe, Renato Ed, grande DJ que eu sou fã. Vambora, hein, rapaziada?
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0: Miranda Messi com Lola Young, Sony Fodera com Jesse D.O.D. com Some Days, Justin Bieber, sensacional essa, DJ Daisies, Gautier, Kimbra Fisher, Chris Lake, Santé Sanson com Somebody, Taylor Swift, sensacional essa também da Taylor, hein? Bom demais o som de The Fate of Failure, David Guetta com Bieber Rex com I'm Good, Kato ou Kator, High in the Future, John Corn, Turn the Lights Off, e a gente fecha muito bem.
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0: Rádio Globo na pista, sempre aos sábados. A gente dá um playzinho aqui a partir de 10h11, né? Até meia-noite. Aquele playzinho pra você dançar, se preparar pra sua pré-night. Obrigado a todos que participaram lá no meu Instagram, no arroba Planeta Locutor, e também no arroba DJ Marcelo Lírio, claro, lá no arroba rádio.globo. Obrigadão, gente. Valeu pela moral, hein? Aos amigos motoristas, sempre dando aquela moral pra gente aí. Você que é motorista aplicativo, brigadão pela moral, hein? Tá no Dinâmica, hein, pai? Pelo amor de Deus, hein? Já chegamos aí no domingo. Vamos correr atrás aí, hein? No pão de cada dia. Papai, você tá no controle, não tenha dúvida. Obrigado a você também que é taxista, sempre acompanhando aqui a programação da Rádio Globo, aos amigos da saúde aí, aos enfermeiros, enfermeiras, também ouvindo a programação da Rádio Globo. Ih, rapaz, das vans, não esquece, hein? Aos amigos motoristas do Volante Maior. Ai, turminha! Bom trabalho pra vocês aí, tá bom? A turma do Setor L, aos amigos camelôs. Brigadão, gente. Valeu. A gente se fala amanhã, meio-dia, hein? Meio-dia no Rebobina Rádio Globo. Acabou. Rádio Globo agora, 3h30.
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1: É o molho do menos é mais aqui em Belém, não tem jeito, vambora. Todo um negócio que machuca o coração.

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1: Eu acho que você tem que mandar aquela mensagem. Mas manda o que tá no seu coração.
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0: gritão aí, ó!
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1: Alô, encontrinho! Vitor Lima, Cotrim, que honra!
2: De propósito!
1: Obrigado pela presença de vocês e pela voz de vocês aqui nesse momento.

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6: Muito bom dia pra você que tá ligado aqui na Rádio Globo. Vamos nessa por aqui, o Mola.
7: Então lá, 7h03 da manhã, hein?
6: Bom domingão, esse domingão vai ser bom, hein? Já aproveita, anota a sequência premiada aí com três musiquinhas, anota o nome da música ou o nome do cantor, entra lá no site radioglobo.com.br e lança, quem sabe aí fatura.
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6: É isso aí, vamos lá, 45.
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Muito importante. 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

maravilha, fechando a hora em altíssimo estilo. Marvel, a foto, daqui a pouquinho tem mais 45 minutos de música diretaço. Mas antes, gosto sempre de falar uma boa pra você, né? 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
0: Grupo Menos é Mais, Simone Mendes, Pedro Pecado.

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0: 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Tiaguinho!
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0: gente vai pro break rapidão, já já tem mais. Rádio Globo 10 em ponto e se liga nessa boa, hein? 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
0: Muito bom dia pra você. 10h04 por aqui o mole, hein? Vai começar agora o Top Hits Brasil. São as 30 músicas mais queridas por você aqui na Rádio Globo. Então pode aumentar o som, hein? Música direto.
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2: Quero cantar a música que mudou a minha vida, hein?

Agora, eu quero pedir um favor pra vocês. Muito importante. Pra cantar bem alto comigo, a música que mudou demais a minha vida.

0: hein?
1: Maravilha, tá fechando aí o Top Hits Brasil de hoje. Na primeira posição, Marvila, Ayla, Nike Shortinho, Henrique Castro, Grupo Menos é Mais Nem Pagando. Só música boa, foram 30 músicas direto. São as músicas mais queridinhas por você aqui na Rádio Globo, tá? Daqui a pouquinho, a gente... Na verdade, agora a gente continua com música no Top Hits. Daqui a pouquinho vai rolar o Rebobina, não sai daqui não. Rádio Globo 11:34.

0: Olha, tô partindo, hein? Por aqui o Bola, tô indo embora, tá chegando o Mr. Planet, Planetão, é contigo, tá, irmão?
1: Olha, meu parceiro, obrigado. Ó, lembrando que amanhã tem um É Nós com vocês, estudando o Ryan de volta, né?
0: A partir das 3 da tarde, já tamo rolando dois, direto.
1: Vocês dois são demais.
0: É. E ó, tá chegando o Rebobina, vamos lembrar aquelas velhinhas, hein? Relembrar aquelas velhinhas e matar aquela saudade da época, a cerveja era um real, fechou? Já foi o break, já tem mais. Rádio Globo, 11h56.
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0: Boa tarde pra você que tá ligado aqui na Rádio Globo 98.1, a rádio que vibra com você pelo site e pelo aplicativo. E onde quer que você esteja, sintonize na melhor. Carimba aí, bora!
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0: É desse jeito, meu parceiro, tá no ar mais uma edição aqui das Classudas, onde você participa, pode mandar salve lá no arroba Planeta Locutor e também no arroba Rádio Ponto Globo. Eu só quero ser o quê, paizão?
1: Eu só quero ser feliz.
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2: Essa música é pra galera que tem a junta mole, bem mole.

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Ó, rolou três sons, a gente tá liberando aquele cartão no valor de R$1.000. Serão dois ouvintes e a gente vai te dar essa oportunidade. Poxa, planeta, liguei o rádio agora, me dá um bizu aí, pelo amor de Deus. Claro que eu dou um bizu pra você que é ouvinte assíduo, o melhor ouvinte do mundo. Claro que sim, Rádio Globo. É, Yuri vai pagar.

0: de Deus. Agora falando sério, gente, olha, bora aí pra mais uma sequência premiada Rádio Globo, hein? Dessa vez você vai ter aí 8 chances de se dar bem. Como assim, Planet? 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Agora no Rio, 12:30. Sai daí não, hein?
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vibra com você, fechando bem zaço as meninas. Bom demais, hein, rapaz? O Rebobina Rádio Globo, Chibom Bombom, teve Turma do Pagode, Luz, Cama e Ação, hein? Marcinho passou por aqui, Raça Negra, Gustavo Lima e Exalta. Rapaz, fechou.

mais. Amanhã tem mais e a gente vai te dar essa moral aqui a partir do meio-dia pra você que se liga na Globo, hein? 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
7: Opa, vamos nessa. Bom domingo pra você que tá ligado aqui na Rádio Globo. 98.1, rádio que vibra com você. Tá tudo bem por aí, meu povo? Simbora, domingão, e você ouvindo muita música. Música boa, tá? Ah, moleque, massa, Rádio Globo. Valendo aquele cartão, valor de R$1.000, hein? Serão dois ouvintes.

Rádio Globo, 98.1, rádio que vibra. Com você, eu e ela, hein? Teve a Lud, ainda tinha com o Dilcinho e muito mais. Rolou três sons, aquele esqueminha básico, né, paizão? Manda lá pra gente no site, no aplicativo, estamos liberando um cartão no valor de milzão. Neste fim de semana, no próximo fim de semana, mais precisamente no sabadão, a gente vai estar liberando dois ouvintes que podem te dar benzaço. Anota aí, cara, não esquenta a cabeça

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0: 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Faltam 13 para as duas no Rio.
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Como 98.1, Rádio que vibra com você, Rick e Juliano, marcando presença nesse domingão, hein? Eita, coisa boa essa programação da Rádio Globo, gente, liberdade provisória. Ó, perdas e danos, hein? Sorriso Maroto, Ferrugem, Grupo Benzadeus, Camisa 10, Turma do Pagode. Rolou três sons, manda pra gente no site, no aplicativo. Estamos liberando aquele cartão no valor de R$1.000. Aliás, no próximo sábado, vamos liberar dois ouvintes.

0: Despertando para um novo dia. Isso, tá fazendo aquela caminhada. Você que de repente trabalhou a noite toda, acordou agora para almoçar, bom apetite aí para você, tá? 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Graças eu te dou, Pai, por completar mais um ano de vida. Que o Senhor venha me dar saúde, paz e harmonia e prosperidade. E com certeza, Deus vai estar ouvindo aí o seu clamor, já deu tudo certo. Aos amigos motoristas de aplicativos das vans das Combis, valeu, turminha. Brigadão, hein? 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Claro que a promoção carimbadíssima é mais uma da Rádio Globo, a rádio que vibra com você. 2-1 no Rio, hein?
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2: Vamos nessa, meu povo. Agora no Rio são 2:05. Tá no ar mais uma edição aqui do Batuque da Globo. Sempre contando com a sua participação, hein? Lá no @radio.globo e no @planetalocutor. Vamos trocar uma ideia. Diz pra gente aí. Tá almoçando? Tá em casa? Tá curtindo com a família? Tá no barzinho? Não importa. O que vale é você mandar aquele salve aí. Diz pra gente onde você tá. Marca aí o @planetalocutor. Vambora, hein?
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3: Tô aqui só pra cantar um sambinha junto com vocês, tá certo?

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3: É o seguinte, gente.

0: 92.1, Rádio que vibra com você, tá aí Dudu Nobre, marcando presença aqui dentro do nosso programaço de todo fim de semana, Batuque da Globo. É, meu amigo, vou botar teu nome na macumba, hein? Posso até me apaixonar, é um pupurri sensacional. Ai, meu paizinho, essa é a Rádio Globo, passou por aqui, ainda o Revela. Ó, também Bebeto, hein? Quanto tempo? Ah, meu Deus. Muito bom, gente. Olha que vai rolar. Presta minha atenção, você que está acompanhando a programação da Rádio Globo. Bom, tem que ter uma vinheta aqui errada, mas tudo bem. Vamos em frente, meu parceiro. Era essa aqui para você ficar mais perto da Rádio Globo, mais perto aqui do planetão. 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Rádio Globo agora é 2h33.
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1: Esse samba vai em homenagem ao nosso maestro maior, Edson Borges. Vou chamar a galera.

0: 98.1, rádio que vibra com você, tá aí pretinho da Serrinha, Nego Álvaro, Vinícius Feijão, passou por aqui, reza pra agradecer, hein? Bom demais! Batuque da Globo, amigo, todo domingo, sempre a partir das 2 da tarde, a gente dá um playzinho aqui na programação. Marquinhos Satão passou por aqui com Cilada, ainda Grupo Arruda pra matar preconceito, quanto bom. Ó, Alessi Brandão, a madrinha Alessi Brandão passou por aqui também com o sorriso aberto, esse é o sorriso que você traz pra gente aqui, né? Durante toda a programação da Rádio Globo, pra você que tá sempre conectado com a gente aí, abraçando os 98.1. Muito obrigado a você que tá em casa, no trabalho, fechando mais uma edição desse Batuque da Globo. Ó, quero lembrar você o seguinte, semana que vem tem mais, tá? Eu quero mandar um abraço especial pra todos que estão sempre acompanhando aqui a programação da Rádio Globo, neste mundão de meu Deus, né? Pra você que liga, se liga todo dia, mandar aqui um beijão pro meu maninho, né? O Wellington, tá lá em Suruí, na Praia de Mauá. Valeu, meu irmão. Deus abençoe vocês aí, tá? Ele manda aqui um beijão pra sua esposa, Rose Vinícius. É o Vinicinho, né? Também. Lá de Suruí, acompanhando a programação aqui da Rádio Globo. Salve aqui pro meu amigo Guilherme Correia, aqui no Trânsito, no Marca Bobeira. Tá acompanhando a gente também no Recreio dos Bandeirantes. Salve aqui pra Mirena Ribeiro, tá com a gente também participando. Moradora da Ilha do Governador. Valeu, Mi. Obrigado pelo carinho, tá? Um beijo grande pra você. E que você continue sendo essa pessoa sempre especial pro planetão aqui. Tá bom, querida? Valeu, hein, gente? Ó! Deixa eu lembrar que daqui a pouquinho tem Futebol Globo CBN em Vasco da Gama e Santos, com a narração de Hugo Lago. É, com a produção do nosso amigo João, tem também Renan Ribeiro, Michele Silva e muito mais. 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Vou ficando por aqui, volto logo mais às 9 da noite. Batuque da Globo fechou, hein? 3 em ponto no Rio.
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junto com você na abertura do Futebol Globo CBN. Hoje é dia da barreira do Vasco fazer diferença nesse Brasileirão.

0: vem junto com a gente na Casa do Futebol Carioca, porque daqui a pouco, 16h em São Januário, tem duelo na parte de baixo da tabela de classificação. Todo mundo tentando se afastar do temido Z4, evitar um novo vexame nessa história centenária entre dois gigantes clubes brasileiros. Pedro Emanuel espera aproveitar boa sequência, sem derrotas a 7 jogos, para vencer, voltar a marcar após 2 partidas, sair desse Z4 e empurrar o time do Neymar pra lá. O camisa 10 da Vila tá relacionado, mas será que começa jogando? Você vai saber já cada escalação das equipes com o nosso timaço, que tá preparado pra esse domingo de muito futebol. Você vem com a gente direto da cabine do Futebol Globo CBN na Colina Histórica, com ele que vai narrar 90 minutos de pura emoção e sem fazer cera. O cara é amante de bola rolando, o artilheiro da emoção. Ao lado dele, a análise de quem conta e manda pra você. E todas as informações com o Mister da Informação. Ele também tem vinhetinha em tudo, do Carlos Alexandre. Ele tá comigo também nessa transmissão, direto de São Januário, com todas as informações. E na sequência, 18h, o Mengão entra em campo pra se aproximar de vez da liderança do Brasileirão. Tem Flamengo e Mirassol. O jogo no Maião ganhou ainda mais importância com a derrota do Palmeiras para o Fluminense ontem no Maraca, 3-2. 6 pontos separam os times da primeira posição, com o rubro-negro com 2 jogos a menos. É partida do jeito que você gosta, com ele que é o verdadeiro bom de bola. Dele, a opinião dela, nossa craque Michele Silva. Eu também estarei nessa com a vinda do Chico Aiello pra essa central da bola. 10 segundos pra fazer alteração, hein, Chico? Nada mais que isso, hein? João Aquino também vai estar de olho. Segundo a segundo no Barradão, entre Vitória e Botafogo no mesmo horário. Ou seja, nada escapa aqui dessa central da bola na Globo e na CBN até às 21h. A gente não te abandona, você vem, faz da nossa rede social um verdadeiro caldeirão agora. Tá liberado pra você soltar a voz do nosso WhatsApp pelo número 21 97.9988. Quem vence hoje em São Januário, no Maião e também no Barradão? Futebol Carioca vai fazer a boa. Todo mundo vai vencer ou alguém vai ficar de pista nesse domingão, nesse fim de semana? A gente aperta o play nesse Futebol Globo CBN, todo mundo junto e misturado, porque aqui, pode ter certeza, aqui, espaço é pra lá de democrático, pra você torcer e secar. Se tá na web, o chat do YouTube tá liberado pelo canal da CBN, youtube.com/CBN. Seja o nosso capitão, solte a voz, até porque eu já tô conectado, vendo a interatividade da galera aqui já no chat do YouTube, no Twitter, o X. É só mandar tua opinião com a hashtag FuteGlobo Globo CBN, no app da Globo ou da CBN, você também manda mensagem, participe no Fale com o Âncora, fale com o apresentador. Então, se liguem ali, ó, no digital, 3h08, tá tudo pronto, com a coordenação do nosso Casemiro. Cada um tem o seu, eu tenho o meu, a gente tem o nosso, João Aquino, na mesa de áudio, ele... Rapaz, esse cara tá sempre com a gente no domingão. Reginaldo Pires, da Dinastia Pinguim. Lá na Central Técnica, Yuri Saios, operadores de externa, Alan Roque, Fernando Roque. E na chefia de esportes, o 013, André Sanches. Então, aumenta, mais aumenta, mais, tá no máximo? Agora sim, gostei. Aumenta o volume do som, porque começa agora, nesse clima, nesse ritmo de domingão, o Enquanto a Bola Não Rola.
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0: 3:10 nesse clima, a gente vai para São Januário. As primeiras informações de um jogo pra lá de importante nessa rodada 23 do Brasileirão. Tem Vasco, tem Santos em campo já já. E ele tá chegando com as últimas informações direto do gramado da Colina Histórica. Tá lotado o estádio, já tá naquele climinha de caldeirão. Boa tarde, Carlos Alexandre.
3: Boa tarde, Renan Moura. Pra você, pra todo mundo conectado nesse Enquanto a Bola Não Rola. Galera chegando na Colina Histórica de São Januário. Expectativa de um jogo com muito, muito, muito público pra essa partida decisiva. Vasco e Santos se enfrentando nessa tarde nublada aqui na Colina Histórica, precisando vencer para evitar que o tempo feche de vez, tanto pelos lados de São Januário quanto pelos lados da Vila Belmiro. Empatados com 22 pontos na zona de rebaixamento, o Gigante e o Peixe precisam da vitória para não ver o fantasma do rebaixamento aumentar nesse segundo turno. Quem vencer sai do Z4 se o Mirassol não vencer o Flamengo no Maião ou o Inter não vencer o Remo no Beira-Rio. Para a partida de hoje, o Vasco tem novidade, Renan Moura. Colídio, recém-contratado, Facundo Colídio, assume a camisa 9 e vai pro jogo. Quem era a dúvida era o Cuesta, mas ele também está confirmado na zaga Cruz Maltina, enquanto Andrés Gomes, que foi um jogador, foi desfalque do Vasco nas últimas duas partidas por conta de um trauma no pé, vai pro jogo e é escalado pelo Pedro Emanuel como titular. O Vasco com Léo Jardim, Pedro Henrique, Paulo Henrique, Cuesta, Robert Renan e Lucas Piton, Jair, Tietê e Thiago Mendes, Spinelli, André Gomes e Colídio. Pelo lado do Santos e Neymar, joga ou não joga na Colina Histórica, joga ou não joga fora da Vila Belmiro? Neymar Júnior está confirmado pro jogo de daqui a pouco. O Santos com Brazão, Igor Vinícius, o Ilharão na zaga, Luan Pérez e Escobar, Christian Oliva, João Schmidt, Barreal, Neymar Júnior, Cabalheiro e Gabigol, Renanzinho.
0: Valeu, Carlos Alexandre, com todas as informações de Vasco e Santos já já na Colina Histórica. E a equipe da TV Globo em direção a São Januário, Rogério Siciliano, Edson Viana, Jefferson Oliveira, a equipe da TV Globo dando aquela moral também aqui, ó, na Rádio Globo, geral ligadinho em direção à Colina Histórica para esse jogo. É Brasileirão, valeu galera, tamo junto, sempre ligado aqui no Futebol Globo CBN. E ele vai trazer toda a opinião, a análise desse jogo, a expectativa para esse duelo, para se afastar desse tal de Z4 que não combina nem com o Vasco, nem com o Santos. Mas um pode dançar nessa rodada. Boa tarde, Francisco Aiello.
4: Boa tarde, Renan. Boa tarde pra galera vascaína, né? Ligada aqui nesse Futebol Globo CBN. Olha aqui, ó. É um jogo importantíssimo, é um jogo vital, mas não é um jogo decisivo. O Campeonato Brasileiro não acaba hoje pra Vasco e não acaba hoje pra Santos. Então, assim, sobretudo em relação ao Vasco, é pra vencer o jogo de hoje, tem que ter muito equilíbrio e, principalmente, jogar com a cabeça. Jogar com o mental. Vasco joga dentro de casa, joga em São Januário, na teoria é o favorito por causa disso. Então o Vasco tem que saber o seguinte: é para ganhar o jogo de hoje, tem que estar bem física, tática, tecnicamente, mas fundamentalmente muito bem na questão mental. O Santos com o Neymar vai se defender um pouco mais, vai jogar de forma reativa e a bola vai estar com o Vasco. E nessa hora o Vasco vai colocar em prática o futebol dele. Achei interessante já a estreia do Colídio, jogador que chegou nessa semana, já foi apresentado e começa jogando. Com o Spinelli, a minha dúvida é a seguinte: jogam os dois enfiados ou o Colídio, que é um jogador que joga também pelo lado do campo, joga pelo lado direito, e o Andrés Gomes pelo lado esquerdo? Ou seja, é uma formação ofensiva, até porque o Vasco precisa vencer o jogo, Renanzinho.
0: Beleza, valeu, Francisco Aiello, com a opinião. Já já tem jogão na Colina Histórica, 16h. A bola rola pra Vasco e Santos, 3h14. Central. Tô ligado aqui em tudo nessa Central da Bola. Já tivemos na abertura da 23ª rodada, ontem no Maracanã, jogão. Que jogo ontem a gente transmitiu aqui no Futebol Globo CBN. A vitória de virada do Fluminense, 3-2 para cima do Palmeiras. Também tivemos na Arena da Baixada o empate do Atlético Paranaense com o Bragantino. Já no Morumbis, o São Paulo também empatou com o Coritiba pelo placar de 1-1. Já hoje, 11h, teve na Arena Condá um outro grande jogo. Chapecoense 3, Bahia também 3. 16h, a bola rola na Arena MRV, tem Atlético Mineiro e Grêmio. 18h30, transmissão do Futebol Globo CBN, direto do Baião, tem Mirassol e Flamengo. No mesmo horário, você vai saber cada lance, tudo que tá acontecendo no Barradão, entre Vitória e Botafogo. Já 19h, Neoquímica Arena, Corinthians e Cruzeiro. E amanhã, lá no Beira-Rio, tem Internacional e Remo. Nesse momento, G4 do Brasileiro. O Palmeiras é o líder, 48 pontos em segundo, Flamengo com 42, terceiro colocado Atlético Paranaense com 41, em quarto Fluminense com 38 pontos, na quinta posição aparece o Bahia com 34. Temos aqui ainda o Botafogo na décima colocação com 30 pontos. O Vasco, Vascão da Gama, tá na zona de rebaixamento, coladinho com o Santos. Nesse momento, o Peixe abre a zona de rebaixamento. É o 17º com 22. Mesma pontuação do Vasco em 18º. O detalhe é que o Santos tem um saldo de gols melhor. -6 contra -8 do Vascão. 19º é o Remo com 22 pontos e saldo de -10. O Lanterninha, virtual rebaixado, Chapecoense com apenas 11 pontos. 3h17, a gente volta para São Januário, no clima do jogão Vascão da Gama. Outra informação do Gigante da Colina. Fala aí, Carlos Alexandre.
3: Falo sim, Renan Moura. E o ataque do Vasco, hein, Renanzinho? O técnico Pedro Emanuel completou um mês à frente do Vasco na última quinta e ainda não achou a formação ideal para o ataque. Hoje, Colídio vai ganhar uma chance, provavelmente no comando de ataque, e vai jogar junto com o Spinelli. Entretanto, Spinelli, David, Brenner, Adson, vários jogadores foram testados, inclusive na função de camisa 9. Fora jogadores de lado, que ainda não renderam o esperado, como é o caso de Marino e Nestroza. Andrés Gomes tem sido a principal peça do setor, mas quando não joga, o Vasco não consegue ter efetividade no ataque. E o que se viu nas últimas partidas foi um Vasco crescendo taticamente, mas que não tem conseguido transformar esse crescimento em vitórias, muito por conta da falta de pontaria dos jogadores de frente, Renanzinho.
0: Beleza, Carlos Alexandre. Francisco Aiello, Colídio chegou. Os problemas do ataque do Vasco serão resolvidos? Essa pelo menos é sempre a esperança, né, Chico?
4: Exatamente, essa é a expectativa do torcedor vascaíno, porque o Carlos disse muito bem, o Vasco é um time que produz bastante, o Vasco é um time que domina o adversário, o Vasco é um time que durante o jogo consegue ter mais posse de bola, mas na hora de definir a jogada, o Vasco erra demais. Por exemplo, um recorte rápido, último jogo, a partida contra o Olímpia pela Copa Sul-Americana, o Vasco foi melhor, sobretudo, né, no primeiro tempo, dominou o jogo, mais posse de bola, criou oportunidades, mas não conseguiu fazer o gol por causa da má pontaria. Então, quem sabe, essa chegada agora do Colídio possa resolver esse problema vascaíno. Porque, assim, o time até joga bem, mas na hora de tirar o 10, de fazer o gol, aí não rola, Renanzinho.
0: Pois é, Chico. Ah, meu Deus do céu, hoje é dia da torcida vibrar com o artilheiro da emoção e quem sabe o primeiro gol de Colídio na Colina Histórica, 3h19 da tarde. hoje, 6:30, tem muito mais aqui no Futebol Globo CBN, tem o Mengão em campo, Flamengo e Mirassol, jogo que você vai curtir direto do Maião, e o Mengão preparado para esse duelo, mas departamento médico segue cheio, tá todo mundo com a carteirinha do DM Rubro Negro. Alexandre mais uma vez ficou fora, tá sendo preparado para o jogo de vida ou morte na Libertadores da América, na próxima quarta-feira no Maracanã contra o Cruzeiro. Ainda se recuperando de dores na panturrilha devido a uma tendinite. Bruno Henrique também sofreu um trauma na perna no último jogo contra a Raposa e não foi relacionado, ficou em tratamento. Vitão também se recupera de um problema muscular. E Nico de la Cruz se queixou de dores na coxa esquerda e um exame de imagem constatou uma lesão muscular na região, possivelmente fora das oitavas de final da Taça Libertadores da América. O provável time do Flamengo para o jogo de daqui a pouco: Rossi, Varela, Léo Ortiz, Léo Pereira e Ayrton Lucas, Eric Pulgar, Jorginho e Arrascaeta, Gonçalo Plata, Samuel Lino e Pedro. Mengão que pode diminuir ainda mais a diferença para o líder Palmeiras, que ontem tropeçou, ou não, né? Perdeu para o Fluminense 3-2 de virada no Maracanã. Nesse momento, 6 pontos separam os clubes. Mengão com 2 jogos a menos e um duelo direto contra o Palmeiras no retorno lá no Nubank Park, nesse Brasileirão que tá pegando fogo. 3:21, tem outro jogo também acontecendo às 6:30 do Botafogo contra o Vitória, mas antes eu quero a opinião da Michele Silva, tudo que ela acredita para o duelo entre Flamengo e também o Mirassol, hoje no Maião às 6:30, fala Michele.
2: Fala, meu amigo Renan Moura, tudo bem? Boa tarde pra você, pra toda a galera que tá com a gente. Olha que oportunidade de ouro o Flamengo tem hoje enfrentando o Mirassol lá no Maião. Ah, mas o jogo é no Maião. Mas o Mirassol da temporada de 2026 não é o mesmo jogando em casa. Não tem aquele mesmo aproveitamento impecável que teve em 2025. Os dois times têm compromisso no meio de semana pela Libertadores da América, mas... claro, né? O Flamengo tem um adversário aí muito difícil, né? Tem o Cruzeiro, o Mirassol também vai enfrentar 2 adversários, porque é a LDU e também a altitude, mas esse é o jogo que faz o adversário do Flamengo dividir foco de vez, porque sempre fala que a prioridade é o Campeonato Brasileiro. Será que vai ser mesmo o Campeonato Brasileiro? Será que os jogadores do Mirassol não vão dar uma dosadinha na perna pensando no jogo pela Libertadores da América, na fase de oitavas de final, que seria ainda mais histórico para o Mirassol? Do outro lado, o Flamengo com muita possibilidade de vitória hoje. Acredito que é um jogo para o Flamengo vencer e vencer bem. O Mirassol teve um ensaio de recuperação, mas já caiu de rendimento novamente nesse Campeonato Brasileiro. E o Flamengo, mesmo tendo um adversário, um duelo difícil no meio de semana, mas que será disputado e decidido em casa pela Libertadores contra o Cruzeiro, é um Flamengo muito forte, que está ganhando confiança no momento fundamental, porque o Palmeiras tropeçou mais uma vez. Então é importantíssima essa vitória para o Flamengo. E vale destacar um dado estatístico para a galera ficar na audiência e acompanhar também no jogo entre Mirassol e Flamengo. O Mirassol toma muitos gols no Campeonato Brasileiro na reta final dos jogos. Então, se o Flamengo acreditar até o fim, mesmo que o jogo não esteja desenhado para uma vitória do Flamengo até os minutos finais, vale acompanhar até o fim, porque esse Mirassol toma metade dos gols nos últimos minutos das partidas pelo Campeonato Brasileiro. Mas hoje é jogo pro rubro-negro vencer.
0: Valeu, Michele Silva, com todas as informações e a opinião também aqui nesse Futebol Globo CBN. 3:23 da tarde, 6:30 tem mais jogo. Tem jogão sim lá no Barradão. Tem Vitória e Botafogo. Quem traz as últimas informações do duelo é ele, o estreante, com o pé direito, João Aquino. Fala, João.
5: Fala, Renan. Boa tarde, galera ligada no Enquanto a Bola Não Rola. O Botafogo joga hoje às 6:30 da noite contra o Vitória no Barradão. E eu estarei ligado na Central da Bola, acompanhando minuto a minuto desse jogaço. O Fogão vive um momento conturbado na temporada após a goleada sofrida diante do Cienciano na Copa Sul-Americana por 6-1. E agora volta suas atenções para o Campeonato Brasileiro. O Glorioso deve ter algumas novidades entre os titulares. O centroavante Danilo Pereira, que deve ganhar a oportunidade com o treinador Franklin Carvalho após se recuperar de um pisão sofrido no pé direito. Além das estreias, o zagueiro Lucas Monzon e o goleiro Gabriel Batista devem começar entre os 11 iniciais. Já o Vitória vive um momento bom na temporada, mesmo após a derrota para o Flamengo na última rodada do Campeonato Brasileiro. Para a partida de hoje, o treinador Jair Ventura conta com alguns retornos importantes para a partida. Kaká, Luan Cândido e Baralhas devem reassumir seus postos no time titular. Ramon, preservado contra o Flamengo, é mais um que deve retornar ao 11 inicial rubro-negro. Enquanto isso, Kaique Gonçalves e Zé Vitor disputam vaga no meio-campo. É alerta de jogão, Renan!
0: Valeu, João Aquino, com todas as informações desse grande jogo que você também vai ficar de olho aqui no Futebol Globo CBN. O menino prodígio João Aquino estreando com o pé direito aqui na Globo e na CBN com tudo desse duelo. 3:23 da tarde. Outras informações agora na Colina Histórica. Tem jogão também, tem Vasco e Santos. Volta você, Carlos Alexandre.
3: E o Aiello falou aí, né, sobre o ataque em busca de melhorar o setor ofensivo. O Vasco está negociando com o John Mercado, ponta equatoriano de 24 anos e que atualmente está jogando no Sparta Praga da República Tcheca. O clube fez uma primeira proposta avaliada em cerca de 7 milhões de euros e assinou com uma segunda oferta que ainda não foi formalizada. Os tchecos sequer abriram conversa e se mostraram irredutíveis até agora quanto a negociar o atleta. A insistência do Vasco se dá porque o Mercado mostrou vontade de atuar no clube em conversas diretas com o Admar Lopes, que é o diretor de futebol do Vasco. E a postura do dirigente é de buscar atletas que queiram vestir a camisa cruz-maltina. O segundo ponto mais importante é que o Sparta Praga foi eliminado da fase preliminar da Liga dos Campeões pelo Lyon na última terça. Fora da principal competição europeia, a expectativa do Vasco é que o time fique mais flexível nas negociações. Nessa semana, Admar Lopes voltará a conversar diretamente com a diretoria tcheca. Se houver um sinal verde, novas rodadas sobre a forma de pagamento da operação serão iniciadas. João Mercado atua preferencialmente pelo lado direito do ataque. Ele estreou profissionalmente pelo Atlético Paranaense em 2022. Depois passou pelo CSA, pelo Vila Franquense, pelo AFS, até chegar no Sparta Praga, Renanzinho.
0: Beleza, valeu, Carlos Alexandre. Lucas Barbosa, CBN Recife, tá lá operando a mesa da CBN Recife, dando um show. Tá junto com a gente aqui também nessa transmissão. Alô, meu irmão, alô, Barbosa. Tamo junto, moleque. Valeu, Luquinhas. 3:27 aqui Central. Nesse Futebol Globo CBN. Dois também aqui no Arsenal. Abriu a temporada na Inglaterra com um belo cartão de visitas. Atropelou, venceu o Manchester City por 3-0 nesse domingo, conquistando a Supercopa da Inglaterra em Cardiff, no País de Gales. Calafiori no primeiro minuto de jogo, Havertz e Odegaard marcaram os gols da conquista diante do time de Enzo Maresca, que fez sua estreia oficial no comando do City. Um jogo que também teve Bruno Guimarães como titular, um dos principais reforços do Arsenal para a temporada. O brasileiro começou a partida, seu primeiro jogo na nova equipe. Ele, comprado junto ao Newcastle, foi escalado de início por Mikel Arteta e teve boa atuação no meio-campo, pois o intervalo deu lugar a Rice. Vale também a gente destacar que três brasileiros que são alvos de propostas nesta janela de transferências não foram relacionados para o duelo entre as equipes nessa Supercopa. Do lado do Arsenal, Gabriel Martinelli e Gabriel Jesus, e no City, Savinho. O espanhol Rodri também nem foi listado para esse jogo. 3:29 aqui você sabe, no preço descida de VAR. Você vem pra cá porque o Futebol Globo CBN tá naquele clima de domingão. Churrasco na laje, motorista do busão, de aplicativo, taxista, geral rodando pela cidade, ouvindo o Futebol Globo CBN. A galera na portaria, no escritório de plantão, até no hospital. Não tem desculpa pra estar com a gente em dia de Brasileirão. Só aqui você tira onda, se sente como se estivesse na Colina Histórica, na arquibancada, na social, no Maião ou no Barradão. Você que tá fechado com a gente, que honra ter você comigo nesse domingo, do nosso pré no Enquanto a Bola Não Rola, até a nossa saideira na Central da Bola. Se tá na dúvida onde vai passar, Vasco e Santos, você vai lá na TV aberta, né? Procura, não começou. Aí vai no streaming? Não tá no streaming, né? Procura no YouTube? Não, no YouTube você encontra no YouTube da CBN. TV fechada, pega o controle, pai, nada, né? Vou te contar uma coisa, tá dando mole, né? Porque aqui você sempre vai encontrar o Vascão da Gama em campo. Vasco e Santos é só aqui no Futebol Globo CBN. Você nesse climinha de domingão igual revelação. Bora, Regi! E só tá começando esse nosso domingo até às 9.

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começou na dividida pelo lado esquerdo, ele acreditou no lance, tirou no drible, fez uma linda finta na grande área, deixando o zagueiro na saudade, chutou rasteiro no canto esquerdo do goleiro, fazendo o segundo gol do Vasco, aumentando a vantagem no jogo e mais ainda no agregado do confronto. 41 minutos do segundo tempo, eu disse 41, primeira etapa.

0: esse jogo entre Vasco e Santos. E a galera vai ficando nesse climinha como se estivesse na arquibancada da Colina Histórica agora, aqui no Futebol Globo CBN. Você manda mensagem pra cá, 21 é o código 97.9988. Tá empolgado, hoje é dia de sair desse tal, desse Z4 do Brasileirão. Hoje tem Sousa, hoje tem Colídio à disposição. E a galera mandando mensagem só de áudio. Não adianta mandar mensagem de texto que a gente não vai colocar aqui no ar. O máximo que a gente pode fazer é falar seu nome. Como Anderson Roque, nosso ex-estagiário, tá ouvindo aqui, ó, a transmissão, mas tá com vergonha. Não quer mandar áudio, aí manda texto. Mesmo assim, eu vou aqui, ó. Anderson Roque, obrigado pelo seu carinho.
1: Ele tá
0: saudade de você,
1: ele
0: meu
1: tá
0: irmão.
1: Com medinho de mandar áudio, é?
0: É, ele tá com vergonha.
1: Com medinho.
0: Medinho de mandar áudio, Chiquinho.
1: Anderson Roque com medinho, hein?
0: Pois é, com medinho de mandar áudio. Sabe quem não tem medinho, Chiquinho?
1: Quem?
0: Essa galera do Vasco da Gama que não tem medo de mandar mensagem. Vou dar só um spoiler. 21 é o código 97.9988. Galera, tá empolgada ou não tá empolgada? Fala comigo, torcedor.
2: Boa tarde, Rádio Globo.
0: Opa!
2: Nem a borracha de Jacarepaguá.
0: Fala, borracha!
2: Hoje vai dar 1-0 Vascão. Pra cima deles, vambora, Vascão 1-0. Rádio Globo, a melhor que nós temos.
0: Valeu, borracha, tamo junto, meu irmão. Falei, só spoiler.
1: Hoje
0: só
1: é dia de borrachada, hein?
0: É, hoje é dia, ó.
1: É, verdade.
0: É? Borrachada hoje, Chiquinho.
1: Em cima do Santos, em
0: pra cima do
1: cima
0: Santos.
1: Do Santos. Verdade.
0: Deixar Vasco. O time do Neymar cada vez mais atolado no Z4. E o Vascão, ó. Só no elevador subindo. O elevador só subindo. O elevador do Vascão da Gama agora não vai parar de subir. 3h39. Mais informações do Vasco da Gama e do Vasco. Santos. Volta você direto da Colina Histórica. Não, calma aí, Carlos. Calma aí, eu sei que você não pode pisar no gramado de São Januário, mas você tá coladinho aí, ó. Coladinho. Se abaixa aí, Carlinhos. Só passa a mão só assim, ó. Gramado de São Januário, me fala, como é que tá o gramado de São Januário? Tá bom ou não tá o gramado de São Januário? Passa a mão aí, Carlinhos.
3: Ô, Renanzinho, vou te falar uma coisa. Ah. Gramado de São Januário hoje tá muito melhor do que em jogos anteriores, pelo menos no ponto de vista estético. Tá mais bonito o gramado da Colina Histórica de São Januário. A galera chegando aqui na Colina Histórica nesse momento, faltando 20 minutinhos pra bola rolar. A expectativa é de algo próximo ali de 20 mil espectadores hoje na Colina Histórica de São Januário para esse Vasco e Santos, onde as duas equipes precisam da vitória para sair da

0: de rebaixamento. A conta é simples. Se o Vasco der uma borrachada, como vocês falaram aí, no Santos, e vencer a partida, chega a 25 pontos e passa essa rodada fora da zona de rebaixamento. Se ou o Mirassol não conseguir vencer o Flamengo no Maião, ou a equipe do Inter não conseguir vencer o Remo no Beira-Rio. Uma dessas duas equipes, se não vencer, o vencedor hoje aqui da Colina Histórica de São Januário vai terminar a rodada fora da zona de rebaixamento. E aí, Renan, na quinta-feira passada, completou-se um mês de Pedro Emanuel no comando da equipe do Vasco da Gama. E após a partida diante do Olímpia na Copa Sul-Americana, ele foi perguntado sobre esse mês de trabalho perto, dentro da Colina Histórica de São Januário. E ele falou sobre esse mês que ele já está na Colina Histórica de São Januário, como também falou sobre a recuperação dos atletas. E disse, ele não faz rodízio, o que ele faz é recuperar os jogadores.
1: É um espaço também muito curto ainda para fazermos uma avaliação desse género tão profunda. A mim, o que é muito importante, até porque eu também sou jogador e também sei o que é que isso custa, quando jogamos de 3 em 3, 4 em 4, e nós temos sido muitas vezes castigados, agora vamos ter 3 dias só até o jogo do domingo, a importância da recuperação é fundamental, mas essa recuperação por vezes não é só física, também é mental, e essa é a mais importante para mim, para que o jogador possa se sentir com frescura mental e meter no jogo aquilo que ele pode dar. Isso é fundamental para nós, a nossa avaliação enquanto equipa técnica tem muito a ver com isso. Esta questão do rodízio, às vezes nem é o rodízio, é a questão mesmo física, porque o jogador que faça 3, 4 jogos seguidos, neste contexto que nós estamos a ter, 3 a 3, 4 em 4, eu não posso exigir ao jogador ao quinto jogo, e há só aqui uma exceção, que até podemos avaliar, pronto, tirando o Léo, que é numa posição específica do campo, que é o Roberto, que tem feito praticamente todos os jogos. O Roberto cresceu muito, tem estado muito consistente, ainda hoje faz outra vez um jogo quase perfeito, uma ou duas bolas que perde, mas nada que foi significativo, e ele sim tem crescido com o jogo, tem amadurecido com o jogo, e por isso mesmo eu mantenho. Todos os outros vamos ver em todas as posições, e neste jogo aqui chegou a vez do Carlos, do Cuesta, porque já estava em quase desgaste máximo, e nós não queremos que isso aconteça. Queremos sim que eles tenham desgaste, porque a nossa forma de jogar é muito intensa, muito desgastante, e eu sei que não posso mudar de um momento para o outro esta nossa forma de treinar e de jogar. Portanto, temos que ser de uma forma gradual, isso leva o seu tempo. Agora, a avaliação que eu acho que seja importante, até agora, poucas lesões, tirando as lesões traumáticas, como o Carlos, como o Brenner e como o nosso Andrés, pronto, são questões que nós não podemos prever. Agora, tudo o resto, nós podemos e devemos ter controle sobre elas, ou pelo menos avaliarmos bem essa questão. E é isso que eu peço à minha equipa técnica, é isso que eu peço a todos os departamentos do clube, e estamos a pensar todos da mesma maneira, e todos têm a sua avaliação e opinião, e o respeito, e depois no final decidimos.
0: E nesse mês de trabalho, Renanzinho, uma das coisas que ele precisa definir é o ataque. O Vasco tem tido algum rodízio ali no ataque cruzmaltino. Alguns jogadores que jogaram, Brenner, Spinelli, DVD, o Adson, né, o Inestrosa. Tirando o Andrés Gomes, que é um jogador que tem tido uma certa regularidade, o restante dos jogadores ainda não. E o Pedro Emanuel, após esse jogo de novo contra o Olímpia, ele falou um pouquinho de como é que ele pensa esse ataque do Vasco. Também fazendo uma alusão a esse jogo contra o Olímpia, né, que foi 0-0. Mas também o que ele pensa em uma concepção macro do ataque do Vasco.
1: Eu, primeiro de tudo, sabemos a qualidade que tem quem cá está, e sabemos a qualidade de quem chega. E a minha principal função é pôr isso ao serviço da equipe. Vamos tentar perceber onde é que o Colídio pode render mais na equipe, porque o DVD, mesmo não sendo um atacante, é alguém que tem desempenhado essa função. Ainda no último jogo com o Bahia, por milímetros ou por centímetros, não tivemos golos e situações de gol criadas e com a envolvência dele para nos permitir ganhar o jogo. Hoje novamente, mas num contexto muito diferente, com uma defesa, um bloco defensivo mais baixo, onde é necessário outro tipo de virtudes que se calhar o Facundo hoje nos poderia ter dado, pela diversidade que dá ao nosso ataque. É nesse contexto que nós trouxemos o Facundo. Se vai jogar mais vezes atacante ou a ponta ou flutuar, isso depois só com a integração na equipa é que podemos decidir. Agora, o que eu acho é que, como vocês costumam dizer aqui, com o Facundo e infelizmente sem o Brenner neste momento por algum tempo, queremos que o caldo começasse a engrossar, e neste momento acho que nos daria mais opções, tendo o Brenner também na equipa, daria-nos mais competitividade interna, que isso também é muito importante para elevar o nosso nível de futebolista, de qualidade de jogo, e mais alternativas naquilo que é a forma como nós queremos atacar, como ainda hoje percebemos, mais para o final, deixar estar o DVD, que eu sabia que estava desgastado, mas que era importante encostar-se mais próximo do Spinelli para podermos ter mais presença na área, já que o adversário não saiu da área. Portanto, era preciso arranjarmos espaços dentro da área, momentos para podermos atacar a baliza, momentos para podermos ter bola entre linhas e dar alguma frescura. Por isso é que recuamos ali um bocadinho o Rojas para pegar no nosso jogo e fazer fluir um bocadinho mais. Demos um bocadinho mais de liberdade também aos laterais para poderem afundar mais a linha defensiva. Depois faltou esse momento onde podia ser decisivo, que é aquele toque, aquela última assistência, aquela ansiedade de queremos fazer golo, que nos foi tirando um bocadinho a clarividência da forma como decidimos algumas situações. Mas não fiquei minimamente desiludido com aquilo que foi a prestação dos jogadores. Às vezes tomamos decisões em termos de substituições que no final questionamos, mas hoje não. Mesmo o próprio Zuccarello entrou faltando pouco tempo, mas quis pegar no jogo, quis jogar ali, quis flutuar, quis jogar naquilo que ele de facto podia acrescentar à equipa. É um menino que precisa de crescer, e é que nestes momentos que pode também crescer e perceber o que é o futebol profissional e aquilo que ele vai encontrar no futuro próximo.
0: E ele também falou sobre o meio de campo. Pedro, o que você pensa sobre o meio de campo do Vasco?
1: Dá três respostas. Primeiro, aquilo que vocês consideram rodízio, eu considero a equipa mais apta para poder competir em cada jogo. Nós tivemos em 28 dias, este foi o 8º jogo, portanto, naturalmente, os jogadores não são super-homens e precisam de ter o seu espaço, o seu momento. Como vocês disseram, e muito bem, o Jair vem de uma paragem prolongadíssima, precisa de alguma gestão e precisa dos seus momentos para poder recuperar completamente a sua forma, tal como aquilo que é dinâmica, que eu considero ser o coração de qualquer equipa, que é o meio-campo. E o meio-campo, para mim, tem de ser muito consistente. E para ser consistente, tem que primeiro ter qualidade e segundo tem que ter frescura. E hoje precisávamos muito dessa frescura, que o Rojas, que tem lutado para se adaptar aquilo que é um estilo de jogo que eventualmente ele não estaria tão habituado. E para isso tem que ser um jogo mais rotativo. E ele deu tudo hoje. Se vocês repararem, no final, nos últimos 15 minutos, o Carello ia entrar para o lugar dele. 12 tivemos que alterar por causa do DVD, porque precisávamos de facto mais virtuosismo no nosso meio campo. Sendo que o Barros fez um trabalho muito importante, que era não permitir que o adversário, que estava à espera desse momento, criasse situações de 2-2 com os nossos zagueiros, ou porque nós estávamos a jogar depois com o Piton e com o Puma, muito, muito projetados e com muito espaço entre os nossos zagueiros e com muito espaço nas costas dos nossos zagueiros. E por isso perdemos um pouco isso foi por responsabilidade minha para equilíbrio da equipa, um bocadinho aquele nosso médio mais construtor, primeiro volante. Isto, cada jogo tem a sua história. Isto para concluir, que a dinâmica do meio campo também tem muito a ver com as características dos jogadores. Aquilo que vocês consideram em muitos momentos três volantes, para mim é um volante e dois meias. Depende do momento do jogo, depende da fase do jogo, se é uma fase mais de início de construção, se é uma fase mais final. Se formos ver hoje, temos um Tiago em muitos momentos a fazer quase de meia, de camisa 10, a chegar mais próximo da área, principalmente na primeira parte. Depois também não jogou muito na segunda, né? Jogou ali uns 10, 12 minutos, mas A ideia passa muito por isso, para que o nosso meio campo tenha esta dinâmica e permita que seja tão, tão consistente, que dê ao resto da equipa a segurança que nós precisamos para controlar o jogo, com bola e sem bola. Pronto, desculpem lá ter demorado muito, mas às vezes é importante também vos esclarecer como é que nós pensamos, de forma é que queremos jogar, mas também não podemos contar tudo, senão depois vocês já sabem tudo e vão querer fazer a equipa, não é?
0: Vasco escalado, Léo Jardim, Paulo Henrique, Cuesta, Robert Renan e Lucas Piton. Jair, Tietê, Thiago Mendes, Colídio fazendo sua estreia com a camisa número 9, Andrés Gomes e Spinelli. Santos, Brazão, Igor Vinícius, Willian, Luan Pérez e Escobar. Christian Oliva, João Smith e Barreal. Neymar Júnior vaiado aqui na Colina Histórica. Cavaleiro e Gabriel Barbosa, mais vaiado ainda, Renanzinho.
2: Valeu, Carlos Alexandre, com todas as informações de Vasco e também Santos. 3:51, a galera participa. 21 é o código, 97.9988. Bota a galera no ar, João.
3: Boa tarde, CBN Rio. É o Laco aqui, da Vila Maria, capital.
2: Fala,
3: de São Paulo,
2: né?
3: É o seguinte, hein? Aí na colina aí, meu Vascão aí, ele passa o carro por cima, hein? Pequeno Príncipe aí, o seu peixinho hoje vai ser frito aí. Pode marcar isso aí. O Vascão hoje vai ser 3-0, fora o show. Boa transmissão a todos aí. Fique com Deus aí.
2: Valeu, Laco, lá em Olaria, na Leopoldina, acompanhando a nossa transmissão. Dá tempo pra gente ouvir mais uma participação. Bota a galera no ar aí, Regi.
4: Boa tarde, rapaziada. Hoje é 2-0 o Vascão, hein? Vocês fizeram me sentir na arquibancada agora.
2: Valeu, moleque, é isso, é nesse pique que a gente tá fazendo esse pré-jogo de Vasco e Santos. E em um minuto a gente volta em definitivo com o artilheiro da emoção, com todas as informações, toda a narração, toda a emoção desse jogo envolvendo Vasco e Santos. 23ª rodada no Brasileirão. 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

0: abraço para você ligado no Futebol Globo CBN. Neste domingo, hoje é dia 16 de agosto e a bola vai rolar já já aqui na casa do legítimo Clube do Povo, São Januário. Acolhida histórica recebendo um ótimo público para esse que é um dos grandes clássicos do futebol do Brasil. De um lado, o gigante da colina querendo sair da zona do rebaixamento, buscando uma vitória, estreando reforços. Do outro, o Santos Futebol Clube, com Neymar, com Gabigol, com toda a expectativa da torcida do Peixe também para deixar o Z4. Será que vai ter vitória hoje? Se houver, será de quem? Do Vasco ou do Santos? É o que vamos contar para você a partir de agora aqui no Futebol Globo CBN, direto da colina histórica, com este Vasco e Santos para você. E eu tô nessa para trazer as emoções desse jogo com o Francisco Aiello. O cara vai analisar, opinar, comentar e claro, ele vai fazer aquilo que todo mundo gosta. Ele vai comentar durante os 90 minutos do intervalo e fim de jogo. Eu tô nessa também com o Carlos Alexandre, que lá embaixo vai bater as informações pra gente, e o Renan Moura comandando a central da bola, atualizando tudo que de mais importante estiver rolando no Campeonato Brasileiro, no esporte, pelo Brasil, pelo mundo. A gente vai contar tudo com o Renan Moura. Lembrando pra você também que às 6:30 a bola vai rolar no Maião. Mirassol e Mengão vão se enfrentar e o Bom de Bola Edson Mauro vai contar tudo com os comentários da Michelle Silva e as reportagens do Renan Moura. Mas por enquanto, o papo é aqui na colina histórica. Por isso eu confirmo que tá na hora do pontapé inicial na nossa conexão com você. Você, meu amigo, você, minha amiga, pronta para acompanhar Vasco e Santos. E a partir de agora, curtindo na voz do Carlos Alexandre, como as equipes vão entrar em campo. É, ele vai escalar o Vasco, vai escalar o Peixe, vai escalar o time de arbitragem. No Futebol Globo CBN, aqui tem jogo.
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gigante da colina, o time que alucina, definido e escalado pelo técnico Pedro Emanuel, na colina histórica, pulsando pelo Vascão. No Jardim, o goleiro número 1, o lateral direito número 96, Paulo Henrique, na zaga 46, Cuesta, e 30, Robert Renan, o lateral esquerdo número 62, Lucas Piton. Meio de campo, 8 Jair, 3 para Tietê e 23 Thiago Mendes. Na frente, 9 o estreante Facundo Colídio, 11 para Andrés Gomes e 77 Spinelli. Pedro Emanuel tem à disposição no banco de reservas 13 Fusato, 2 Puma Rodrigues, 43 Lucas Freitas, 82 Avelar, 83 Ramon Rique, 88 Barros, 5 Sossa, 17 Nuno Moreira, 10 Rojas, 18 Marino Nestroça, 28 Adson e 7 David. Vasco!

0: peixe. Definido e escalado pelo técnico Cuca, com 77, Gabriel Brazão, 18, Igor Vinícius. Na zaga, 15, Willian, 14, Luan Pérez e 31, Escobar, na lateral esquerda, no meio de campo. 28, Christian Olivia, 5, João Schmidt, 22, Barreal. Na frente, 10, Neymar Júnior e 17, Cabaleiro, no comando do ataque. 9, Gabigol. Cuca tem à disposição no banco de reservas 1, Diógenes, 34, João Paulo, 7, Robinho Júnior, 11, Rony, 16, Tassiano, 26, João Ananias, 27, Davizinho, 30, Miguelito, 32, Rolaiser, 42, João Alencar, 48, Gustavo Henrique e 81, Samuel Pierre.
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0: Campeonato Brasileiro. Colina Histórica de São Januário, 23ª rodada, tem a responsabilidade do apito Lucas Casagrande do Paraná, auxiliado por Vitor Hugo dos Santos e Andrei Luiz de Freitas, todo mundo do Paraná. O árbitro de vídeo é o Emerson de Almeida Ferreira, de Minas Gerais.
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2: A bola vai rolar em São Januário. Com a saída do Vasco, o árbitro apitou e já temos bola rolando. Saída do Vascão, Robert Renan pelo lado esquerdo empurrando a jogada, ainda com o Lucas Piton, ele deu um traço para cima do marcador, perto dele novamente Robert Renan, com a bola ele inverte da esquerda, chega pelo lado direito, agora na zaga vascaína com Carlos Cuesta, a devolução pro companheiro de defesa, é Robert Renan com a bola dominada, a zaga do Peixe está posicionada lá na frente, aliás lá atrás, enquanto os jogadores da última linha do Peixe buscando pressionar a saída de bola do Vasco, na dividida agora tocou por último no Igor Vinícius, a bola se perdeu em arremesso lateral, depois da dominada do Spinelli, e aqui comigo Francisco Aiello. Alô, Chico Aiello, boa tarde.
3: Boa tarde, Hugo. Um abraço mais uma vez pra galera vascaína. Jogo importante demais. O Vasco precisa ter muita, muita calma, é tranquilidade pra sair hoje com resultado positivo. Mas o campeonato não acaba hoje, Hugo.
2: Lado direito, campo de ataque, Cuesta tocando bola, empurrando no meio, era pro Thiago Mendes, invertendo jogada, aparece pela canhota também Lucas Piton, ele hoje substituindo o Cuiabano. Thiago Mendes no passe, faz o lançamento buscando o Colídio, o primeiro toque dele na bola com o jogador do time do Vasco, lançamento errado do Thiago Mendes, a bola não dominada pelo Piton, sai em arremesso lateral, tá ali marcando apenas o Lucas Casagrande, a cobrança vai ser do time do Santos pelo lado direito, agora comigo Vinícius, um minuto de bola rolando neste primeiro tempo, movimentação no campo de ataque do time do Vasco, movimentação na defesa do Santos, toca de cabeça o Piton, a bola aparece com o Jair, pelo lado direito ele enganou todo mundo, voltando agora no sistema defensivo Carlos Cuesta, deixando bola centralizado, fazendo o lançamento Robert Renan, ele descola a jogada buscando Spinelli, a bola tocou na cabeça do Spinelli, na dividida Colídio levou a melhor, tocou Spinelli, botou na frente, caiu, pediu a falta, Andrés Gomes na dividida, arbitragem disse que não houve nada, tive a impressão de falta, o árbitro disse que não, hein, Carlos?
0: É, pra mim falta clara em cima do Spinelli, olha o Vascão.
2: Buscando pelo lado direito na correria agora do Paulo Henrique, pra cima da marcação do jogador que era o Barreal, a bola devolvida, tira agora Andrés Gomes, ele passa pelo Neymar, devolvendo agora Carlos Cuesta, dois jogadores que estiveram na Copa do Mundo, Andrés Gomes pela Colômbia, Neymar pelo Brasil, olha o Gomes botando na frente, acabou tocado na perna de apoio, a falta aconteceu, é na ponta direita cometida pelo Barreal. É a favor do Vasco, Carlos.
0: Pra mim essa foi menos falta do que a falta em cima do Spinelli, mas dessa vez o Lucas Casagrande marcou. Vinha o Andrés Gomes lá pelo lado direito, a falta é lá na extrema direita, o Thiago Mendes tá por ali com a bola já embaixo do braço, o árbitro contando a barreira, vem bola na área do Peixe, artilheiro.
2: Ou seja, essa foi menos falta do que a falta que o árbitro entendeu não ter sido falta, é isso?
0: Por aí, artilheiro.
2: Ah, entendi. Vai cobrar o time do Vasco, é Piton de pé esquerdo, 2 minutos e meio de bola rolando nesse primeiro tempo. Ele concentrado, já vê a movimentação dos jogadores do Santos na tentativa de neutralizar a investida do Vasco. O Vasco querendo o primeiro gol, prepara para a cobrança. Tô vendo o Lucas Piton perto da jogada. A bola vai viajar até a grande área. O árbitro já autorizou. Um jogador apenas da barreira do time do Santos. Em bola para a grande área. Piton fez o levantamento pé esquerdo, tocou de cabeça. Chegou tirando a zaga do Santos. A bola se oferece novamente agora para Tietchan. Na ponta esquerda ele aparece de pé canhoto, descolou o cruzamento. Segunda trave. Spinelli tirou do Colídio, deu de zagueiro. A bola ainda tá viva na bola dividida. Opa!
0: Opa!
2: Acho que teve toque de mão do zagueiro do Santos, hein, Carlos?
0: Pra mim é pênalti claro, artilheiro. Um bate-rebate danado dentro da área. O Spinelli tirou a bola do Colídio, é verdade, cabeceou pro meio da área. E depois o jogador do Vasco, que tava ali no meio, brigou. E a bola bateu no braço do jogador do Santos. Pra mim é pênalti claro, mas o Lucas Casagrande já apontou pra ali, dizendo que não foi nada, artilheiro.
2: Já bateu no peito e assumiu que não houve o pênalti. Foi só arremesso lateral pro Vasco, ele vai autorizar a cobrança agora do Paulo Henrique. Já já eu quero a opinião do Aiello, quase 4 minutos deste primeiro tempo. 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
2: Colídio arrancava pela meia esquerda, botou na frente, acabou empurrado. A falta é a favor do time do Vasco. O jogador do Santos cresceu ali pra cima do árbitro. Cadê o cartão, hein, Carlos?
0: Foi o Christian Oliva. Chegou cheio de marra ali depois da falta marcada, que foi muito falta em cima do Colídio. O árbitro olhou pra ele e falou que a próxima ia dar cartão pra ele. Mas o árbitro tá meio perdido no jogo, artilheiro.
2: Vieram dois. O Oliva, que foi quem cometeu a falta e reclamou bastante. E também o Cabadeiro. A falta vai ser cobrada na meia esquerda. É a favor do time do Vasco. Temos 4 minutos e meio de bola rolando neste primeiro tempo. Vai pra cobrança mais uma vez. É o Lucas Piton perto da jogada, ainda tem o posicionamento do jogador, que é o Jair, também pedindo Tietchan perto do lance. A bola vai para dentro da grande área, atento o goleiro Gabriel Brazão, vai fazendo ali a observação com os jogadores do Santos na movimentação, recebe Colídio de longe, ele faz o lançamento para dentro da área, chega a zaga do Santos tirando a posse de bola do time do Vasco, ainda com o toque do Thiago Mendes, pedia Tietchan, ela volta no Paulo Henrique, recuando pro goleiro Lucas, é mole, o Léo Jardim, com a bola dominada na altura da meia lua, ele fez o lançamento, mata no peito, bota no chão, é Robert Renan, tirou do primeiro marcador e fuiu a jogada agora na frente, invadiu a grande área, chute cruzado, a chance do primeiro gol do Vasco, a batida de primeiro, Colídio chutou pra fora. Na primeira finalização dele com a camisa vascaína, hein, Carlos?
0: Que jogadaça do Robert Renan. Nem parecia zagueiro pelo lado esquerdo. Foi avançando com muita vitalidade, chegou na linha de fundo e cruzou para trás. O Colídio chegou batendo com a perna canhota, foi ali pressionado pela marcação, mandou a bola por cima do Brazão. Quase o primeiro gol Vascão, artilheiro.
2: Nem parecia zagueiro. Como é que é, Colidinho? Não parecia nem o Robert Renan. Quase isso também. Quase 6 minutos deste primeiro tempo. Chico Aiello, ainda não tive a oportunidade de rever o lance, né, que os jogadores do Vasco pediram pênalti. Não sei se no primeiro momento você entendeu como árbitro, ou seja, que não houve a penalidade.
3: Eu concordo com o árbitro, assim, foi um bate-rebate, o jogador do Santos não teve qualquer intenção, né, de meter a mão na bola, acabou tomando uma bolada, pra mim, não foi pênalti.
2: Pela ponta esquerda ataca o time do Santos, a bola tocada pelo Barreal pra trás, consegue, arrubado o Colídio, tá voltando demais o camisa 9, empurrando o lance pelo lado esquerdo, bota na frente Piton, acabou desarmado no meio do caminho, a sobra de bola ainda com o Colídio, ele recomeça a jogada na esquerda de defesa, Robert Renan, quem tem a bola dominada, a devolução pro argentino, ele tá estreando hoje com a camisa do Vasco, deu drible, fintou a marcação ali, foi tocado pelo Igor Vinícius e a falta aconteceu, é a favor do time do Vasco na esquerda de defesa. 6 minutos passados neste primeiro tempo, 6 minutos da primeira etapa, falta marcada, falta já cobrada, Robert Renan tem a bola dominada na esquerda defensiva, empurrando agora no campo de ataque também pela canhota com o jogador que era o Lucas Piton, girou pra cima da marcação, ficou pra trás, o Colídio conseguiu ali levar vantagem, lançamento buscando agora Thiago Mendes, deixando pra Tietchan, empurrando lá pela ponta direita, é com Paulo Henrique, a chance do primeiro gol do Vasco, a bola cruzada, desvia na zaga, corta de cabeça, chega tirando tudo lá de dentro, era a posição do João Schmidt, a bola ainda na direita no campo de ataque do time do Vasco, dentro da grande área, Andrés Gomes, cruzamento era pro Colídio, chega a zaga do Santos, tirando a posse de bola ainda com o Vasco tendo mais a posse dela nesse início de jogo, 7 minutos quase, Gabigol correu, não achou nada, ela volta novamente ainda com Robert Renan, Carlos Cuesta descolou o lançamento pra dentro da grande área, agora buscando jogada mais atrás, é pelo lado direito com Paulo Henrique, ele deu traço pra cima da marcação, a bola volta com o Jair caindo pelo lado direito, empurrou jogada na centralizada ali na tentativa do domínio agora do Thiago Mendes, volta com o Piton novamente para Thiago Mendes, o passe na meia esquerda, 7 minutos passados no primeiro tempo, Robert Renan, ele recolhe, para, prende, volta, devolução com o Thiago Mendes, tudo pelo lado esquerdo, o Vasco vai praticamente todo o ataque, o Santos está totalmente na defesa, bom lançamento do Thiago Mendes na ponta direita para Andrés Gomes, ele parte para cima do Escobar, deu traço, levou pro pé esquerdo, conseguiu um novo drible, é tudo pela canhota agora na defesa do time do Santos, é tudo pelo lado direito no campo de ataque do time do Vasco. Andrés descolou o cruzamento, a bola muito forte, acabou passando por toda a extensão da área e saiu pela linha lateral, é só arremesso para o time do Peixe cobrar pelo lado direito, Colídio voltando bastante, para quem esperava um camisa 9 centralizado isso. Nesses quase 8 minutos, ele está apresentando uma movimentação diferente, eu diria, Chico.
3: Não, sem dúvida, e os dois também, né? E o Spinelli também, o Spinelli é outro jogador que se movimenta, na verdade é o Andrés Gomes pelo lado direito, o Colídio pelo lado esquerdo e o Spinelli mais centralizado, mas todo mundo se movimenta, não tem posição fixa não.
2: Não tem. Chega agora no toque de cabeça. O jogador do Vasco desvia. Pelo lado direito vai cobrar o arremesso lateral à equipe do Santos. O árbitro segura. Para. Para aí. É o Igor Vinícius. Ele já estava andando, Carlos. Ele estava saindo ali quase que da lateral na defesa do time do Santos, indo lá para o ginásio.
0: É, ele ia ganhar uns metros importantes, olha o Santos.
2: É, alguns hectares, eu diria. Tentativa do Cuesta, a bola não saiu pela linha de fundo, deu só o arremesso lateral, com a posição agora pelo lado direito, era do Cabadeiro, tentando ali o lance pra cima da defesa do Vasco. Quase 9 minutos passados neste primeiro tempo, movimentação na defesa do Vasco, Cuesta tá orientando ali também, tô vendo pela esquerda o Robert Renan, enquanto o Cabadeiro vai se encaminhando pra dentro da grande área, Igor Vinícius prepara pra cobrança do arremesso lateral, ele toma distância, vendo a galera do Santos também posicionada no campo ofensivo, posicionado também pelo lado direito, busca jogada na devolução, toque errado direto, ela sai pela linha de lado, é arremesso lateral, foi o João Schmidt ali, também não achou nada, hein? É, vai cobrar agora pelo lado esquerdo, é Piton com a bola pelo lado canhoto no campo de defesa, já vendo a galera do Vasco lá no campo de ataque, ele manda a bola na frente, tentativa do Spinelli, a bola desviada, de qualquer maneira bateu ali no João Schmidt, saiu em arremesso lateral, é mais uma vez pro Vasco pelo lado esquerdo, Piton bateu novamente, entregando no campo de defesa, agora Robert Renan descolando o recuo, Léo Jardim, perto da entrada da pequena área, Gabigol observa de longe, Neymar também, Robert Renan, tabela com Léo Jardim, devolve mais uma vez no goleirão do time do Vasco, que pelo lado direito enxerga a movimentação agora do jogador, que era o Carlos Cuesta, prefere mandar a bola pro campo ofensivo, faz o lançamento, chega Spinelli, no toque de cabeça ele ganhou na primeira, tentava ali o desarme com o William Arão, na primeira não deu, ela se oferece pelo lado direito com o time do Santos, tentando sair, a bola esticada pelo Igor Vinícius, mais esperto, Thiago Mendes, tentou ali o domínio, conseguiu para Cláudio Spinelli, pelo lado esquerdo ele devolveu, centralizado, Thiago Mendes, a bola invertida, passou pelo Andrés Gomes, chegando lá na meia direita, agora com Paulo Henrique, devolvendo a Andrés, toca novamente pro Paulo Henrique, é o time do Vasco evoluindo pela ponta, Paulo Henrique tentou ali pro Andrés Gomes, chegou tirando o Escobar, a bola não saiu pelo fundo, deu de graça agora com o Vasco, retomando a posse de bola, é Paulo Henrique, ela volta novamente com o Jair pelo lado direito, ilude o primeiro, ih, Jair, hein, Jair, caiu, hein, foi problema muscular, já já a gente fala, ou foi algo no joelho, olha, e envolvendo o Jair, a gente fica realmente preocupado, o Vasco tem o domínio pela ponta direita, agora com o Paulo Henrique, tocou direto pra fora. Situação do Jair. Bom, foi sozinho. O Jair está caído nesse momento. Fala, fala, Carlos.
0: É, o Jair tá meio fora de jogo agora ali. Pelo que eu consigo ver daqui, me pareceu muscular.
3: Não dá mais pra ele não, hein?
0: Me pareceu muscular.
2: Não, a preocupação.
0: E foi absolutamente sozinho, tá?
2: Foi sozinho, isso a gente viu. A minha dúvida é com a questão do joelho. Eu não sei se foi joelho. Por que que eu tô dizendo joelho? Eu sou médico, eu sou fisioterapeuta, eu diagnostiquei. Não, não tô falando isso. É porque a gente sabe que o Jair, ele teve problemas graves, seguidos, num intervalo de tempo curto, que o tiraram do futebol por praticamente 2 anos, Chico. Mas como ele está sentado com a perna flexionada, a gente consegue mais ou menos deduzir que não é problema de joelho, mas algo muscular, sim, não está descartado. Fala, Chico.
3: Ah, me parece joelho. Está me parecendo joelho, sabia? Me parecendo alguma coisa ali próximo ao joelho. Uma musculatura que está no entorno do joelho. Justamente uma musculatura que possa fazer uma proteção no joelho. É uma pena, né? É uma pena, porque um jogador que ficou tanto tempo inativo, tanto tempo fora de circulação, né? Ou seja, sem poder atuar, sem poder trabalhar, e quando volta tem uma nova contusão, uma nova lesão. É muito preocupante isso.
0: Sousa aquecendo, Sousa e Barros no aquecimento.
2: E não vai dar não, hein? Já vi aqui a movimentação do profissional da comissão técnica do Vasco, dizendo que tem que mexer, girando ali os braços no sentido de alteração. Não dá pro Jair, Sousa. Lamentável. Vem aí o Sousa, Carlos.
0: Sousa número 5, na vaga do 8, Jair, 12 do primeiro tempo, primeira alteração do técnico Pedro Manoel.
2: Menos mal, no caso do Jair, é que ele conseguiu sair andando de campo. Por que que a gente tava preocupado? Porque ele teve problemas, Chico, você lembra bem, ligamentar, né?
3: Exatamente.
2: O que fez com cruzado. Que ele ficasse no somatório do período aí, sei lá, quase 2 anos, 1 ano e 10 meses, vamos dizer, né? Quase isso. E lamentavelmente ele tá saindo, mas a gente torce para que a recuperação dele seja plena e ele volte a atuar. Bom, vem o time do Vasco pelo lado direito, Tietchan, o passe para Paulo Henrique, arranca, vem ao campo de ataque, olhou para dentro da grande área, não deu para cruzar na primeira, rolando a bola agora com o Andrés Gomes, mandou a bomba para fora! Ele buscou o ângulo superior esquerdo numa boa trama de ataque do Vasco. Pela direita, fala, Carlos.
0: O Paulo Henrique, lembrando aquele Paulo Henrique de outrora. Ele chegou lá pelo lado direito, rolou na altura da meia-lua pro Andrés. Ele puxou pra perna direita e tentou o ângulo. O brasão tava nele, a bola foi por cima da meta defendida pelo goleiro Santista. 0-0 na colina.
2: 13 minutos, Chico. Tô vendo o Vasco mais interessado em atacar, hein?
3: Não, você só vê o Vasco. A gente só vê o Vasco. O Vasco já teve 87% de posse de bola. O Santos até agora não conseguiu jogar. Não conseguiu jogar. Mas já criou duas oportunidades. Joga muito bem nesse início de jogo o Vasco.
2: Bola tocada no ataque do Vasco, Colídio antes dele, chegou tirando o William Arão da cabeçada, ela amortecida pelo Colídio, consegue a proteção, acabou ficando no chão, a dividida, Andrés Gomes pedindo pelo lado direito, Thiago Mendes na roubada, mandou a bomba de longe, ela subiu, foi pra fora, é tiro de meta, mas o Vasco mais uma vez mordendo ali, o time do Santos tá a 30 por hora, o Vasco a 150, hein, Carlos?
0: Thiago Mendes agora, roubou uma bola no meio de campo, serviu o Andrés Gomes, mas aí foi fominha, tinha lá pelo lado direito o Spinelli, ele tentou bater pro gol, bateu mal, mandou a bola lá na capela, quem sabe agora abençoa o Vasco, 0-0.
2: 14 minutos primeiro tempo, um abraço pro meu amigo Celcinho, alô Celcinho Big Field, ele é o taxista número 1 do Brasil. Ô Reginaldo, buzina aí pro Celcinho, o Celcinho tá ligado na nossa transmissão, aí quando você puder, você buzina pra ele, você buzina, porque o Celcinho é especial, Celcinho é amigo demais, gente boa toda a vida, valeu Celcinho, aí ó, um abraço pra você Celcinho, valeu.
0: Isso é buzina de avião, hein?
3: Não, é de avião. A buzina do Celcinho é forte assim mesmo.
2: Entendi. Isso que eu ia falar. É porque o Celcinho é pressão, o Celcinho é turbina. Olha o time do Santos, a bola tocada de cabeça, Gabigol chutou de direita pra fora! E acho que tava valendo tudo, não vi impedimento, hein, Carlos?
0: Eu vi uma jogada na entrada da área, o Barreal de cabeça ajeitou pro Gabigol na cara do gol. A sorte do Vasco é que caiu na perna direita. E aquele gol que o Gabigol já perdeu um monte desses na carreira. 0-0.
2: É, e tava valendo tudo. Posição legal. E eu confirmo a hora certa. São 4:15. Ligado no nosso timaço, você confere agora o tempo e o placar do jogo. 15, passados 15 do primeiro tempo, 30 para o intervalo e no placar do Futebol Globo CBN, Campeonato Brasileiro, 23ª rodada da competição. Já eu confirmo para você quando vem Paulo Henrique, entrada da grande área, deixou mais atrás para Sosa, ele empurra na ponta direita. Agora com a bola dominada, é o Tietchan rolando para Paulo Henrique novamente, iludiu a marcação, trouxe para o pé esquerdo o cruzamento, corta Luan Pérez de cabeça e no placar do Futebol Globo CBN, Campeonato Brasileiro, 23ª rodada da competição em São Januário, a colina histórica, confere aí.
5: Vasco, Santos.
2: Tá 0-0.
6: Central. Informação de agora do jornalista Fabrício Romano, apontando que Rodri será novo jogador do Barcelona na próxima temporada. O atleta, inclusive, ficou fora hoje da Supercopa da Inglaterra pelo Manchester City e perdeu para o Arsenal por 3-0 por conta da negociação. O contrato ainda não foi assinado, mas será nos próximos dias.
2: Rodri, até que ele joga direitinho, hein, Chico Aiello?
3: Que monstro, né, gente?
2: Monstro.
3: Que monstro que é o Rodri, que Copa do Mundo que ele fez.
2: Eleito
3: o
2: craque da Copa,
3: Copa,
2: né?
3: Do Mundo. Que baita jogador, Hugo.
2: É, foi eleito o craque da Copa, campeão mundial com a seleção da Espanha e agora vai ser jogador do Barcelona.
3: Esse joga de terno, né, gente? Joga de terno. Esse joga muito de terno.
2: 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Vem dominando o time do Vasco agora pelo lado direito, campo de ataque com Cuesta. De primeira, o tapa do Sousa teve toque de braço do Neymar, a bola acabou sendo desviada e o árbitro deu a falta a favor do time do Vasco. 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
2: Esquerda de ataque, Robert Renan avança, pede jogada curta ali, o Colídio também posicionado, Sousa, ela vem pela ponta canhota agora com o Lucas Piton descolando o levantamento para dentro da grande área, veio para dividida, Andrés Gomes, tá valendo tudo, a sobra de bola ainda com Sousa, dividiu com Colídio, os dois jogadores do Vasco, agora mais uma vez vem o Piton, o Vasco mais intenso no jogo, o Vasco posicionado no campo de ataque com todos os seus jogadores, a exceção do Léo Jardim, agora no tapa pela meia direita, vem com o Tietchan pedindo jogada também pelo lado direito, Paulo Henrique, ele preferiu recomeçar com Carlos Cuesta, quase 18 minutos passados no primeiro tempo. Cuesta avança com o time do Vasco, olha pra dentro da grande área, não tem ninguém, Tietchan dominou perto do bico da grande área, rolando na ponta, mais deslocado vem Paulo Henrique, ele chama a aproximação de um companheiro perto da jogada, também tem o Barreal, Paulo Henrique gingou, tocou mais à frente, Tietchan devolveu atrás, Andrés Gomes, pé canhoto na bola, toque rasteiro pra Thiago Mendes, devolveu a Piton, é o Vasco tentando a trama no campo ofensivo, Thiago Mendes esticou, acabou não dominando, a bola dominada sim, agora por ele mesmo que não conseguiu evitar a saída pela linha de lado e arremesso pro time do Santos cobrar. 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
2: Igor Vinícius prepara para a cobrança do arremesso lateral, é pelo lado direito. Tô vendo na movimentação o Cuca na área técnica, aliás, fora da área técnica, gesticulando bastante, pedindo aos jogadores do Santos intensidade na saída, mas intensidade a gente só viu até aqui do Vasco. Quase 19 minutos, primeiro tempo em São Januário, vai dando empate por enquanto. A bola vai ser reposta em jogo com a cobrança do arremesso lateral pelo jogador do Santos, é o Igor Vinícius, pelo lado direito já bateu, tentando ali a dividida, agora Thiago Mendes não conseguiu respirar o Cabadeiro, desvia no Thiago Mendes, sai novamente em arremesso lateral, é posse de bola a favor da equipe do Santos, novamente no campo de ataque agora pelo lado direito, movimentação, defesa do Vasco tentando neutralizar, a bola devolvida, curta ainda com o Igor Vinícius, entregando novamente lá atrás, William Arão é quem fica, bola agora no recuo com o goleirão Gabriel Brazão, aparecendo para fazer o passe lá pelo lado esquerdo, tira do primeiro marcador, buscando Escobar, também pedindo mais à frente, era o João Schmidt, a bola volta com o Luan Pérez no campo de defesa, agora pelo lado esquerdo, ele tira a jogada, pela direita vem o improvisado William Arão, na direita veio pra dividida o Colídio, na primeira não deu, a bola sobrando com o Igor Vinícius Spinelli, vem pro toque por baixo o carrinho, a bola sai em arremesso lateral, é pro time do Santos cobrar novamente, pelo lado direito, aos 19 minutos e meio de bola rolando neste primeiro tempo. 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
2: O jogo tá parado, o Piton tá caído ali com a mão no rosto, reclamando de um toque, hein, Carlos?
0: Pois é, não consegui ver daqui se houve alguma coisa, alguma agressão. Os jogadores do Vasco estão reclamando ali com a arbitragem. O Piton tá caído, inclusive, do lado de fora do campo, reclamando ali de um tapa na mão. De um tapa no rosto dele. E, Hugo, eu olhando as redes sociais, teve uma treta no início do jogo que foi flagrada por algumas câmeras. Thiago Mendes e Neymar não se cumprimentaram. Lembrando que eles têm uma treta desde 2020, quando o Thiago Mendes, jogando pelo Lyon, deu uma entrada forte no Neymar, na época no Paris Saint-Germain. E aí, desde então, quando se encontram, rola uma fagulha, artilheiro.
2: É, rapaz, e nesse lance aí, na verdade, essa treta, ela rolou lá na França, ela rolou naquele jogo da Vila Belmiro, do primeiro turno do Campeonato Brasileiro.
8: Tá durando,
2: tá se estendendo. Confirmando a hora certa, 4:21. Ligado no nosso timaço, você confere agora o tempo e o placar do jogo. 21 no primeiro tempo, 24 para o intervalo. E no placar do Futebol Globo CBN, Campeonato Brasileiro, rodada 23 da competição, em São Januário. Confere aí.
5: Vasco, Santos,
2: 0-0.
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2: 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Quando vem aí pelo lado direito o Igor Vinícius, o Vasco na intensidade, chegou com Sousa tirando tudo. Ela vai embora pela linha de lado e arremesso lateral. É pro time do Santos cobrar pelo lado direito. Quase 22 minutos deste primeiro tempo. Ô Chico Aiello, tá faltando o que pro gol do Vasco sair?
3: Tá faltando aquele capricho, né? E o engraçado é o seguinte, né? A sensação que dá é que a gente grava um áudio para comentar um jogo do Vasco e a gente pode reproduzir esse áudio, né, em vários jogos. Porque assim, hoje não é diferente. O Vasco tem posse de bola, o Vasco tem volume de jogo, o Vasco é bem organizado dentro de campo. E o que que tá faltando? Tá faltando, né, a capacidade de fazer o gol. É isso que o Vasco não conseguiu ainda mais uma vez.
2: Neymar recebe o passe do Gabigol, ele vem pela meia esquerda, ameaçou o chute, rolou na ponta canhota, dentro da grande área, trocou para trás, chega tirando o Tietchan, empurrando novamente, é pelo lado direito com o Paulo Henrique. Neymar tentou partir na velocidade, escorregou ali o jogador do time do Santos. Paulo Henrique consegue tirar no drible e perde a posse dela pro Neymar. Volta novamente com o João Schmidt, é tudo pelo lado esquerdo, campo de ataque. Neymar, perto da linha lateral do campo, escorregou, ficou com ela depois da tentativa da devolução. Toque errado, ele tabelou com o Paulo Henrique, tenta tirar de cabeça o lateral do Vasco, a bola vai sobrando com o Sousa pelo lado direito. Afasta ali a jogada, agora ainda no campo de defesa do time do Vasco. 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
2: 22 minutos e meio deste primeiro tempo, quando vem agora pelo lado esquerdo, é o Barreal, botou na frente pela ponta esquerda, a bola bateu na volta nele, Barreal saiu linha de fundo, é só tiro de meta para o goleirão Léo Jardim cobrar. A informação do gol, central da bola, Renan Moura, gol de quem?
6: Na Arena MRV, gol do Atlético Mineiro, zagueiro Vitor Hugo, abre o placar, 1 para o Galo, 0 para o Grêmio, 22 do primeiro tempo.
2: Aqui 23 passados, primeiro primeiro tempo. Galera do Vasco incentivando, cantando, empurrando o time rumo ao primeiro gol. Será que ele sai? Será que tá faltando o quê? O Aiello diz, caprichar um pouquinho mais nessa chegada, na finalização. Olha a bola tocada pelo lado direito, era o Cabadeiro empurrando agora o William Arão no campo defensivo do time do Santos. Brazão sai da grande área, mas o Arão manda ele voltar. Agora pelo lado canhoto no campo defensivo do time do Peixe com o Luan Pérez. Pé esquerdo, lançamento, rasteiro, João Schmidt aperta a saída de bola do Santos, o time do Vasco voltando com o Tietê pertinho dele, Gabriel Brazão, novamente a bola recuada pro goleiro santista, agora com o William Arão, direita de defesa, Colídio tá chegando, tentando diminuir o espaço, voltando a jogada novamente também, agora com o Neymar, ajeitada pelo lado canhoto, Escobar, o toque na tabela feita, perdeu a posse dela, Cuesta veio pra roubada, Andrés Gomes tentou ali um drible de corpo, ficou sem a posse de bola, o Santos tem novamente a recuada, agora voltando com o Thiago Mendes, empurrando, perdeu o Neymar, Colídio, entrada da grande área, chance do primeiro gol, a bola tocada, Andrés Gomes na grande área, caiu com o toque do goleiro Brazão, fazendo a defesa. O passe do Colídio não seria pro Spinelli lá na direita, não, Carlos?
0: Pode até ser, mas a bola foi boa pro jogador Andrés Gomes, que chegou um pouquinho atrasado. A jogada começou num passe errado do Neymar. Errou um passe bobo, o Thiago Mendes recuperou, deu no Colídio, que viu a ultrapassagem do Andrés Gomes. O Spinelli estava até solto pelo outro lado. O Andrés Gomes deve calçar, sei lá, 42. Se calçasse 43, ganhava essa bola do Brazão. 0-0.
2: Bom, o árbitro agora tá ali, paralisou o jogo, tá
0: Brazão
2: apontando. Para o banco, né, do Santos, o Brazão vai ter que, ele vai ter que, vai sair, é isso, né? O capitão vai ter que sair, né, Chico?
8: É, o goleiro não pode sair, né?
2: Não pode sair, pois é.
8: O goleiro não pode sair.
2: É o Neymar que vai meter o pé, pelo menos na regra nova é isso, né?
8: É isso aí, o Neymar tem que ficar fora agora, o goleiro não pode sair. E outra coisa, o Brazão tá dizendo que não pediu
2: que
8: atendimento.
2: Não pediu atendimento, exatamente.
8: Sim, sim.
2: Só que é o seguinte, ele parou, só que aí é aquela
8: ele parou
2: história.
8: O jogo, ele
2: exatamente.
8: Parou o jogo.
2: Exatamente.
8: Ele parou a sequência
2: falar.
8: Do jogo. Ele quebrou a sequência
2: perfeito,
8: do jogo.
2: Perfeito, perfeito. E a interpretação do árbitro está correta. Está correta. Porque é o jogador, no caso, os jogadores, que precisam entender que o hábito tem que mudar.
8: Exatamente.
2: Ou seja, não foi nada, amigo, levanta e vai jogar. E é pro Gabriel Brazão, e é pro Spinelli, é pro Colídio, é pro Luan Pérez, é para todos os jogadores. Parem com essa mania de quererem o tempo inteiro praticar antijogo. E o árbitro, repito, fez a leitura correta. O Neymar tá fora, fala.
0: Fiquei com a sensação do Neymar ter reclamado com o Brazão. Ter dado uma bronca no Brazão e não na arbitragem. Fiquei com essa sensação daqui.
2: Pois é, então aprenda a nova regra. E aí ninguém briga com ninguém. Todo mundo vai lá pro campo jogar futebol. Olha o passe do Cuesta, ainda pela ponta direita, agora com o Paulo Henrique, descolou o cruzamento pra área. Luan Pérez chegou tirando de chapa, a bola sai. Linha de lado, é arremesso pro time do Vasco cobrar. E ele tá ali, ó, reclamando com o Cuca. Tá bolado ali. O Cuca levou um copinho d'água pro Neymar e aí o Neymar tá ali fazendo um movimento meio que de corpo mole, não sei se para o goleiro do Santos ou em função de alguma coisa que o árbitro marcou e ele não gostou. O problema é deles, do Santos, do Neymar e de quem mais estiver reclamando, porque repito, o árbitro aplicou a regra e tá certo.
0: Neymar de volta.
2: Vem pela meia direita, Carlos Cuesta, buscando jogada agora na ponta direita com Paulo Henrique, 26 passados, primeiro tempo, na bola dividida, Andrés Gomes, evitou a saída pela linha lateral, pra cima do Escobar, ele tenta a gingada na primeira, na segunda, voltou, pé canhoto, entrada da área, com Sousa, no pé esquerdo, cruzamento pra área, Colídio de cabeça, acabou furando, a bola com o Thiago Mendes, vai entrando, tá viva na pequena área, chega a zaga do Santos, tirando, e o Vasco por pouco não abriu o placar, Carlos Alexandre.
0: Numa boa jogada do Andrés Gomes, que aproveitou a cabeçada do Colídio e conseguiu tirar da mão do goleiro do Santos, olha o Santos.
2: Com o Gabigol da meia direita, ele inverte lá pelo lado esquerdo, vem aparecendo agora ali o Escobar de longe, fez o lançamento, rasteiro desviou no meio do caminho, a bola tirada pelo Sousa, vai se oferecendo o Cabadeiro pela ponta direita, ele tenta no toque, volta também agora ali o Piton, diminui o espaço, é bola dividida, tá valendo tudo, Spinelli chega agora, o Sousa com o Colídio.
0: Falta.
2: É, só que ele deu a falta, o árbitro deu a falta, que de fato aconteceu, cometida pelo Piton em cima do Cabadeiro, fala Carlos.
0: É, tá lá do outro lado, mas também fiquei com a impressão de que o Lucas Piton agarrou o Cabadeiro e depois
8: chegando bem, hein?
0: Fitou, rapaz. Que cinco de um lado, cinco e meio do outro, tem que enxergar. E eu fiquei com a sensação depois de que quase o árbitro deu um cartão amarelo pro Piton.
2: Pois é, mas assim, o Piton chegou realmente com mais intensidade e cometeu a falta. Indiscutivelmente foi falta. A gente viu daqui que houve realmente a infração e o Barreal é quem está pronto para cobrar movimentação na área ali do goleiro Léo Jardim, que está orientando o posicionamento dos defensores do Vasco. Os jogadores do Santos tentando sair da bola. Neymar vai cobrar a falta. Saiu da jogada o Barreal. 28 minutos, primeiro tempo. É Neymar preparado para de pé direito erguer essa bola na grande área. É a chance do gol do Santos. Alô, defesa do Vascão. Todo mundo atento aí. Bola tirada pelo Spinelli, vai sobrando agora com um jogador que é o Colídio. Ele tenta arrancada na bola dividida. Neymar ficou sem ela. Spinelli na sequência, o passe foi para ele, ficou no chão. Colídio, o lançamento foi feito, caiu ali o camisa 9 do Vasco. Vem Cabadeiro com a bola dominada. Agora chega Carlos Cuesta antes do Gabigol, tirando pela defesa vascaína. O passe feito para Thiago Mendes, que tocou a bola pela linha de lado propositalmente para o jogador do Vasco ser atendido. 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
2: Pois é, e a falta, né, ou pelo menos a bola dividida naquele lance do Colídio foi com o Neymar, hein, Carlos?
0: Pois é, o Neymar ficou caído no primeiro momento e depois o Colídio caiu reclamando ali de um, de ser atingido no rosto pelo menino Ney ou pelo adulto Ney, o Gordon.
2: 29 minutos, primeiro tempo. Tô vendo agora ali o Colídio, tem que sair, amigo. O árbitro
0: está
2: fazendo.
0: Estão com a
2: exatamente
0: de entender, né?
2: Mas aí, tudo bem, entendo a dificuldade dos jogadores, como do Gabriel Brazão, como agora do Colídio, mas o árbitro está aplicando a regra, Chico.
8: Exatamente. Jogador que sai de campo para ser atendido, jogador que cai dentro de campo, ele vai sair, vai ficar um minuto fora, gente. Ah, mas não é nada. Já tô, no caso, bem de novo. Não interessa. Vai ter que sair.
2: Vai ficar bem um minutinho lá fora, exatamente isso, e vale para os jogadores do Vasco, do Santos, do Inter, do Grêmio, do Atlético, do Flamengo, todo mundo. Bola pela ponta direita, cruzamento do Paulo Henrique, ela não chegou no Colídio, voltando na ponta esquerda com o Piton antes dele, veio o corte do Cabadeiro, a bola vai embora pela linha lateral, é arremesso pro Vasco, já cobrado pelo Piton, ainda pela ponta esquerda, agora com o Thiago Mendes, no que ele domina, acha Tietê posicionado perto da meia lua, mais atrás, entregou novamente pela ponta canhota, Piton, não teve o desarme do Igor Vinícius, Thiago Mendes tabelou com o Tietê, entrega novamente a Thiago Mendes, tudo pela meia canhota, no meio de dois jogadores do time do Santos. Colídio protegeu, voltou nas costas da marcação, devolução feita pelo Sousa. Colídio, entrada da grande área, rolou pro Spinelli, tentou a pedalada, pé direito, chutou com desvio, Colídio, antes veio o corte da zaga do Santos, e eu confirmo a hora certa, são 4:30. Ligado no nosso timaço, você confere agora o tempo e o placar do jogo. 30 no primeiro tempo, 15 para o intervalo. E no placar do Futebol Globo CBN, Campeonato Brasileiro, 23ª rodada da competição em São Januário. Confere aí.
5: Vasco, Santos,
2: 0-0. Bola tocada pé esquerdo, Andrés Gomes bateu de longe, ela subiu, foi pra fora, é tiro de meta. Quase 31 minutos do primeiro tempo, Francisco Aiello, e o jogo até aqui?
8: O jogo é igualzinho, Hugo, jogo igualzinho, Vasco absoluto. Olha aqui, ó, pra pouco mais de um mês de trabalho, vou ampliar essa opinião no intervalo do jogo, tá? O técnico Pedro Emanuel conseguiu arrumar esse time, tá? O Vasco hoje é um time arrumado, não tô dizendo que é um time imbatível, que é o melhor do Campeonato Brasileiro, não é isso. Mas é taticamente, a gente olha pro Vasco jogando, é um time
2: dentro do que
8: organizado.
2: Tem, tá bem arrumado, né?
8: Exatamente, é um time arrumado, é um time organizado, jogadores jogando próximos, olha o Vasco.
2: Tentando o Spinelli, não dominou no meio do caminho, João Schmidt desarmou, completa aí, Chico.
8: Agora, falta o quê? Falta a danada da qualidade, né? Na hora de finalizar, na hora de deixar o companheiro em condições de fazer o gol, é isso que tá faltando ao Vasco.
2: É, só que agora a arbitragem está marcando ali o desvio no jogador do Vasco, que eu sinceramente não vi, tá? Para mim foi bola tocada direto, mas ele está dizendo que houve o desvio no bico da chuteira do Thiago Mendes e que, portanto, o arremesso lateral não é pro Vasco, é pro Santos. Já marcado, quase 32, primeiro tempo. Olha a furada do Piton, a bola sobrou com o Cabadeiro, ele vem rompendo, chegou na altura da intermediária, Neymar recebe na intermediária, voltou, trouxe pro pé direito, chutou, colocado com desvio, essa bola sai pela linha de fundo, é escanteio pro Santos. 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
2: E o Santos vai bater o escanteio. Essa bola bateu por último no Robert Renan, foi isso, Carlos?
0: Foi isso. A jogada começou com uma furada do Piton. E o Neymar foi fominha, porque o Barreal estava livre. O Cavaleiro estava livre pelo lado esquerdo. Escanteio pelo lado esquerdo, Neymar sendo xingado. Perna direita na bola.
2: Quase 33 minutos, primeiro tempo. Escanteio para o Santos. Pelo lado direito, Neymar autorizado pela arbitragem. Fez o levantamento na entrada da pequena área. Cortou ali de soco o goleiro Léo Jardim. A bola sobra do meio. Aparece o Igor Vinícius na tentativa agora de Escobar. Bate ali, errado o time do Santos. Volta o time do Vasco. Não dominada pelo jogador que era o Andrés Gomes. João Schmidt devolveu a Luan Pérez. Campo de ataque lado esquerdo. Agora com o Escobar novamente. O lançamento para dentro da grande área. A bola desviada na zaga do Vasco. Chegou Cuesta tirando tudo lá de dentro. Novo toque de cabeça. A bola está viva no campo de ataque do time do Santos. Thiago Mendes para retomar a posse de bola. Ele deu o chutão para frente. O Inharão protegeu o Spinelli. O árbitro disse que não houve a falta. Vantagem com o time do Vasco. Sosa empurra pelo lado direito agora com o Andrés Gomes. Ele ameaça a arrancada para cima do jogador que é o Escobar. Vai puxando para trás ali a defesa do Santos. O Vasco vai à frente. Tchê aparece na ponta direita. Tirou do primeiro. Passou pelo outro. Voltou na entrada da grande área. No bico. Caiu. E o árbitro disse que não houve nada, Carlos.
0: E caiu estranho ali o jogador do Vasco. Caiu ali o Andrés Gomes. Jogadores do Vasco vão reclamando. A chegada me pareceu ali do Escobar. Na hora que ele recuperou a bola, ele deu um carrinho. Eu não vi ele acertar a bola. Eu só vi ele acertar o jogador do Vasco. Na verdade, era o Tietchan por ali.
2: Eu não sei se ele não, se ele entendeu que não acertou o jogador do Vasco ou se o jogador do Vasco já foi caindo antes do jogador do Santos chegar na tentativa do desarme, Chico.
8: Dobrou a perna, né? O Tietchan foi dobrando a perna antes de receber o toque.
2: Cuesta pelo lado direito tocando jogada agora novamente. Thiago Mendes, mais uma vez o Sousa dormiu, passe errado. Gabigol retomando pelo time do Santos, ainda pelo lado direito é com o Cabadeiro. Ele recomeça a jogada. Igor Vinícius empurra no meio, o passe errado, mas conseguiu a sequência da jogada ainda com o time do Santos. Igor Vinícius para Neymar na meia esquerda, três dedos na bola, lançamento, desviou no meio do caminho. Paulo Henrique na roubada, vem tentando a jogada agora, tirou do primeiro, fez o lançamento buscando boa bola agora com Colídio, arrancando com o time do Vasco pela meia canhota. Ele tentou o drible, conseguiu no meio de dois, acabou tirando do terceiro, também empurra na meia, tem recurso esse jogador, busca pela ponta direita, agora Carlos Cuesta ameaçou o cruzamento, tudo pela ponta, o time do Vasco vem na entrada da grande área, bola invertida, vem mais pela esquerda agora novamente com o Lucas Piton, olhou pra área, descolou o cruzamento, a bola passa por todo mundo, chega de cabeça, cortando Escobar pelo time do Santos, e o Andrés Gomes vai apenas acompanhando a saída pela linha de lado, e arremesso pro time do Vasco cobrar, tá na movimentação ali os jogadores do Vasco, estão na movimentação, jogadores do Vasco lá na frente, enquanto vem agora Cuesta, com a bola dominada, ele gira, empurrando agora no círculo central, quem aparece para dominar pelo time do Vasco é Robert Renan. 35 minutos, primeiro tempo, bom lançamento, Piton na área, mandou a bomba e o Brasão defendeu, enxergou bem a chegada ali do Piton, ótimo lançamento do Robert Renan e o Vasco quase fez o primeiro, hein, Carlos?
0: De novo o Robert Renan como ferramenta de ataque, pelo lado esquerdo lançou em profundidade, o Lucas Piton invadiu a área, encheu o pé e o Brasão fez uma linda defesa botando a bola pela linha de fundo, é escanteio pro Vasco lá pelo lado direito, artilheiro.
2: Quase 36 minutos de bola rolando no primeiro tempo. O Vasco vai para a cobrança do escanteio com Piton. Ele mesmo, Lucas Piton, já ajeitou a bola, já vendo a movimentação dos jogadores do Vasco dentro da grande área, defesa do Santos posicionada, o árbitro autorizou, Piton cobrou o escanteio, fora da pequena área, Spinelli de cabeça, e o goleiro Brasão foi lá para defender. 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
2: Chegamos a 36 minutos nesta primeira etapa. Por enquanto, está 0-0 em São Januário. A bola com o Luan Pérez. Ele acha João Schmidt posicionado no campo de defesa, mais pela canhota. Está pedindo também a jogada ali o Oliva. A bola volta com o Luan Pérez. Recuando.

0: Mata no peito, bota no chão. João Schmidt perdeu a posse dela. Thiago Mendes retomou a posse pelo time do Vasco com Carlos Cuesta, entregando novamente a Thiago Mendes. Ameaça o lançamento na direita, deu opção. Paulo Henrique ajeita a bola no peito, evita a saída pela linha de lado. Tá com ela no chão, rolando bola para Andrés Gomes no corredor. O passe errado, a bola se oferece novamente pro Gomes. Errou novamente no passe, mas ele acredita, recupera a sobra com Sousa. Santiago Sousa estreando meio que sem querer, né? Porque ele até poderia entrar no segundo tempo, mas aí com o problema do Jair, ele teve que entrar. Jair ficou caído ali, não deu para levantar, não sabemos quando ele vai voltar, mas certo é que nesse momento não tá fazendo falta, porque o time tá em campo, hein, Carlos?
1: Pois é, e o substituto dele tava ali, meio na dele, do nada, teve que entrar. Mas é assim, a vida é feita de momentos assim, tem que estar pronto para quando a oportunidade aparecer.
0: Claro, é isso aí.
1: A gente não sabe se tá pronto, né?
0: É, exatamente. Busca a jogada agora com o Paulo Henrique, ele pega para cobrar o arremesso lateral, é pelo time do Vasco, chegou ali prensando o Escobar. Escobar chegou ali com tudo pra cima do Paulo Henrique. É isso aí, quase 38 deste primeiro tempo. Amarra a chuteira ali o Paulo Henrique com tranquilidade, já vai ali, ó, dando aquela observada. Jogadores do Vasco na movimentação. Enquanto isso, a defesa do Santos vem pra recomposição pelo lado esquerdo. Barreal e também ali o João Schmidt próximos à jogada, além do Luan Pérez. 38 minutos. Tá faltando o que pra cobrar o arremesso lateral, hein, Carlos?
1: Vontade.
0: Ah, tá. Agora ela chegou. A bola tocada pelo lado direito, Thiago Mendes deu opção, Santiago Sousa, a proteção agora do Andrés Gomes, é tudo pelo lado direito, já tenta ali chamar a falta, João Schmidt chegou perto, Thiago Mendes recebe, dominada errada, cochilou no lance, alô Thiago Mendes. A bola afastada pela zaga do Santos, saiu em arremesso lateral, é pelo lado direito, campo de ataque do time do Vasco, já cobrado pelo próprio Paulo Henrique, novo desvio na defesa do Peixe. O Vasco vai ter a bola na cobrança do arremesso lateral, novamente aos 38 minutos e meio deste primeiro tempo. Movimentação no campo ofensivo, o Vasco está mais ofensivo no jogo, o Vasco tá mais ligado, o Vasco tá mais perto do primeiro gol, mas é o Santos quem toma a posse de bola agora pela canhota, descolando o lançamento. O Gabigol foi puxado, Neymar, a bola com Robert Renan. O árbitro disse que teve sim a falta com o puxão e o primeiro cartão amarelo do jogo apareceu. Fala, Carlos.
1: O Neymar deu um drible de corpo no Robert Renan e o Robert Renan ficou com medo do Neymar conseguir concluir a jogada e sair na cara do gol, ia ficar no mano a mano, então ele puxou de forma acentuosa, antijogo claro, primeiro cartão amarelo do jogo pro Robert Renan.
0: Não sei, mas pareceu um puxão meio desnecessário, hein, Chico?
2: Totalmente, né? Mas ficou com medo, né? Ficou com medo de perder o tempo de bola e o Neymar ficar na frente do Léo Jardim. Por isso que ele meteu e o braço puxou o jogador.
0: 39 minutos deste primeiro tempo. Santos é quem tem a bola agora no campo de ataque. O Minharão faz a inversão da direita, chega lá na canhota. Escobar dominou esquisito, mas a bola voltou. Neymar escorregou, ficou sem ela. Olha o time do Vasco no contra-ataque com Sousa. Se manda na velocidade, é no toque, no pique, no pique, no toque. Thiago Mendes, na altura do círculo central, pede pelo lado direito, errou no toque, escorregou de novo o jogador do Santos. Agora foi o Cabadeiro, ela sobra agora com o Lucas Piton, centralizado aparece Santiago Sousa, ele vê a movimentação, tá caído ali o Thiago Mendes, situação parece preocupar. Andrés Gomes com a bola dominada pela ponta, ele vai pra cima do Escobar, a chance do primeiro gol do Vasco, ele conseguiu o cruzamento, era pro Spinelli, chega tirando a zaga do Santos. 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É vitória certa. E eu confirmo a hora certa, 4:40. Ligado no nosso timaço, você confere agora o tempo e o placar do jogo. 40, passados 40 no primeiro tempo, 5 para o intervalo e no placar do Futebol Globo CBN, Campeonato Brasileiro, é a 23ª rodada da competição, em São Januário, confere aí.
3: Vasco, Santos.
0: Tá 0-0.
4: 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Na Arena MRV, 40 do primeiro tempo, segue 1 para o Atlético Mineiro, gol de Vitor Hugo, 0 para o Grêmio.
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0: E só pra gente complementar aqui o desnecessário puxão do Robert Renan naquele lance anterior, agora ele teve que chegar num carrinho no mano a mano com o Neymar. Se ele erra o tempo
2: perigo,
0: de bola,
2: hein? Que perigo.
0: Eu digo pra você agora, Chico, o Vasco teria um jogador a menos em campo.
2: Exatamente, exatamente. Ele foi assim no limite, cara. No limite. Porque se ele erra ali a passada, o Neymar, ou seria derrubado, ou então passaria por ele, mas ele deu o bote assim, acertado.
0: Não, ok, ele chegou bem na bola, pegou sua bola, o desarme aconteceu, mas esse é o tipo de lance que você, vamos dizer, entre aspas, se permite levar o cartão amarelo, porque é o último recurso, você tem que chegar para desarmar o atacante, senão ele vai sair na cara do goleiro, e não desperdiçar um

0: cartão amarelo com um puxãozinho de camisa que não resultaria em nada a não ser uma punição para você que cometeu a falta, no caso, o Robert Renan.
1: Exatamente.
0: Tá rolando uma resenha ali no meio, hein, Carlos?
2: É, jogadores do Santos estão conversando de forma mais assintosa ali no meio de campo, o Neymar e o Gabigol. Mas jogadores do Santos estão ali e o Neymar, assim, a gente pode observar que ele é de fato uma referência nesse time. O tempo todo fala, o tempo todo ele é ouvido, os jogadores se aproximam dele para ouvir instruções e o técnico Cuca o tempo todo também chamando o Neymar ali para trocar uma ideia.
0: É, e nesse momento quem tá deixando o gramado é o Thiago Mendes, né? E a situação preocupa.
2: É, ele tá mancando bastante. Me pareceu o Rojas em trabalho de aquecimento.
0: Pois é, o problema é, se o Thiago Mendes tiver que sair, vai ser a segunda mexida forçada do Pedro Emanuel, né?
1: Verdade, é a segunda parada, né?
0: Sim, verdade.
1: É a segunda parada, porque assim, não é o caso de mexer em dois jogadores.
0: Sim.
1: É parar duas vezes o jogo, né?
0: Pois é, e ele não vai mexer agora por opção. Ou seja, só vai ter uma parada para fazer no segundo tempo. Isso se a gente contar que não vai fazer mais nenhuma no primeiro tempo. Temos quase 43 minutos passados. Bola cruzada com o Cabadeiro, a bola toca na cabeça do Robert Renan. Sai em escanteio pro Santos, Carlos Alexandre.
2: Cabadeiro lá pelo lado direito, tentou cruzar a bola acertou o rosto do Robert Renan, que até abriu contagem. Tietê vai voltar pro campo, tá, artilheiro? Pelo menos para tentar ficar nesse finzinho de primeiro tempo.
0: Thiago Mendes, no caso.
2: Thiago Mendes, era isso que eu queria dizer, era para ver se você tava esperto.
0: Não, eu entendi, foi isso que você disse.
2: É,
0: né?
2: Foi isso.
0: Entendi, ninguém entendeu outra coisa.
1: Não. Ele é diferente de você, ele errou mesmo, Hugo.
0: Ah, então tá bom.
1: Você não erra, ele errou mesmo.
0: Muito obrigado, entendeu? Muito obrigado.
1: Mas ele queria falar um jogador e falou outro. Não tenta arrumar a vida dele, não.
0: É. Tá bom, beleza. Vai pra cobrança do escanteio, Neymar! Pelo lado direito, o Thiago Mendes já voltou a campo. Tá tudo bem com ele, pelo menos aparentemente. O árbitro autorizou a cobrança do escanteio, Neymar, levantamento. Acho que essa bola saiu, hein? Sai de soco, goleiro! Léo Jardim na sequência, no toque de cabeça, no travessão, ela explode. Chega tirando ali o Lucas Piton, a bola voltou ainda com o Neymar. Eu tive a impressão dessa bola no efeito ter saído. Mas o árbitro disse que não, o Thiago Mendes. Ele protege, o time do Santos chegou ali de forma perigosa. O goleiro Léo Jardim tava fora do gol, hein, Carlos?
2: Pois é, o escanteio batido com muito veneno. O Léo Jardim saiu de soco, no que saiu de soco a bola sobrou na risca da grande área na cabeça ali do Cabaleiro, e ele cabeceou de longe, a bola foi descaindo, Paulo Henrique entregou pra Deus, bateu no travessão, ficou só olhando. Olha o Vasco,
0: tentava com colídio, jogadores do Vasco todos lá atrás, não conseguiram o desarme. Luan Pérez tem a posse dela. 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A bola vai sobrando ali com o time do Vasco, buscando Santiago Sousa, ainda com lançamento pela ponta esquerda com o Lucas Piton. Olho para dentro da grande área, bola desviada, Spinelli antes dele, saiu o goleiro Gabriel Brazão, foi lá e fez a defesa, buscando jogada agora é o time do Santos pelo lado esquerdo com o Escobar. Ele para, prende na velocidade, deixou mais atrás com o Luan Pérez, João Schmidt, a bola passa pelo jogador que é o Oliva, na primeira não deu, sobrando agora com o time do Santos no campo de defesa, busca a jogada pra cima da primeira marcação, passe feito com o William Arão lá atrás, deixando jogada novamente com Luan Pérez, tentando agora pelo lado canhoto, vai protegendo o time do Santos, tenta sair do campo de defesa, a bola tocada agora com Neymar, ele vai ali pra devolução com Luan Pérez, novamente no campo de defesa o time do Santos tem dificuldades em sair, já estamos nos acréscimos do primeiro tempo com o time do Vasco tentando pegar a bola, William Arão faz o lançamento, achando Neymar agora pelo lado esquerdo, campo de ataque, a bola ajeitada do João Schmidt de primeira com o Escobar, ele arranca, vem, chega ao campo ofensivo, vem com o Barreal pra cima da marcação, ficou pra trás o Tietchan. Andrés Gomes também cortou por baixo o Robert Renan, a bola sobra ainda com o jogador que era o Sousa, escorada de cabeça do Spinelli, tá fora de rotação, Spinelli chegou na tentativa do desarme, empurrando o Oliva e a falta aconteceu, também fora de rotação o Spinelli, hein, Chico?
1: Pois é, porque assim, não é a dele voltar, né, Hugo? Não é a dele sair da área, vir disputar a bola, o Spinelli é jogador de área, só que num atual o esquema, ele tá saindo muito da área para abrir espaço, até porque o Colídio é também um jogador de presença de área, então assim a movimentação tem que existir, só que aí, cara, é exigir demais do Spinelli, né?
0: Ah, sim, aí sim. 46 passados, o time do Santos faz o lançamento agora na jogada dentro do campo de ataque, Paulo Henrique chegou na prensada, acabou ali, ó, na raiz, hein, Carlos?
2: É, pegou feio ali o Barreal, caiu no gramado sentindo bastante dores ali, o jogador do Santos Senão será pra cartão, hein, artilheiro?
0: É, o árbitro entendeu que não. 46,5. Quantos mais teremos além dos 45? Eu não vi a placa subida aqui não, hein, Carlos?
2: Também não vi não, artilheiro. Acho que eu papei mosca nessa.
0: É, então o estádio inteiro.
1: Você não porque... tá enxergando tudo? Não enxergou essa, gente?
2: Essa eu não enxerguei.
0: É, e a voz... Volta Neymar ainda pela meia canhota. Entrada da grande área, ele rola a bola na ponta, deixando com o Escobar, levou pro pé esquerdo, cruzamento pra área, Gabigol tocou de cabeça pra fora. Ele venceu a marcação, o goleiro Léo Jardim saiu mal, o Cuesta, nem o Robert Renan, nenhum dos dois, e o Gabigol perdeu mais um, hein, Carlos?
2: Gabigol tem perdido muito gol, até porque ele nunca foi um exímio cabeceador. Ele se antecipou bem, o cruzamento veio da esquerda, veio ali do camisa número 22, Barreal, ele se antecipou o Léo Jardim, mas mandou a bola pela linha de fundo. Tiro de meta, vamos até 49, ou seja, tem mais 2 minutos de bola rolando, artilheiro.
0: Vamos a 49 neste primeiro tempo, 4 minutos além dos 45, já temos 47,5, 1 minutinho e meio para acabar a primeira etapa, com a bola roubada pelo Colinho, botou na frente, acabou puxado, a falta aconteceu, cochilou o Igor Vinícius, jogadores do Vasco pedem um amarelo, ele deu ou não pro lateral do Santos?
2: O cartão?
0: Não, o liquidificador pro enxoval.
2: Não, só para saber mesmo, não vi não, cartão amarelo não subiu não, jogadores até pediram, jogadores do Santos bateram a falta, achando que a falta era pro Santos.
0: É, agora sim vai cobrar essa falta aí, o Colinho, é ele que vai bater? Não, foi o...
2: É o Colinho que tá por ali e o Piton também. É, Colinho com a perna direita, ficar... Piton com a perna canhota.
0: É, parece que vai ficar pro Piton mesmo. 48, entramos no último minuto do primeiro tempo, com o time do Vasco querendo esse último lance pra quem sabe abrir o placar. Colinho tá na bola, Piton também, tá preocupado o goleiro Gabriel Brazão dentro da pequena área. A bola vai ser erguida com o Luan Pérez ali na marcação do Robert Renan. Sousa também tá tentando desvencilhar do marcador. Tietchan tá perto da meia-lua, a bola ficou, Piton deixou pra Colinho, pé direito, levantamento lá na direita da grande área, a escorada de cabeça pra dentro. Não chegou o Sousa, cortou a tentativa ali a defesa do Santos, novamente com o Andrés Gomes, ele gingou na frente da marcação do Gabigol, voltou com o Robert Renan, é pela ponta direita, bico da grande área, rolou com o Tietchan, pé direito, chutou com desvio, a bola vai saindo, não, goleiro Brazão, foi lá pra defender, rapidamente ele tenta repor a bola em jogo, tá mandando todo mundo ir lá pra frente, o árbitro tá ali, ó, não começou a contagem, agora sim, é o time do Santos com a bola lançada lá pro setor ofensivo com o Cabadeiro, Tietchan acompanha na marcação, a bola tá ali no campo de ataque do time do Santos, o árbitro já olhou pro cronômetro, vai encerrar o primeiro tempo em São Januário, volta com o Igor Vinícius pela ponta direita, lançamento para Cabadeiro na ponta, levantou a bola, não conseguiu o cruzamento porque ela saiu pela linha de fundo enquanto o árbitro apita pela última vez. Fim de primeiro tempo em São Januário.
3: Vasco Santos
0: 0-0. 4:49, faltando 11 minutos para as 5, eu anuncio que vem aí na Globo e na CBN mais uma atração para você.
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4: Tô na área, junto com você, ligado aqui nessa Central da Bola. Intervalo de jogo em São Januário: 0 para o Vasco, 0 também para o Santos. Termina também a primeira etapa lá na Arena MRV. O Atlético Mineiro vai vencendo o Grêmio por 1-0. Gol marcado pelo zagueiro Vitor Hugo. Jogadores do Vasco se reúnem ali próximo à grande área, lado direito da cabine do Futebol Globo CBN, para que todos saiam juntos em direção ao vestiário. Muita conversa entre os atletas do Vasco para tentar corrigir o que de fato não aconteceu bem na primeira etapa. Tem jogador do Santos falando ao Premier, vamos ouvir.
5: Sua avaliação desse primeiro tempo?
6: Sim, vai ser um partido muito difícil. Sabemos que vai ser um partido cerrado.
4: Oliva.
6: Creo que tuvimos as melhores chances, pero ha sido um primeiro tempo parejo. Esperemos melhorar para o segundo.
4: Tá aí, portanto, a palavra do Oliva. Mais uma pergunta, vamos ouvir.
7: Com ele, toda bola é um pouquinho mais quente, né?
6: Sim, pra rua.
4: Tá aí o Oliva. É futebol. É o que dá pra entender do Oliva. Pouco falou, pouco acrescentou. 4:50, Robert Renan falando ao Premier. Vamos também ouvir o zagueiro do Vasco.
8: Os dois times errando muito na definição também, acho que por conta do nervosismo do que pede o jogo, mas queria ouvir em relação a vocês sobre as principais dificuldades e a tua leitura do jogo, para por enquanto o placar ainda tá zerado.
9: Sabemos que ia ser um jogo difícil, né? Mas a gente tem que ganhar aqui na nossa casa, é obrigação. E não tô contente com o primeiro tempo, mas se Deus quiser, voltar pro segundo tempo e sair com a vitória.
8: Obrigada, até a palavra do...
4: Tá aí, portanto, a palavra do Robert Renan. Não tá gostando no primeiro tempo. E é obrigação ganhar no Caldeirão. Já dizia a torcida do Vasco. Manda mensagem pra cá. 21 é o código 97.9988. Concorda com o Robert Renan? Falou o que você queria falar? Então fala aqui nessa Central da Bola. Já já a gente volta com toda a análise e opinião também do Francisco Aiello. Futebol Globo CBN, pode ligar. 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
4: Tô na área, junto com você, ligado aqui nessa Central da Bola. Chiquinho, só um destaque, Chico. Só aquele spoiler pra aguçar a curiosidade dos vascaínos. Fala aí, Chico.
1: Pois é, Renan, um Vasco muito igual ao que a gente tem visto nos últimos jogos. Joga bem, domina a partida, tem mais posse de bola, mas não consegue fazer o danado do gol, Renanzinho.
4: Beleza, Chico, em um minuto, hein, você volta com toda a análise desse primeiro tempo de 0-0 Vasco e Santos. 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
4: 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Tô na área, junto com você aqui no Futebol Globo CBN. Quero ouvir a sua opinião, hein? 21 é o código 97.9988. Robert Renan disse que não gostou do primeiro tempo e é obrigação ganhar no Caldeirão. Você concorda com ele? Manda mensagem pra cá, vou repetir, hein? 21 é o código 97.9988. Dispara o nosso número do WhatsApp nesses teus grupos aí, ó. Você fica resenhando durante a partida, no pré, no pós. Manda mensagem aí, ó. Ó, Renan tá falando isso.
1: E recebendo um monte de foto, um monte de meme, né?
4: Pois é, Chiquinho. Foto é o que mais acontece, né?
1: Todo mundo recebe.
4: Pois é, até o Bom de Bola de São Mauro já recebeu umas fotos e uns vídeos hoje da tática, planejamento estratégico do Mirassol pro jogo de logo mais que ele vai narrar Flamengo e Mirassol. Mas o papo aqui é Vascão da Gama e Santos e ele tá chegando pra analisar o que foi esse primeiro tempo. Ele conta e manda na lata pra você.
1: Renan Moura, galera ligada aqui no Futebol Globo CBN, galera vascaína. Bom, eu concordo em parte com o jogador do Vasco, né? Que falou que eu não concordo quando ele disse que o time não jogou bem. E concordo que o Vasco tem que ganhar o jogo. Tem que ganhar o jogo. E tem que ganhar o jogo por quê? Pelo que o Vasco apresentou até aqui no jogo. Pelo que o Vasco apresentou de produção na partida. A gente teve, em algum momento do jogo, um Vasco com uma presença absurda de posse de bola. Quase 90%. Gente, 87% de posse de bola. Aí eu sei, e eu também não gosto, de me apegar à questão envolvendo só os números. Ou seja, só estatística. Ah, mas 87% de posse de bola, onde? 87%, gente, de posse de bola no campo ofensivo e tentando criar oportunidade de gol. E eu cheguei a pontuar isso durante o primeiro tempo, que o técnico do Vasco, o Pedro Manuel, que completou um mês, né, de trabalho, nessa semana, ou seja, na semana passada, né, que hoje a gente está começando uma nova semana, a gente vê um time bem arrumado dentro de campo. O time do Vasco bem ajustado dentro de campo, jogando bem. Jogadores atuando por aproximação. Pelo lado direito tem o Andrés Gomes, que quando domina a bola, tem a presença do Paulo Henrique, tem a presença do Thiago Mendes. Aí você vem pelo lado esquerdo, o Colídio, né, que está jogando um pouco mais aberto pelo lado esquerdo, domina a bola. Chega o Piton, chega também o Tietê. Ou seja, um Vasco bem arrumado, bem distribuído dentro de campo. Só que, a exemplo do que aconteceu nos últimos jogos, e só para citar um exemplo de recorte curto, a partida contra o Olímpia, o Vasco tem posse de bola, o Vasco domina o jogo, o Vasco envolve o adversário, mas o Vasco não consegue criar oportunidade de gol. E quando cria a oportunidade de gol, no jogo contra o Olímpia, foi até mais oportunidade do que nesse primeiro tempo, o Vasco não consegue fazer o gol. Aí, gente, desculpa, aí não é trabalho do treinador. Aí é a capacidade do jogador, é a qualidade do jogador em poder deixar o companheiro em condições de finalizar e esse jogador que vai finalizar ter a capacidade técnica de fazer o gol. Então, assim, um primeiro tempo em que o Vasco foi melhor do que a equipe do Santos. O Santos chegou duas vezes e já depois dos 35 minutos... até os 35 minutos, só um time jogava, que era o Vasco. Explicar mais uma vez como é que está essa questão do posicionamento do Spinelli junto com o Colídio. O Colídio, quando se apresentou, disse que pode jogar pelo lado do campo, pelos dois lados do campo, ou seja, pelo lado direito ou pelo lado esquerdo, e pode jogar também como referência. Pode jogar também como centroavante. Como é que está no jogo de hoje? Ele está jogando mais aberto pelo lado esquerdo. Pelo lado direito joga o Andrés Gomes. E o Spinelli mais centralizado. Eu acho que você ter o Andrés Gomes pelo lado direito não funciona bem. O Andrés Gomes gosta de jogar mais pelo lado esquerdo. Eu não sei se para o segundo tempo, de repente, o técnico do Vasco pode fazer uma mudança. E eu faria isso, de repente. O Adson é um jogador que se sente mais confortável jogando pelo lado direito. Então, eu tiraria o Spinelli do jogo, colocaria o Colídio jogando como referência, tiraria o Andrés Gomes do lado direito, colocaria do lado esquerdo e o Adson pelo lado direito. Eu acho que o Vasco ficaria mais equilibrado e mais arrumado na parte defensiva. Acho que a melhor palavra é confortável. Porque o Andrés Gomes, jogando pelo lado direito, ele não se sente tão confortável. Então foi um primeiro tempo, repito, muito igual ao jogo do Vasco nas últimas partidas. Um Vasco com posse de bola, um Vasco envolvendo o adversário, mas com uma dificuldade muito grande de criar oportunidade de gol. E quando cria, não consegue fazer o gol pela falta de competência, pela falta de qualidade na hora de finalizar. E um Santos completamente abatido até os 35 minutos. Está claro qual é a proposta do Santos. É se fechar e jogar de forma reativa. É isso que o Vasco tem que ter atenção. Aliás, o Robert Renan já tem cartão amarelo. Tomou um cartão amarelo bobo. Já tem cartão amarelo. Então, momento de atenção para a zaga do Vasco é esse amarelo do Robert Renan. Primeiro tempo que o Vasco foi melhor, mas o gol não saiu, Renan.
4: Beleza, valeu Chico Aiello com análise desse primeiro tempo de 0-0 Vasco e também Santos. Já tem sua análise, você mesmo que tá me ouvindo pelo nosso número do WhatsApp, 21 é o código 97000-9988. Manda mensagem pra cá, também faça sua análise, concorda, discorda com o que disse o Francisco Aiello, pode mandar mensagem pra cá. Não tem essa, né, Chiquinho, de não, a opinião do comentarista, ela é a opinião máxima. Não tem essa de discordar de comentarista. Pode mandar mensagem pra cá. 21 é o código 97000-9988. 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
4: Central. Tô na área junto com você, ligado aqui nessa Central da Bola. 5:04. Esse intervalo de jogo 0-0, Vasco e Santos, e a galera participando. 21 é o código, 97.9988. Manda mensagem pra cá, participe desse intervalo do jogo. E aí, tá curtindo o Vasco ou não? Fala comigo, torcedor.
16: Boa tarde, meus amigos da Rádio Globo. Aqui é Lino Alvarez, Itapetinga, Bahia Vascaíno. Manda alô para o meu amigo Léo Bolo, 27 de setembro, Eduardo Fábio de Souza, Pernambuco. Na minha opinião, Spinelli não dá para jogar mais no Vasco. Esse cara é ruim demais. Quando ele não perde a bola, ele faz falta e tem a chance, não faz o gol. Será que não tem um cara na base melhor do que esse cara? Esse cara é ruim demais. Eu estou ligado na Rádio Globo.
4: Valeu, meu amigo, você sempre participando com a gente aqui, dando aquela moral no Futebol Globo CBN, criticando demais Cláudio Spinelli. Dá tempo pra gente ouvir mais uma participação. O time do Vasco voltando nesse momento aos poucos, pelo menos os reservas e também o técnico Pedro Emanuel tomando direção para ali o banco de reservas, área técnica. 5:05, mais uma participação, bota no ar.
17: Amigos da Globo, claro que eu concordo com o Robert Renan, o Vasco contrata um Spinelli da vida que vem com fama de fazedor de gol. O cara não sabe nem tocar a bola pro lado. É absurdo, mas tá recebendo em dia. Esses caras precisam melhorar o futebol, gente. Precisa ter noção do que é jogar no Vasco da Gama. Alexandre aqui de Itaperuna.
4: Valeu, Alexandre, obrigado pela participação também conosco aqui nessa Central da Bola. Torcida na bronca, Chico. Um detalhe que me chamou a atenção também antes da bola rolar foi a relação que não existe entre Neymar e também o Thiago Mendes.
1: Há muito inclusive, tempo, né?
4: É, no protocolo que os jogadores têm, não houve aperto de mão, apenas a troca de flâmula, né? Entre os dois capitães, mas nem olhar sequer olho no olho, cumprimento com a cabeça, nada. Esse é um problema que já envolve esses dois jogadores desde os tempos de França, né? Quando um jogava pelo Lyon e o outro pelo Paris Saint-Germain. E o volante deu uma entrada dura para cima do Neymar ocasionando uma lesão que tirou ele de algum tempo pelo PSG, né?
1: Verdade, e no primeiro turno, lá na Vila, também teve, né, uma entrada forte do Thiago Mendes, o Neymar não gostou, então é uma treta antiga entre os dois. Ô Renan, eu concordo com o torcedor que está chateado com o resultado. Eu entendo que 0-0 é um resultado ruim pro Vasco, o Vasco joga em casa. Agora, uma coisa é o resultado, outra coisa é a atuação do time. Dizer que o Vasco não fez um bom primeiro tempo, aí eu não concordo, mas o resultado eu concordo, o resultado é ruim.
4: Carlos Alexandre, alguma alteração para o segundo tempo?
2: Não, as duas equipes são as mesmas que terminaram o primeiro tempo. A gente ficou aqui na expectativa em relação ao Thiago Mendes, mas ele está em campo.
4: Rapaz, colocaram fumaça agora no intervalo do jogo, ali perto da arquibancada. Que loucura. Esqueceram de dar o start. Quem não esquece de dar o start é ele que está de volta, o artilheiro da emoção.
0: Valeu, Renan Moura, comandando a central da bola nesse intervalo até aqui, 0-0 Vasco e Santos. O árbitro apitou e na segunda etapa já temos bola rolando.
18: Vasco, Santos.
0: Com a saída do peixe, mas o Vasco tem a bola dominada agora no campo de defesa. Thiago Mendes acabou ficando sem ela. Desarme aconteceu. A bola com o Santos. João Schmidt, lançamento na ponta direita para ninguém. Ela vai direto pela linha de lado. Arremesso lateral. Alteração, alterações, mexidas no Vasco, no Santos. Fala, Carlos Alexandre.
2: Não, as duas equipes são as mesmas que terminaram o primeiro tempo. Olho no Thiago Mendes, que saiu sentindo na primeira etapa, mas voltou para a partida.
0: Fala, Chico. E aí, acertou o Pedro Emanuel? Acertou o Cuca? Erraram? O que dá para dizer?
1: O Pedro Emanuel tá naquele drama, né, gente? Ele já fez duas mexidas, né? Já fez duas mexidas.
2: Uma só.
1: Ah, é verdade.
2: O Thiago Mendes não saiu.
1: É verdade. Eu teria colocado o Adson na vaga do Spinelli e o Colide jogando mais centralizado.
0: Eu também. Acho que seria uma boa mesmo. O Colide tá fora da grande área e pelo menos, não sei se houve engano, mas ele foi contratado para ser o 9, né, Chico?
1: Sim, mas ele disse que joga, que sabe jogar nas três posições. Ou seja, pelo lado direito, pelo lado esquerdo e também ser um jogador de área. Então assim, já que ele é um jogador de área também, aproveita e coloca o Adson pelo lado direito, tira o Andrés Gomes do lado direito, coloca do lado esquerdo e deixa o Colídio centralizado.
0: 1:30, segundo tempo, lançamento do Robert Renan pela ponta canhota, arranca na velocidade, se manda no toque, no pequeno toque, é Lucas Piton, cruzamento, a bola chega lá na direita, olha o tapa do goleiro Brazão, largou a bola, chega Luan Pérez, tirando tudo lá de dentro, a posse ainda é do time do Vasco, toca de cabeça do Paulo Henrique, ele toca pra ele mesmo, voltando agora no passe pro Andrés, devolveu, Paulo Henrique, direita da grande área, cruzamento, rasteiro, vai sair o primeiro gol, Tietê bateu pra fora! Inacreditável a chance que o Vasco perdeu com 2 minutos do segundo tempo, Carlos Alexandre.
2: Primeiro o cruzamento do Piton, a bola pegou um efeito esquisito. O Brazão teve que voltar e fez uma grande defesa. Depois a jogada pelo lado direito, a triangulação envolvendo o Andrés Gomes, que deu a bola pro Paulo Henrique. Paulo Henrique invadiu a área, rolou pro Thiago Mendes, ele dominou, ajeitou o corpo, era ele o gol. O Brazão estava até bem batido no lance, ele mandou longe, quase o primeiro do Vasco segue 0-0.
0: Essa tá na conta daquela, e o treinador tem culpa, Chico Ayala?
1: Nenhuma, gente, o time perde muito gol, meu Deus do céu, que coisa irritante isso. Como é que pode? O time não joga mal, o Vasco joga bem. O problema do Vasco hoje é qualidade na hora de fazer o danado do gol, cara.
0: Pois é, verdade. Mas tinha um tal de Pablo Verretti, mas o ex-treinador não queria ele, né? Avalizou que não servia mais. Bom, vem a tentativa do Santos, William Arão, com o toque feito para dentro daquele diário, na primeira não deu, o time do Vasco retomou, João Schmidt por cima, chega de cabeça Thiago Mendes, ajeitada do Colídio para Spinelli, ele consegue a proteção, lançamento na ponta direita, boa jogada, agora com o Andrés Gomes, saiu o Brazão, de qualquer maneira tirou tudo, cedendo arremesso lateral para o Vasco. 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Quase 4 minutos no segundo tempo. Cuesta domina pelo lado direito, pede o Sousa, ele preferiu recuo agora com o goleiro Léo Jardim. Fora da grande área, o goleirão do Vasco tem a posse de bola. Olha, para, prende, vê a movimentação. Os jogadores do Santos chegam agora apertando, um deles era o Neymar, sobrando para Cuesta. Lado direito, campo de ataque, a bola volta, ele gesticula, pede curta agora com o Andrés Gomes. Na ponta, tem o posicionamento do Paulo Henrique de 3 dedos, o toque foi pro lateral do Vasco, devolveu no corredor direito agora pro Andrés Gomes, chegou chutando cruzado, Tietchan antes dele, veio ali o corte do Arão, a bola saiu em Kevin, escanteio pro Vasco cobrar pela direita.
2: Andrés Gomes chegou até o limite depois da bola do Paulo Henrique, ele cruzou, a bola bateu ali no jogador camisa número 14, Luan Pérez, e se perdeu pela linha de fundo. O escanteio é lá pelo lado direito e quem vai pra bola é o Colídio.
0: É, ele que vai cobrar o escanteio, Colídio com a camisa 9. 4 minutos e meio, primeiro tempo, aliás 4 minutos e meio, segundo tempo, vem escanteio, é pro Vasco, Colídio preparado pra cobrança com a 9, o árbitro já autorizou, ele ergueu o braço direito, vai levantar a bola na grande área, primeira trave no desvio de cabeça, tá viva, subiu o goleiro, Brazão foi lá pra fazer a defesa, ele rapidamente vê ali a galera do Santos tentando sair do campo de defesa, também com jogadores do Vasco pressionando, manda a bola pro setor ofensivo, corta a luz do Neymar, ficou sem ela, melhor pro Vasco com Piton, chega ao campo de ataque, é pelo lado esquerdo, deu a desacelerada, entregando mais atrás, agora Thiago Mendes, tudo pela canhota, com um novo posicionamento, escorregou ali o jogador do Vasco, era a tentativa do Andrés Gomes, Tchê não conseguiu a devolução, ajeitada do Neymar, é tudo pela direita, agora no ataque do time do Santos, roubou Thiago Mendes, a bola na dividida, chega arrastando tudo o Igor Vinícius, mas a posse ainda é do time do Vasco, com Paulo Henrique, o Vasco novamente mais intenso, 5 minutos de bola rolando no segundo tempo, ele aposta a corrida, chega na proteção, pra cima do Escobar, perto da bandeira de escanteio, perdeu a posse de bola, esqueceu a bola na verdade, chega na sequência cometendo a falta, e o árbitro parou pra marcar, eu tive dúvidas se ele tocou na bola, mas a forma que ele entrou, na forma como ele entrou na jogada, é claro que o árbitro marcaria, né, Carlos?
2: É, e ficou olhando ali pro Paulo Henrique, que o Paulo Henrique foi muito assintoso na reclamação, ele que derrubou, deu um rapa no Escobar, nos anos 80, dá um rapa no Escobar, era complicado, boa artilheira.
0: É, seria complicado realmente, mas está tudo bem com ele, agora a falta aconteceu realmente em cima do jogador do time do Santos, cometida pelo Paulo Henrique, que acabou perdendo a posse de bola, vem segurando a jogada, é o time do Santos, novamente com a posse de bola agora no campo de ataque, tá ali puxando a camisa do Escobar, o Andrés Gomes, é colombiano, né? Então tá puxando a camisa do Escobar, não dá pra descartar que esteja tudo em casa.
2: Pode ser que sim, mas ele também sabe o perigo, justamente por isso.
0: É isso, 6 minutos e meio, segundo tempo, tá 0-0 em São Januário, Vasco precisa da vitória, o Santos também novamente com ela agora pra cobrar a falta, é o goleiro Gabriel Brazão, manda a bola pro setor ofensivo, a bola no campo de ataque, chega na tentativa do desvio, Carlos Cuesta perdeu ali o tempo de bola, ela se oferece pra Tietê, no meio de três, Neymar, a bola desviada, sobra pro Cuesta, achando o Thiago Mendes, intermediária defensiva, acabou levando o rapa por baixo, a falta marcada, a falta vai ser cobrada, o Vasco tem pressa, o Vasco precisa da vitória, jogando em São Januário, tem que pontuar, tem que fazer 3 pontos, tem que deixar o campo com essa vaga fora do Z4 garantida. 7 minutos quase, segundo tempo, a bola chega no recuo, agora o goleiro Léo Jardim manda a bola pro setor ofensivo, antes no meio do caminho teve o corte, buscando jogada agora novamente, Cuesta, ela se oferece pelo lado direito, quica pela canhota, dividiu Escobar com o Andrés Gomes, ela sobra com o Spinelli, conseguiu o toque para Andrés, chega antes dele o Luan Pérez, tirando tudo, a bola vai embora pela linha lateral, é arremesso com o time do Vasco pronto para cobrar pelo lado direito no campo de ataque, tô vendo a movimentação dos jogadores vascaínos lá no setor ofensivo, o Santos está posicionado na defesa, o Vasco está com mais intensidade, mais posse de bola, só que precisa converter as jogadas criadas em gol, vem pela direita na ponta agora com o Andrés Gomes, ele tentou uma puxada, uma jogada ali acrobática que acabou resultando só no arremesso lateral a favor do time do Santos aos quase 8 minutos deste segundo tempo, o árbitro da partida Lucas Casagrande já autorizou a cobrança, vai fazer a reposição de bola pelo lado esquerdo, Escobar conseguiu um desvio de cabeça, Paulo Henrique, ela se oferece com Cuesta, no que dominou, já conseguiu, tapa novamente pro Paulo Henrique, lançamento na ponta direita agora pro Spinelli, chegou o Luan Pérez apenas acompanhando, a bola não saiu pela linha de lado, o árbitro parou o jogo para dar falta do Spinelli. Não tá arrumando nada aí, hein, Chico Aiello, Spinelli, hein?
1: Tá mal no jogo, né? Tá mal no jogo. Agora, nitidamente, ele deslocou o jogador da equipe do Santos, né? Usou o braço, o ombro, pra acertar as costas do zagueiro do Santos. Repito, eu já teria tirado o Spinelli e colocado o Alisson no jogo.
0: É, pode ser que o Pedro Emanuel faça isso daqui a pouco. 8 minutos e meio, segundo tempo. Piton, no desarme, conseguiu a posse de bola no bate-rebate com o time do Vasco, Thiago Mendes. De primeira, Robert Renan. Acho o companheiro dele de defesa, o colombiano Carlos Cuesta, volta com Robert Renan, iludiu a marcação do jogador que era o Cabadeiro, já tá no campo de ataque de pé esquerdo, fazendo o lançamento na ponta direita, agora com o Andrés Gomes, no bate-rebate, ele tenta agora andar pra cima da marcação, pedalou, esqueceu da bola. bola conseguiu na ginga, voltou na entrada da grande área no meio de três jogadores. A zaga do Santos veio na intervenção, roubando na primeira, a sobra de bola com Cuesta, deixando para Piton, ponta canhota, para cima da marcação, agora é o Colídio, voltou, Thiago Mendes ameaçou, passe na devolução, agora sim achou camisa 9, entrada da grande área, bola dividida, perdeu a posse dela, o Santos toma com Neymar, ligando contra-ataque, era no meio, buscando o Igor Vinícius, teve um toque de mão do Sousa, a arbitragem parou para marcar a falta, diga Carlos.
2: Só para passar as opções do técnico Pedro Emanuel, jogadores que estão no banco de reservas, né, além do Fusato no gol, Puma, Rodrigues, Lucas Freitas, Avelar, Ramon Rick, Barros, Nuno Moreira, Rojas, Marino, Nestroza, que foi um investimento forte aí do Vasco para essa temporada, Adson e o DVD.
0: Tudo pedido, bom, volta Luan Pérez na jogada agora pelo meio campo, novamente com João Schmidt, empurrando na canhota, vem Escobar, deixando curta com Neymar, ele arranca para cima da marcação, deixou o passe de calcanhar pro Barreal, tá recomposto o Vasco na defesa, Tietê, tenta o desarme, a bola volta com Barreal, toque errado, Thiago Mendes não dominou, veio por cima, Gabigol dentro da grande área, tentou a dominada, proteção não aconteceu, chega agora o Paulo Henrique, esse sim protegeu na tentativa do desvio, tocou por último na bola o Barreal, a bola sai em arremesso lateral, na verdade desviou no Escobar, saiu em arremesso pro Vasco bater, e eu confirmo a hora certa, 5:17. Ligado no nosso timaço, você confere agora o tempo e o placar do jogo. 10, passados 10 no segundo tempo, 35 para o fim da partida. E no placar do Futebol Globo CBN, Campeonato Brasileiro, é a 23ª rodada da competição em São Januário. Confere aí.
18: Vasco, Santos.
0: Tá 0-0.
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0: O time do Santos buscando jogar pelo lado esquerdo, de primeira Barreal, deixando também de primeira com Escobar. João Schmidt girou, a bola devolvida, Luan Pérez na zaga do time do Santos. Ele bota a bola na frente, faz o lançamento para o campo de ataque, achando na altura da intermediária, o Cabadeiro abrindo na ponta direita, é o time do Santos, agora comigo o Vinícius, bico da grande área, cruzamento, chega de cabeça Neymar e o goleiro Léo Jardim foi lá para defender. Carlos Alexandre.
2: Jogada pelo lado direito, Igor Vinícius cruzou a bola próximo ali, à meia lua da grande área, e o Neymar chegou dividindo, me pareceu com o Robert Renan, e cabeceou a bola no meio do gol, uma cabeçada fraca do Neymar e o goleiro Léo Jardim fazendo a defesa, 0-0 na colina.
0: 11 minutos, segundo tempo, fala Chico Aiello.
1: Então, o Vasco continua, né, mandando no jogo, tendo mais qualidade, sobretudo, né, quando se organiza no setor de meio campo, mas continua também com dificuldade na hora de finalizar. Eu disse que no intervalo do jogo, eu voltaria diferente. Eu colocaria o Colídio centralizado, o Andrés Gomes pelo lado esquerdo e colocaria o Adson no jogo. Tô esperando o Pedro Emanuel ter a mesma leitura para poder mexer nesse time do Vasco e quem sabe dar um pouco mais de qualidade na parte ofensiva.
0: E o Neymar agora vai sair de campo. Tem que sair, né, Carlos?
2: Agora ele nem resmungou, não. É porque, de fato, ele foi dividir com o Robert Renan e aí, amigo, como diria aquele apresentador, bateu de frente a perda total.
0: Bateu de frente.
2: É perda total.
0: Será que eu já era nascido?
2: Já! Você é muito tempo. Você tem idade pra ser meu pai, pô?
0: Falar, cara. A gente sai de casa.
1: É duro, né?
0: Toma banho, escolhe bem a roupa.
2: Pequenininho, era criança, tava te ouvindo já.
0: A gente escolhe a roupa, toma banho, se prepara pra ouvir uma dessa, hein, Chico Aiello?
1: É duro, amigo.
0: Vou te falar. Volta Sousa, é o Santiago Sousa, reforço do Vasco estreando hoje, o passe errado, ele empurrava na esquerda, não conseguiu domínio, Colídio, vem a roubada do time do Santos, Sousa consegue a retomada na posse de bola, acabou desviando, ela saiu pela linha de lado e arremesso, o Peixe vai cobrar, quase 13 minutos deste segundo tempo, Futebol Globo CBN, aqui tem jogo. 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Pelo lado direito, a defesa do Santos posicionada agora com o William Arão, rolando na meia lua, aparece Luan Pérez, ele conduz com o pé esquerdo, faz o lançamento, chega agora na tentativa o Barreal, tirou na primeira, bola sobrou com o Santiago, Sousa voltou, o passe do Tietchan pro Thiago Mendes, invadiu a grande área, Colídio trouxe pro pé direito, chutou, com desvio, a bola vai entrando pra fora! Numa jogada encaixada de forma rápida, foi por pouco, muito pouco que o Vasco não fez o primeiro, Carlos!
2: Recuperação marcação do Tietê, rapidamente acionou o Thiago Mendes, que rapidamente acionou o Colídio. Ele até limpou a marcação, mas aí o Ilharão, experiente, deixou a perna esquerda, impedindo a finalização do camisa 9, Cruz Maltino, e a bola foi de Mancinho, se perdendo pela linha de fundo. Escanteio pelo lado esquerdo, Lucas Piton nela.
0: Quase 14 do segundo tempo, Piton prepara para a cobrança do escanteio, autorizado pela arbitragem, pé esquerdo fez o levantamento, Spinelli antes dele, chegou o Igor Vinícius, chega na sobra de bola o Colídio, ainda pelo lado esquerdo, campo de ataque, ele traz pro pé direito, fazendo o levantamento lá dentro da grande área, a bola não chegou no Tietchan, também no Robert Renan, voltou com o Andrés Gomes, ele dá o tapa na frente, é pela ponta direita, ameaça o cruzamento na primeira, na segunda também, levou na linha de fundo dos jogadores do Santos, ele conseguiu ali o desarme, corre, consegue evitar a saída, também a tocada do jogador do Santos, Andrés Gomes, cruzamento, olha a chapada de primeira, passou pela bola, sobrou Spinelli, nacional, e o Vasco perdeu a chance do gol, Carlos Alexandre.
2: Rapaz, era o Robert Renan. Ele apareceu como centroavante na pequena área. Era só mandar pro gol. Ele furou. Agora, lembra que eu falei que nem parecia zagueiro?
0: Lembro.
2: Agora apareceu.
0: É. Bom, e o treinador? É a culpa dele? Fala, Chico.
1: É brincadeira, né? É brincadeira. É brincadeira que o Vasco
0: dentro
1: faz,
0: da pequena
1: cara.
0: Área.
1: Cara, é brincadeira a quantidade de gols que esse time perde. Olha, é assim, cara, é de deixar o torcedor realmente irritado, Hugo.
0: Pela ponta esquerda, segura a jogada agora no passe errado, não conseguiu o domínio Piton e o Vasco desperdiça mais uma chance. 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
0: Bom, 15 minutos do segundo tempo, Vasco pressiona, Spinelli pela ponta esquerda, vem para dividir do Colídio, ela sobrou com o Thiago Mendes, também na dividida, perdeu a posse dela. É, tá começando a precisar de alteração o time do Vasco. Sabe o que eu faria, Chico Aiello? Eu tiraria o Colídio e colocaria o Adson.
1: Por quê?
0: Para que o Colídio vá mais pro miolo não. da área.
2: Você tiraria não. o Spinelli, então, cara.
0: Não, perdão. Eu tiraria o Spinelli, colocaria o Colídio mais centralizado e na vaga do Spinelli colocaria o Adson.
1: Gostei, hein? Gostei. Eu engraçado, eu faria a mesma coisa, Hugo.
0: É, ó, tá vendo? É porque eu tenho boas referências, essa que é a situação. Volta o time do Santos agora com o Cabadeiro. É pela ponta direita buscando jogada, agora na proteção ele gira pra cima ali da marcação do jogador que era o Colídio. A bola tirada, meio esquisita ali pelo Piton, mas conseguiu ficar com a bola o time do Vasco. No bate-rebate, o William Arão para, prende, volta novamente. O time do Santos pediu a posse dela, o árbitro disse que não saiu. A sequência da jogada agora com o time do Vasco, é o Colídio, foi puxado, o árbitro disse que não houve a falta, agora sim. Ele deu a favor do Vascão da Gama. Fala, fala, Chico. Ah,
1: agora tem uma coisa também, né? Será que o Colídio suporta 90 minutos?
0: É.
1: Tem isso, né? Também tem isso. Tá estreando hoje, né? Não sei quanto tempo não joga, essa coisa toda. Então talvez o técnico do Vasco vai esticar um pouco a corda e aí pode tirar os dois, né?
0: Pode ser.
1: Entendeu? Por causa da minutagem do Colídio.
0: Bom, o Santos tá mexendo.
2: E saindo Christian Oliva com a número 28 para a entrada do 48, Gustavo Henrique. Esse não dá choque. 48, Gustavo Henrique. Na vaga do 28, Christian Oliva. Quem também deixou o campo foi o 22, Barreal, para a entrada do Rony, que agora na camisa vem escrito...
0: Rústico.
2: Rony Rústico.
0: É. Como é que é?
2: Rony Rústico.
0: Ah, entendi. Bom, Chico, o Santos vai mexer. Parece que o Vasco também. Tô vendo o David ali na Quiquerata com o Pedro Manuel, hein?
2: Pois é. Outra alteração, tá? No... Rápido, desculpa, Aiello. Saiu o 17, Cavaleiro, entrando 32, Rolazer.
0: Fala, Chico.
1: Não, então, assim, o Santos tá dando sangue novo, tá dando um ar novo, né, pra equipe. Então, o técnico do Vasco, o Pedro Manuel, tem que fazer a mesma coisa. Ele vai botar o David e vai tirar o Spinelli e vai manter o Colite jogando pelo lado esquerdo e o Andrés Gomes pelo lado direito. Eu não faria isso.
0: É, eu também não, mas vamos lá, tomara que seja, que dê certo. Com o time do Vasco agora tendo a bola, Thiago Mendes foi meio que para uma deixadinha, ela acabou se oferecendo para o Robert Renan, um lançamento errado de primeira, a bola acabou tocando, resvalando na cabeça do Piton e saindo pela linha de lado, é arremesso lateral. O time do Vasco vai bater aos quase 18, aliás, o Santos vai bater aos quase 18 minutos deste segundo tempo. Por enquanto tá 0-0, cadê o gol, Vascão da Gama? As chances estão sendo criadas, o time tá jogando, o time tá com mais posse de bola, tá com intensidade, tá marcando legal. Tá faltando o que, Aiello?
1: tá faltando aquilo que tem faltado nos últimos jogos, né, Hugo? É a capacidade, a qualidade para poder fazer o gol, assim. Comentar o jogo do Vasco hoje tá muito repetitivo. Tá muito repetitivo.
0: Podia até ter uma gravação, né?
1: É verdade. O time produz, o time é organizado dentro de campo. Esse trabalho inicial do Pedro Emanuel é um trabalho bom, bom mesmo. Agora, tá faltando qualidade na hora de finalizar.
2: Marino, Inestrosa e David são as próximas atrações para o Cruz Maltino.
0: É, vamos ver quem é que sai, né? E se vai se confirmar aquela possibilidade que você levantou, Chico. A do Colídio, por exemplo, não estar pronto para aguentar 90 minutos.
1: Pode ser, pode ser. Se ele tirar o Colídio, é só por causa disso, tá? É só por causa disso. Porque entre o Colídio e o Spinelli, é para ficar com o Colídio. Então, assim, se o Colídio estiver bem fisicamente, ele fica. Se ele estiver cansado já, quem sai é ele e o Spinelli permanece no time.
2: Pumita Rodrigues vem aí também, hein?
0: Então vai pro pacotão das alterações aí o técnico Pedro Emanuel. Vem o time do Santos pelo lado esquerdo agora com o Rolazer. Leva na linha de fundo o cruzamento, a bola explode no PH. Sai pela linha de lado, arremesso. O Santos vai bater 19 minutos passados neste segundo tempo. 19, segunda etapa. 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
0: 19 minutos e meio deste segundo tempo. É tiro de meta para o Vasco cobrar agora o goleiro Léo Jardim. Enquanto isso, as alterações. A primeira, quem é que sai?
2: O Colídio. Colídio deixando o campo, aplaudido na Colina Histórica, fazendo sua estreia com a camisa do Vasco. Para a entrada 18, o nosso bravo Marino Inestrosa. Quem também deixa o campo é o Spinelli com a número 77. Para a entrada 7, David. David, o DVD entrando na equipe do Vasco da Gama. E quem deixou o campo foi o Lucas Piton, hein? Lucas Piton saindo com a número 62 para a entrada 2, por Mita Rodrigues.
0: E eu confirmo a hora certa, 5h27. Ligado no nosso timaço, você confere agora o tempo e o placar do jogo. 20 passados, 20 no segundo tempo, 25 para o fim da partida. E no placar do Futebol Globo CBN, Campeonato Brasileiro, 23ª rodada da competição, aqui em São Januário. Confere aí.
18: Vasco,
0: 0-0.
4: Central. E o Atlético Mineiro faz o segundo e faz o terceiro. Dois gols com o Coelho aos 17:20 do segundo tempo. Agora, 21 da etapa complementar. 3-0 Galo para cima do Grêmio.
0: Dentro da grande área, vindo da esquerda, o Vasco não consegue achar ali, era a tentativa do David, busca a jogada novamente pelo lado direito, segura a jogada do Marino Inestrosa. Onde é que está posicionado o Inestrosa? Onde é que está posicionado o David? Onde está posicionado o Puma Rodrigues? As alterações do Vasco, Aiello.
1: Então, Puma pelo lado esquerdo, e de todas essas mexidas, que eu mais gostei foi o Andrés Gomes jogando de novo, né? Lá, olha o Vasco.
0: Tentando jogada dentro da grande área na entrada, agora com o Thiago Mendes, ajeitou na coxa, rolou, David dominou mal, Puma bateu pro gol, a bola bate no pé da trave, sai pela linha de fundo. É tiro de meta e o Vasco por pouco não abriu o placar, Carlos Alexandre.
2: É impressionante, essa bola não entra. Não sei se é uma questão espiritual, se é uma questão cósmica, uma questão mística, mas o Vasco fez tudo certo, trabalhou a jogada do lado direito pro lado esquerdo. O Thiago Mendes ajeitou pro Pumita Rodrigues, que bateu bonito com a bola no alto. Ela bateu no pé da trave e bateu naquela bola que fica lá do lado e se perdeu pela linha de fundo. O Vasco insiste em perder a chance e o placar não é aberto na Colina. 0-0.
0: É, eu acho que não sei dessas opções que o Carlos citou, mas qualitativa com certeza, Chico.
1: Não, claro que sim, né? Eu fico com a questão da qualidade mesmo, é falta de qualidade. Então vamos lá, o que eu mais gostei foi a entrada a passagem do Andrés Gomes jogando pelo lado esquerdo, e o Pumita ali vai ser bom com ele, hein?
0: Gabigol invadiu a grande área, chutou rasteiro, emplacou! Gol do Santos! Uma jogada em que o time do Vasco estava com a defesa aberta, veio o toque de cabeça, o Gabigol entre os zagueiros, teve só o trabalho de pé canhoto, escorar fundo das redes, canto direito, aliás, canto esquerdo do goleiro Léo Jardim aos 22. Eu confirmo 22, segundo tempo, Santos na frente.
18: Santos
0: 1,
18: Vasco
0: 0. Fala, Carlos.
2: Ele já tinha tido algumas chances e não conseguiu marcar. Agora, a terceira, ele não desperdiçou. Uma jogada esquisita, uma bola meio perdida do lado esquerdo. O Rony mandou a bola lá pro meio do meio de campo e o Gustavo Henrique, de cabeça, achou o Gabigol muito livre. E diferentemente da chance que ele perdeu no primeiro tempo, agora a bola ficou na perna canhota, que é a boa. Ele bateu bonito na saída do goleiro Léo Jardim para abrir o placar na Colina Histórica. Gabigol, 1 a 0 pro Santos.
0: Bom, tem uma aí nova, né? De que quem não faz, essa é sempre atual, Chico Aiello.
1: Pois é, cara. Pois é, assim, cara, é muito difícil, cara. É muito difícil. O time pressiona, o time joga melhor, o time tem mais posse de bola, o time cria, entendeu? O adversário vai lá, e aí o Puma dando condições, marcando errado. A zaga do Vasco, os dois zagueiros, né? Sumidos do lance. Pelo amor de Deus, vou te contar também, Hugo.
2: Mexeu.
0: Fala.
2: Gabigol fez o gol e saiu. Tassiano com a número 16 entrou na vaga dele.
0: Bom, o Gabigol que até então não tinha feito absolutamente nada a não ser perder gol. Ele foi lá e fez, Chico.
1: Pois é, porque assim, a zaga do Vasco permitiu isso, né? Um gol desse, um gol fácil de fazer, um dos mais fáceis. Olha o Vasco, o gol.
0: Com o Andrés Gomes abrindo pela ponta direita agora com o Paulo Henrique. O Vasco tanto fez que não fez e aí levou o gol. Agora com o Marinho, devolução. Andrés, direita da grande área, chutou pro gol, mandou pra fora. Mais uma chance, mais uma finalização desperdiçada. Completa aí, Elo.
1: Não, então, o time do Vasco se impõe em relação ao adversário, é melhor, consegue trocar passes, mas comete falhas individuais absurdas. A falha agora de marcação na defesa, os dois zagueiros fora do lance. Quem tava marcando o Gabigol era o Puma. Não pode, isso é erro de marcação, gente.
0: Verdade.
1: É coisa básica.
0: Verdade. O Ilharão chegou tirando na defesa do Santos, a bola voltou na sobra agora com o Santiago Souza, ele não achou, voltando com o Neymar, mais atrás, cadenciando pelo time santista que vence por 1-0, o Santos está saindo da zona do rebaixamento, a situação do Vasco vai se complicando na tabela de classificação do Campeonato Brasileiro, 25 minutos, segundo tempo, Futebol Globo CBN, aqui tem jogo.
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0: Quase 26, o árbitro agora pegou uma falta cometida em cima do Rony. Fala, Chico.
1: Agora é o seguinte, né? Tem que saber como é que tá o mental do time. Como é que esse time vai reagir tomando gol, jogando melhor e jogando em casa. Então assim, agora não é mais só questão técnica, tática e física não. O mental do time vai ter que entrar em campo e resolver essa questão pro Vasco.
0: Exatamente, e com a necessidade da vitória, né? Uma coisa é estar perdendo, vamos tentar virar. A outra é estar perdendo, precisamos virar porque estamos na zona de rebaixamento. É isso que tem nesse momento para os jogadores do Vasco mentalizarem ou tentarem processar dentro do que se oferece dentro de campo. O Santos rouba a bola, vem agora Gustavo Henrique na tirada, sobrando pelo lado direito, fazendo o lançamento lá na frente, na primeira não deu, mata no peito, bota no chão, é Puma Rodrigues, lançamento de primeira, chega o Andrés ajeitando, não conseguiu a jogada agora com o time do Vasco perdendo a posse de bola, chega na proteção, era o Tassiano, não deu na linha para dominar, volta o time do Vasco agora com o Thiago Mendes na meia esquerda, ele rola na altura da intermediária com o Paulo Henrique, descolando o lançamento na ponta direita para Marinho e Nestrosa, bota na frente, Escobar ficou na marcação, acabou deslocado no corpo e o árbitro vai dar essa falta, hein? A favor do Vasco, entre a linha lateral do campo e a da grande área pela ponta direita, Carlos.
2: É o Nestrosa, ele saiu lá pelo lado direito, colocou na frente e aí Escobar acabou derrubando, atropelando ele no momento que ele invadia a área. A dois passos do paraíso, a falta é boa pelo lado direito. Nuno Moreira, daqui a pouco, é a próxima atração com os maltinhos.
0: Já está conversando com o Pedro Emanuel. Enquanto o Marino prepara para a cobrança de falta, mas agora chega o Cuesta ali para resenhar. Aquela resenha Colômbia ali tá, enfim. Enquanto o Neymar tá posicionado na barreira, 27, segundo tempo, o Santos tá vencendo 1-0, o Vasco tá no prejuízo, situação do Vasco complicada na tabela de classificação, o Vasco para com 22 pontos na classificação, tem o mesmo número de pontos que o Remo, vai pra cobrança de falta, Marinho, levantamento, primeira trave pra ninguém do Vasco, a zaga do Santos na intervenção, ela sobrou com o Neymar, chapelou a marcação, não completou, voltou com o David, ele recomeça a jogada, ainda com o Paulo Henrique lá no círculo central, recuando pro goleiro Léo Jardim, diga.
2: E hoje tem Remo e Inter, na verdade Inter e Remo. Se o Inter vencer, amanhã, distancia, né? Amanhã, verdade. Amanhã. O Inter vencer, distancia o Vasco. Se o Remo vencer, o Vasco é o penúltimo.
0: Tentativa da jogada agora pela ponta direita, Thiago Mendes, ele não deu passe nem pro Marino, nem segurou, ficou sem a posse de bola. Entregando agora Marino de primeiro, passe para Santiago Sousa, olhou para dentro da grande área, não descolou o cruzamento, voltou com o Thiago Mendes, ele ameaçou novamente, conseguiu o corte, veio o Santiago Sousa, rifou a bola para a grande área, Tassiano roubando pelo time do Santos, encaixando contra-ataque ali na velocidade, já veio ali pelo corredor, tem muito espaço para recomeçar a jogada. Olha o Paulo Henrique, acabou ajeitando para o Neymar, voltando novamente a bola agora com o Rolazer, novamente com o Neymar, Cuesta perto da jogada, se livra agora da marcação, Nuno Moreira vai entrar já no time do Vasco, Escobar fazendo passe na altura da meia ali, buscando o lance agora com o Luan Pérez, inverte jogada na defesa santista, pelo lado direito o Binharão, na intermediária defensiva agora com o Luan Pérez, conduzindo a marcação, lançamento rasteiro, aparece no meio, era o João Schmidt, na tentativa agora do lançamento, Cuesta chega ali apenas para a dominada, sobrando com o Paulo Henrique, que está centralizado, aí virou pelada, né, Chico?
1: Não, mas assim, agora foi circunstancial, né? Foi o momento do jogo,
0: tava voltando,
1: dele
0: entrar, né?
1: Dele aparecer ali para poder fazer esse corte.
0: Sousa no passe feito pelo lado direito, correu, Paulo Henrique não conseguiu na primeira evitar, evitou mesmo, a bola saiu direto pela linha de lado e arremesso lateral, aí é a história do mental que tá batendo, e é o Tietchan que vai embora.
2: É, Tietchan saindo vaiado, para a entrada do Nuno Moreira com a número 17.
1: São quatro atacantes agora, né? Eu gostei, tá? Gostei. Vai jogar no 4-2-4, só Thiago Mendes e também o jogador Sousa, né? Na marcação. E o Vasco agora com quatro atacantes. Tá certo. 1-0 Santos, 200-0 Santos é a mesma coisa pro Vasco.
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0: A bola foi tocada ali, mas o árbitro está marcando uma falta a favor do Santos. Neymar está na bola ali, Carlos.
2: É, deram uma pegadinha no Neymar. Neymar tá

0: principalmente na questão do mental. Agora o Vasco está um pouco mais precavido, né? E teme mais o Santos no jogo.
1: Tentativa da bola tirada pelo Paulo Henrique e eu confirmo a hora certa, 5:37. Ligado no nosso timaço, você confere agora o tempo e o placar do jogo.

0: Campeonato Brasileiro. É a 23ª rodada da competição em São Januário. Confere aí. Tá 1-0 pro Santos. Lembrando pra você, daqui a pouquinho, 6:30, a bola vai rolar no Maião, no interior paulista. Tem Mirassol e Flamengo e você vai curtir esse jogão aqui no Futebol Globo CBN, com a narração do Bom de Bola Edson Mauro, os comentários da Michele Silva e as reportagens do Renan Moura. Francisco Aiello, 31 segundo tempo, o jogo vai indo pro final e o Vasco tá perdendo.
1: E o Vasco sentiu o gol, né? O gol do Santos foi marcado pelo Gabigol aos 22 e a partir de então o Vasco parou de jogar. Aquele jogo bom do Vasco desapareceu. É um Vasco completamente perdido agora dentro de campo. Vamos ver se essa entrada agora e essa mudança tática, o time jogando com 4 atacantes, o time volta a jogar bem.
0: Neymar cobra falta para dentro da grande área, bola rebatida pela zaga do Vasco, no bate e rebate, vai entrando e emplacou.
2: Arão!
0: Gol do Santos, William Arão! O Neymar cobrou a falta, a zaga do Vasco não conseguiu tirar o Léo Jardim de soco. Ele soqueou a bola em cima do jogador do Santos e na volta ela entrou. É o segundo gol do Santos, 31 segundo tempo. Olha o placar aí.
3: Santos
0: 2,
3: Vasco
0: 0. Carlos Alexandre.
2: E outro gol de ex-jogador do Flamengo. Cruzamento do Neymar para dentro da área, ninguém bateu nela. O Léo Jardim saiu de soco. Incompetência, azar, não sei. Socou a bola na cara do Ilharão, que só deixou o corpo parado e a bola foi morrer no fundo do gol. 2-0 Santos na Colina Histórica, torcida começando a deixar as dependências de São Januário.
0: É quase a gente dizer que o William Arão contratou esse gol,
2: peito,
0: né?
2: Foi de peito.
1: Cara, assim,
0: porque o William Arão não fez o gol, fizeram o gol pelo William Arão.
1: Exatamente, 200 jogadores na área, podia acontecer de tudo. Olha, eu vou te contar também, hein? Eu vou te contar também, essa fase do Vasco, olha, tudo bem que o time tem incompetência na parte ofensiva, jogadores, né, de qualidade mediana. Agora, vou te falar também, nada dá certo, pelo contrário, dá tudo errado, 200 jogadores, bate no peito do cara e entra, pelo amor de Deus.
0: Não, e aquela história, né? Coisas do futebol. Você tá olhando aí o jogo, 33 segundo tempo, 2-0 Santos. Santos massacrou o Vasco. E não foi isso, né?
1: Não foi isso. O Vasco mais uma vez tá perdendo o jogo pra ele, Vasco.
0: Voltando com o time do Santos, tem uma falta para bater no campo de defesa. 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O jogo tá paralisado. O que houve, Carlos?
2: Uma falta, me pareceu no Gustavo Henrique. O Thiago Mendes dividiu com o Gustavo Henrique, que tá caído no gramado, sentindo o rosto. Se ele tá caído no gramado, artilheiro... Ah, não. Deixa pra lá.
0: O que você queria?
2: Já, antigamente tinha um negócio maneiro.
0: Antigamente? Você tá muito varandão da saudade hoje, cara.
1: Muito antigamente, hein?
0: Você tá muito varandão da saudade hoje, hein, Carlos?
2: Eu tô nostálgico.
0: É, tô vendo. Bom, falando em nostálgico, Neymar tá com a bola. Fala, Carlos.
2: Falando em nostálgico, Neymar caído no gramado, adivinha? Reclamando, a falta foi marcada, ele tá reclamando ali, o Neymar caído no gramado. E agora tem um bolinho ali em torno do árbitro, tá rolando empurra. Clima esquentou, clima azedou na colina, artilheiro.
0: É, e o Neymar vai ficar caído ali, ainda na prática do velho futebol. Por falar em nostálgico, alguém tem que avisar aí que se cair, ficar solicitando ainda que de forma sugestiva o atendimento, tem que ir pra fora do campo. Agora tem um desentendimento ali. Paulo Henrique com o Rony, o João Schmidt também chegou. Tudo que o Vasco não precisa nesse momento, Aiello.
1: Exatamente. Não aceita a provocação, gente. Tá 2-0 Santos. Faltam 10 minutos e mais os acréscimos. Vamos jogar. Não para o jogo, não. Não deixa o Santos ficar arrastando o jogo, esfriando o jogo. Falta de inteligência também, né?
0: Com certeza. Mas...
1: Tava na fila?
0: Tava na fila? Não, correu pra dentro do shopping, né?
1: Correu pra dentro do shopping, é.
0: No dia...

0: choveu o cérebro, amigo. Tava de capa e guarda-chuva aberto. E ainda correu para dentro do shopping para não ter nenhuma possibilidade mínima que fosse. 35 do segundo tempo, 4 jogadores na barreira do Vasco. O goleirão Léo Jardim foi bem no lance, hein, Léo Jardim? Foi bem, bem mal. Acabou soqueando a bola em cima do Arão. Neymar prepara para a cobrança de falta. Pode ser o terceiro gol do Santos. 4 jogadores na barreira do Vasco. Autorizado Neymar, olha o desvio no meio do caminho. A bola sobrou, Luan Pérez chutou e emplacou. Gol do Santos, Luan Pérez. Na cobrança de falta do Neymar, o goleiro Léo Jardim largou a bola na frente do zagueirão, patada de canhota, é o terceiro gol do Santos. 36, segundo tempo.
1: Santos
0: 3,
1: Vasco
0: 0. Fala, Carlos.
2: Um domingo nublado, um domingo triste na Colina Histórica. Tinha tudo pro Vasco vencer o jogo e sair da zona de rebaixamento. E o que se vê é o Santos fazendo o terceiro. Cobrança de falta do Neymar. Rebateu mal demais o Léo Jardim. Se em outros jogos o Léo Jardim foi o protagonista para salvar o Vasco, em 2 gols aí tem a digital do Léo Jardim. Rebateu pro meio da área, bola baixa. Ele rebateu pro meio da área, não foi pro lado não. E o Luan Pérez estava lá, o zagueirão, com a perna canhota, estufou a rede do Vasco. 3 Santos, 0 Vasco.
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4: Ô, Hugo.
0: Fala, Chico.
4: Você vê a vida do comentarista, né, cara? Quem analisa futebol, né, cara? O cara que não viu o jogo, o que que eu vou contar pra esse cara que não tá acompanhando a nossa transmissão e aí vai acessar, né, o nosso YouTube, vai ligar pra ouvir o comentário depois do jogo. Santos 3, Vasco 0, eu vou dizer o quê? Não, porque o Vasco fez um bom jogo, fez um bom primeiro tempo, dominou o adversário, o cara vai achar, cara, esse comentarista tá maluco, né? Tá maluco. Tá 3-0 o Santos e o cara dizendo que o Vasco fez um bom primeiro tempo, que o Vasco envolveu o adversário. Cara, é surreal esse time do Vasco.
0: Não, e outra coisa, vou te falar com a maior sinceridade, sem querer ficar de pachequismo, puxando sardinha, se num determinado momento do jogo estivesse 3-0 pro Vasco,
4: exatamente,
0: não seria um absurdo.
4: Exatamente.
0: Porque o time criou para isso, só que não teve competência e qualidade para converter uma chance sequer até aqui.
4: Exatamente, bem lembrado, bem lembrado. Se no primeiro tempo tivesse terminado 2-0, por exemplo, com o Vasco, não seria nenhuma novidade, não seria nada absurdo.
0: Pelo lado esquerdo, cobra o arremesso lateral, vai o Puma Rodrigues, a bola para dentro da grande área, não achou o Marino, ela sobrou, Rony, tocou de cabeça para ele mesmo, Paulo Henrique toma a frente do lance, a bola voltando com o Neymar, descolando o lançamento para o jogador Rolazer, vai invadir a grande área, tive a impressão do impedimento, caiu e o árbitro marcou a falta e amarelo para o Paulo Henrique.
2: Amarelo para o Paulo Henrique, no momento que a torcida grita time sem vergonha, 20.430 presentes na Colina Histórica de São Januário, a falta é próxima ao meia lua da grande área, a falta perigosa a favor do Santos.
0: 38 minutos e meio deste segundo tempo, vai dando Santos 3-0, tem uma falta para cobrar aí o time do Peixe. Bom, o que a gente está vendo nesse momento é o Santos senhor do jogo, pelo menos na parte psicológica, depois de o Vasco
4: ter
0: zilhões de chances desperdiçadas, o Santos foi lá, fez o primeiro gol com o Gabigol, fez o segundo gol com o William Arão, numa falha incrível do Léo Jardim, fez o terceiro gol com o Luan Pérez, também numa falha do Léo Jardim, e agora tem uma falta para cobrar aí na meia lua, Neymar tá ajeitando, aí é com ele, né, Carlos?
2: Pois é, tá o Neymar e tá o Rolazer. Acho pouco provável que o Neymar vai deixar o Rolazer bater. Tá lá o Neymar com a perna direita, o Rolazer com a perna canhota, a falta é próxima à meia lua, um pouquinho mais pro lado esquerdo, favorecendo o destro.
0: Vai pra cobrança, Neymar, o Rolazer também tá na bola, mas tô com o Carlos, acho que vai ficar mesmo, é pro Neymar, 6 jogadores na barreira do time do Vasco, o árbitro já autorizou, Léo Jardim no meio do gol, vai pra cobrança, o Neymar, pode ser o quarto gol do time do Santos, Neymar pra bola, chutou, colocado pra fora! 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
0: Vasco no ataque com David pelo lado esquerdo na meia, ele domina, empurrando também agora na canhota com Puma Rodrigues, deixando mais atrás, segura Santiago Souza, volta com Robert Renan, ainda no campo ofensivo, fazendo a ultrapassagem, Robert Renan, lançamento na ponta canhota, buscando Andrés Gomes, Tassiano apenas acompanhou a saída pela linha de fundo, o Vasco cede o tiro de meta para a equipe do Santos cobrar, 3-0 para o time do Santos, e eu confirmo a hora certa, 5:47. Ligado no nosso timaço, você confere agora o tempo e o placar do jogo. Passados 40 no segundo tempo, 5 para o fim da partida. E no placar do Futebol Globo CBN, Campeonato Brasileiro, 23ª rodada, em São Januário. Confere aí.
1: Santos
0: 3.
1: Vasco
0: 0. Proteção feita pelo Neymar, a falta aconteceu, é a favor do Vasco. Cuesta é quem vai cobrar. E agora tem ali uma encarada do Paulo Henrique no Neymar. Não é isso, Carlos?
6: É, só que o Paulo Henrique já tem cartão amarelo, né? Paulo Henrique já tem cartão amarelo, tá reclamando que o Neymar, da falta que o Neymar fez. Neymar tá ali no meio. Me parece que o clima já tá mais amigável, mais amistoso, artilheiro.
0: Sério?
6: Daqui parece. Tá mais tranquilo.
4: Acho que o Paulo Henrique deu uma exagerada agora, sabe?
0: Também acho.
4: Tá chateado, que tá tomando de três, entendeu? É isso.
0: Tá bolado e tem que cobrar de outra pessoa. Não do Neymar, nesse momento não. Vem o time do Vasco agora com a proteção. Andrés Gomes invadiu a área. Pé direito, chutou no bate-rebate. O goleiro tirou a bola, vai entrando. Saiu pela linha de fundo. E essa aí tá na conta da fase. Porque se fosse num outro momento, nesse bate-rebate ele entraria no ângulo, Carlos.
6: No bate-rebate contra, gol. No bate-rebate a favor, o goleiro fez uma defesa esquisita ali, o brasão. A bola bateu no peito do dedo Davi, do David. E a bola foi de mansinho pra fora. Fases, 3-0 Santos.
0: Mas também tem que se ajudar, né? E o Vasco não se ajuda, enfim. E agora vai ter que amargar mais uma derrota e a permanência na zona do rebaixamento. Menos mal para o Vasco que o Grêmio, que é uma das equipes que está lá embaixo, também está tomando uma sarrafada aí do Atlético Mineiro lá em Belo Horizonte. 42, segundo tempo, goleiro Gabriel Brazão vai segurando a bola, Hugo, gastando tempo na grande área. Diga aí, Alô.
4: O problema todo é que domingo é o Palmeiras, né, gente?
0: Sim.
4: No Bank Park.
0: É, né? Isso aí.
4: Esse que é o problema, né? E o Palmeiras com fome de vitória, né? Porque tá no jejum aí de vitória, né?
0: Não, e tem outra coisa, né? O Palmeiras não venceu o Cerro Porteño no primeiro jogo. Se for eliminado da Libertadores no meio da semana que vem, nesse meio de semana, melhor dizendo, aí é que vai vir Leão com fome pra cima do Vasco, né?
4: E se o Flamengo ganhar agora do Mirassol,
0: exatamente,
4: a diferença cai pra 3 pontos.
0: Exatamente.
4: E o Flamengo com um jogo a menos.
0: Exatamente. Aí é Leão com jejum de uma semana. Enfim, tudo levando em consideração que era só ter convertido as chances criadas. Santos vai mexer.
6: Saindo João Smith. Com a número 5, João Smith. Para a entrada do 26, João Ananias.
0: Então, é tudo João, então. João Ananias está em campo. João Schmidt tá fora aí, a última alteração promovida pelo Cuca no time do Santos. O Santos vem com Neymar pela esquerda, quase 44 minutos deste segundo tempo, deixando para Barreal, segura a jogada novamente, era a proteção feita Barreal, não, era o Rolaser quem estava ali com ela dominada. Mais uma vez o time do Santos, segura a jogada, Neymar não dominou, voltou Nuno Moreira no campo de defesa, Sousa fazendo o lançamento errado, a bola se oferecendo mais uma vez para Luan Pérez, recuando para o goleiro Gabriel Brazão, tira a jogada mais uma vez agora pelo lado direito com o William Arão, recolhendo pelo time do Santos, fazendo o lançamento na inversão da direita, ela chega na canhota com Escobar, quase 44, vai ao ataque, é o time do Santos com o jogador Rolaser, segura, volta novamente na esquerda com Escobar, Rolaser deixa a bola novamente para Escobar, volta no campo de defesa com Luan Pérez, autor do terceiro gol, nessa vitória parcial do Santos, 3-0, chega no campo de ataque, é Rony, ele mata no peito, bota no chão, não sei se estava impedido, o árbitro disse que não, bola rolada na altura da intermediária com Neymar, parte para dentro do primeiro marcador, a bola tocada, curta, volta novamente, é com Rolaser, abrindo na ponta direita, aparece o Igor Vinícius, chega cruzando para Rolaser, corta a luz, Neymar chegou chutando, rasteiro para fora! Santos chegou como quis, hein, Carlos?
6: Uma tranquilidade, trocando passes de um lado para o outro. O Rolaser viu a ultrapassagem do Gustavo Henrique, que rolou para o meio. O Rolaser fez o corta-luz para o Neymar e o Neymar bateu para fora, mas chegou com uma facilidade. 3-0 Santos.
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0: Santos com a bola dominada no campo de ataque. O Vasco arriou os quatro pneus, abriu o porta-malas e viu que o step também está vazio, hein, Chico?
4: Não, acabou o jogo. Depois do segundo gol, o Vasco acabou pro jogo. Depois do primeiro gol, o Vasco já tinha sentido demais. O time sentiu demais o gol aos 22, o gol do Gabigol. Agora, depois do segundo aos 31, o jogo acabou pro Vasco. As mexidas não surtiram efeito, o time se perdeu em campo. Literalmente, o jogo está encerrado pro Vasco.
0: É. O jogo está encerrado mesmo, com o Vasco amargando uma derrota 3-0 no Campeonato Brasileiro. Vem agora centralizado na defesa, Robert Renan deixando para Thiago Mendes, voltando novamente. Robert Renan deixando, fazendo o lançamento, achando, posicionado agora Santiago Sousa, abrindo jogada na meia, gira para cima da marcação, Inestrosa volta na entrada da grande área. Foi empurrado e a falta aconteceu, cometida ali pelo jogador do time Santos, o Ananias. Vamos a 50, hein, Carlos?
6: Pois é, e o Ananias agora empurrou o jogador ali do Vasco. Quem sabe um golzinho para tentar fazer alguma fogueira no jogo aí, na bola parada, falta lá pelo lado direito, vem bola na área da equipe do Santos.
0: E agora foi o Sousa ali para cima do Neymar. A impressão que passa, sinceramente, é que jogador quer desentendimento com o Neymar para ganhar notoriedade, Chico.
4: Mas sabe por quê? Ele foi cobrado do Neymar, que o Neymar deu uma letra agora no jogo. É. Neymar tentou um passe de letra, aí o jogador fica chateadinho.
0: E qual é o problema do Neymar?
4: Meu irmão, vai jogar bola, vai jogar bola. Entendeu? Joga a bola, vira o jogo e mete uma letra também.
0: Você tá cobrando do Neymar para fazer algo simples?
4: É.
0: Faça um simples você, Vasco. Faça gol.
4: Verdade.
0: Na chance criada. Não fez. Então, amigo, para com essa palhaçada. Falta na cobrança de falta. Nuno Moreira, segunda trave, Puma de cabeça para fora. E essa bola saiu em tiro de meta. Temos quase 47 minutos deste segundo tempo. Vasco amargando uma derrota gigantesca. 3-0 em São Januário. Depois daquilo que fez no primeiro tempo e também no início da segunda etapa, complicado. Pois é, o Neymar deu uma letra. Qual é o problema do Neymar dar uma letra, um passe de letra, uma tentativa de um toque de letra? Ai, ai, ai. Voltava ali o time do Vasco. A bola tocada de cabeça direto pela linha de lado. Saiu em arremesso pro Santos. Fala.
6: Eu já até cheguei a falar sobre a torcida do Vasco ir embora de São Januário. Mas eu nunca vi, ainda com bola rolando, o estádio de São Januário tão vazio. Me atrevo a dizer que os 40% dos torcedores já foram embora.
0: Pois é. Pudesse o Vasco, 40% das jogadas criadas terem sido convertidas. Não conseguiu. Nem 1% disso. Chega agora Andrés Gomes na tentativa da proteção. Uma entrada ali da grande área, protegeu, ficou sem a bola, caiu o jogador do Vasco. Santos tem a posse dela com o Rony, descola do lançamento, era pro Tassiano, não chegou na bola na corrida. Agora o Puma Rodrigues na cobertura, tem o Robert Renan recuando pro goleiro Léo Jardim, quase vaiado. 48, vaiado com toda a razão. O Vasco tomou 3 gols, ele falhou em 2, Chico.
4: Concordo contigo. O segundo, uma falha junto com o azar. Agora, o terceiro gol foi muito falha dele.
0: Tem uma questão em relação a fundamentos no futebol. Eu já ouvi treinadores falando que essa bola tirada pela zaga, seja cobrando o adversário uma falta lateral, um escanteio, ela tem que ser para o lado ou na diagonal, nunca para frente.
4: Só que a bola vem muito forte, Hugo.
0: Pois é, isso
4: muito
0: é verdade.
4: Forte,
0: é o atenuante que ele tem
4: e a outra
0: favor
4: coisa,
0: dele.
4: E outra coisa, não foi uma bola lateral, foi uma falta cobrada quase que de frente, assim, né? Assim, foi lateral, mas não foi aquele cruzamento, entendeu? Não é cruzamento, é uma bola mais rápida, é uma bola mais baixa.
6: Ele esperou desvio de alguém, desvio não veio, ele foi tarde para a bola.
0: Pode ser. Também, enfim, ele falhou, né? O Léo Jardim falhou, tanto no gol do Luan Pérez quanto no gol do William Arão. Estes dois que vão aí acrescentando ao Vasco mais uma derrota no Campeonato Brasileiro. O Vasco tomou o primeiro gol com o Gabigol. Quase 49. O jogo vai a 50. Vamos entrar já no último minuto de partida com o Vasco amargando mais uma derrota e tendo que ir para o Paraguai enfrentar o Olímpia para saber se vai seguir ou não na Copa Sul-Americana. Na Sul-Americana, precisa vencer. Uma simples vitória garante ao Vasco a classificação para depois pensar lá no final de semana no jogo com o Palmeiras pela 24ª rodada do Campeonato Brasileiro. Vem Cuesta dominando pelo lado direito, gira para cima da marcação, é o Vasco no campo de ataque com o zagueirão Carlos Cuesta, lançamento, se livra da marcação, David protegeu, devolveu curta para Nuno Moreira, abrindo na canhota, Pompuma Rodrigues levou pro pé direito, toque para Nuno, novamente o Vasco aperta, aperta, aperta, mas não consegue nenhum tipo de objetividade. Agora com o Andrés Gomes descolando o cruzamento, a bola desvia no jogador do Santos e sai em escanteio. Não sei se vai bater, o árbitro já olhou pro cronômetro, não sei se vai dar tempo do Vasco bater, parece que não. O árbitro acho que vai encerrar o jogo em São Januário, não deixou bater o escanteio. Já com 50 minutos neste segundo tempo, 50 da segunda etapa, levantamento, primeira trave, Tassiano de cabeça chegou tirando, o árbitro apitou, fim de jogo em São Januário.
1: Santos
0: 3,
1: Vasco
0: 0. 5:57, faltando 3 minutos para as 6. Eu anuncio na Globo e na CBN mais uma atração para você.
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7: Tô na área, junto com você, ligado aqui nessa Central da Bola. 3-0, time do Santos comemora muito. O centro do gramado de São Januário, confusão também. Carlos Alexandre pode me ajudar também com as informações direto da Colina Histórica, porque há protesto por parte da torcida do Vasco da Gama, aqueles torcedores que permanecem ainda no estádio. O técnico Pedro Emanuel agora aproveita para cumprimentar a arbitragem. 3-0 para o Santos, que deixa nesse momento o Santos fora da zona de rebaixamento. 14º com 25 pontos e empurra o Vasco para penúltima posição com 22, Carlos.
6: Os jogadores do Vasco estão se reunindo ali no meio de campo. O técnico Pedro Emanuel fez questão de reunir todo mundo. Houve uma briga ali atrás do gol, ali próximo ao túnel, na hora que os torcedores se aproximaram ali do túnel, provavelmente para xingar, né, os jogadores do Vasco. Ali a segurança, a própria polícia interviu e já acabou ali esse princípio de confusão. Clima tenso na Colina Histórica. Fato é que uma noite triste em São Januário, o Vasco perde mais uma e afundou na zona de rebaixamento, Renan.
7: E o detalhe é que tem daqui a pouco Mirassol e Flamengo. Mirassol é o primeiro time fora da zona de rebaixamento. Se vencer, vai a 26. E aí a diferença do Vasco para o primeiro time fora da zona de rebaixamento será para o Grêmio, que tem 25, perdeu hoje para o Atlético Mineiro pelo placar de 3-0. Fim de jogo já na Arena MRV. Vitor Hugo abriu o placar e Cuejo fez 2 gols em sequência, aos 17 e aos 20 da segunda etapa. Portanto, a situação do Vasco é uma situação difícil nesse momento. O time tem pela frente outros adversários também que lutam contra o rebaixamento e tem na próxima rodada nada mais, nada menos do que o Palmeiras na Nubank Park. Próximo domingo, dia 23, 16h, esse jogo pra lá de difícil para conseguir deixar a zona de rebaixamento. Neymar, nesse momento, comemora de forma efusiva também perto da torcida do Santos. No último jogo contra o Macará na Copa Sul-Americana, quando sofreu o primeiro gol, ele mesmo chamou a torcida lado do time em campo para conseguir a virada e nesse momento vai retribuindo o carinho da torcida do Peixe por esse resultado expressivo, 3-0 para cima do Vasco na Colina Histórica. Você manda mensagem para cá, 21 é o código, 97.000-9988. Já a gente volta com tudo dentro dessa Central da Bola. 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

0: Gabigol falando no Premier.
1: Muitas finais consecutivas, então hoje era um jogo de suma importância, que vale 3 pontos, uma vitória que dá confiança. A gente jogou muito bem, a torcida também compareceu. Então, praticamente um jogo perfeito, muito feliz pela vitória e pelo gol.
2: A gente sabe que o Santos não é só o Neymar, mas foi o primeiro jogo dele fora de casa. O quanto que isso ajuda e o quanto que toda a qualidade técnica dele nas duas cobranças de falta ajudaram também o Santos a conseguir essa vitória?
1: Assim, eu acho que é chover numa olhada, né? É um craque, é um gênio, é um jogador diferenciado. As coisas que a gente vê ele fazer nos treinos e nos jogos, a gente sabe que algumas viagens para ele acaba pesando muito. E eu vou pelo lado contrário, eu acho que a gente tem 30 jogadores, 20 jogadores, e é claro que quando ele não for, a gente também precisa ter essa responsabilidade. O Santos não é só o Neymar, é claro que com ele tudo fica mais fácil, então a gente espera que ele possa continuar assim. Ao meu ver, tá melhor, tá muito, muito bem fisicamente, bem tecnicamente. O que a gente espera é que ele continue assim, fica ano que vem. E a gente tá perturbando ele pra ver se dá pra jogar mais uma Copa.
0: Valeu, tá aí, portanto, a palavra do Gabigol, entrevista ao Premier nessa saída de campo em São Januário. 6:02. Francisco Aiello, destaque é difícil, né, Chico? Mas o que você aponta como spoiler pra analisar daqui a pouco nessa central da bola?
3: Não, o Vasco de sempre, né, Renan? O Vasco de sempre. Por isso que o torcedor deve estar bastante chateado. É um Vasco que joga bem, que começa bem o jogo, time organizado, o time bem ajustado dentro de campo, bem distribuído, com posse de bola, cria oportunidade, o adversário vai lá e ganha o jogo.
0: Daqui a pouco, toda análise do Francisco Aiello nessa central da bola. 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
0: Junto com você, ligado aqui nesse Futebol Globo CBN. Fim de jogo, Vasco perdeu 3-0 para o Santos na Colina Histórica. Daqui a pouco tem no Maião, Mirassol e Flamengo, com transmissão do Bom de Bola Edson Mauro, Michele Silva, eu e ele, Francisco Aiello, também estaremos nessa. Agora, hora de análise, de opinião, que foi essa derrota. Mais um vexame do Vasco dentro de São Januário. Ele conta e manda pra você.
3: Francisco Aiello. Renan Moura, galera vascaína ligada aqui nesse Futebol Globo CBN. Quem ouve os comentaristas, né, analisando o jogo do Vasco, um jogo do Vasco, o torcedor pode achar que o comentarista é louco, né? Pelo menos, vou falar por mim, tá? Vou falar por mim, não tô falando aqui em nome da Michele, nem do Éboli e nem de outros colegas, tô falando por mim. Porque quem tá desde o início acompanhando a nossa transmissão e desde o momento que a bola rolou, vem me ouvindo o seguinte: olha, o Vasco é melhor no jogo, o Vasco tem posse de bola, o Vasco está mais bem distribuído em campo, o Vasco envolve o adversário, só que o Vasco não consegue criar oportunidade de gol. E assim, e quando cria, tem deficiência na hora de finalizar. Ou seja, erra demais na hora de finalizar, peca, falta qualidade, tranquilidade. Um monte de adjetivo positivo que falta a esse time do Vasco na hora de matar a jogada, na hora de matar o lance. Aí, quem tá ouvindo a gente, né, e depois pega o final do jogo, Santos 3, Vasco 0, olha só que a gente é louco, né? Pô, esse cara é louco, né? Esse cara, ele tá contando um jogo que o placar não mostra o que foi o jogo. Porque se você não viu o jogo, e só soube que o Santos venceu por 3-0, vai achar o seguinte: ah, o Santos atropelou o Vasco, né? Dentro de São Januário, o Santos passou por cima do Vasco, amassou o Vasco, gente, e não foi isso. E não foi isso. O Vasco teve volume de jogo, o Vasco teve oportunidades, sobretudo no primeiro tempo, mas não conseguiu fazer o gol. E aí, no segundo tempo, o time do Vasco voltou a ter oportunidade. Logo no início, um chute com o Tietê, aos 3 minutos. Depois teve um outro, que a bola passou na frente do Robert Renan, e ele não conseguiu chapar a bola. E aí, o que que aconteceu? O Vasco bobeia na defesa. Uma bobeada na defesa. O Gustavo Henrique dá um toque de cabeça na bola. E o Puma, marcando o jogador da equipe do Santos, o Gabigol. Os dois zagueiros do Vasco batidos no lance, batidos fora do lance, e aí o Gabigol entra cara a cara com o Léo Jardim e faz 1-0. 22 minutos, aí sim, aí eu concordo. Aí o Vasco desapareceu no jogo. O Vasco sumiu do jogo depois que o Santos fez 1-0. Por quê? Porque aí tem um componente emocional, tem um componente mental. Os jogadores do Vasco estão convivendo com uma situação difícil, que é você estar dentro de uma zona de rebaixamento. Então, quando você joga melhor que o adversário, não consegue fazer o gol e toma o gol, você desaba emocionalmente. Isso aconteceu também no jogo, e aí depois o Vasco toma o segundo gol, e depois do segundo gol o jogo praticamente acabou. O Vasco parou de atacar, o Vasco parou de ser aquele time organizado, até porque as mexidas feitas pelo técnico Pedro Emanuel hoje não surtiram efeitos. Eu teria colocado o Adson no jogo, não teria colocado o Marino. Pode ser questão de minutagem, pode ser observação de treinamento, mas eu não teria colocado o Marino, eu teria colocado o Adson. Então hoje, mais uma vez, Renan e galera vascaína, foi um Vasco como torcedor, e a gente vem se acostumando a ver, pelo menos nos últimos jogos. O time joga bem, o time envolve o adversário, não faz o gol e perde a partida.
0: É, Francisco Aiello, que fase vive o Vasco dentro desse Campeonato Brasileiro. Ainda dá pra gente chegar na última rodada acreditando, tendo esperanças que esse time do Vasco não vai brigar para cair. Uma coisa de positivo tem que ter nesse ano de 2026 para o Vasco da Gama. 6:09 e a galera vai mandando mensagem para cá. 21 é o código 97.9988. Bota essa galera para falar aí, João.
5: Boa noite, galera da Globo. Aqui é o Bel de Vitória da Conquista da Bahia. Como sempre, né? Torcedor do Vasco ligando pra lamentar.
0: Fala, Bel.
5: Agora é brincadeira. Qual é o treinador que mantém Tietê de armador no Vasco? Tietê é piada, gente. O Enes trouxe, entra, nunca mudou jogo nenhum. O David de centroavante, piada, se embaraça, parece um robô. O Cuesta é um zagueiro fraquíssimo, tá jogando na sombra do Robert Renan. Será que o treinador não vai tirar Tietê? Não vai botar o Rojas, dá mais tempo, um cara de criação que sabe tocar bola, prende, bate bem na bola? É brincadeira e você não cobra isso?
0: Valeu, Bel. Tá na bronca aí com a estratégia do técnico Pedro Emanuel, que não deu certo. Pelo menos o Vasco jogava até bem, mas bola teme não entrar. Vasco mais uma vez passa em branco com o técnico português, que tinha corrigido inclusive o sistema defensivo, mas hoje tomou logo 3 gols, 2 falhas do goleiro Léo Jardim. 6:10, Chico, pra gente fechar essa central da bola sobre Vasco e Santos, pra você, quem foi o melhor em campo e também o pior, e a nota da arbitragem, Chico.
3: Olha, o Neymar participou muito bem do jogo, tá? Jogou os 90 minutos, participou do lance do segundo gol, foi ele que cobra a falta e a falha do Léo Jardim. Não teve um jogador assim de muito destaque, um jogador que tenha jogado demais. E eu tenho como critério não escolher craque do jogo para time que perde o jogo. É, a não ser que tenha, né, uma atuação muito ponto fora da curva. Não foi o caso hoje do time do Vasco. Então o Neymar não craque, né, o melhorzinho em campo. Léo Jardim pela falha nos 2 gols, no segundo e no terceiro. E uma nota 8 para arbitragem, Renan.
0: Perfeito. Valeu, Francisco Aiello, nessa central da bola. Agora, Chico,
3: vamos fazer o troca-troca, né?
0: A gente tem que aproveitar a nova regra do futebol mundial.
3: Isso. 10 segundos.
0: Pra gente fazer uma troca, não. Isso. 10 segundos não, Chico, calma. Um minuto.
3: Dá
0: a
3: tempo.
0: Gente faz essa substituição.
3: Dá pra fazer muita coisa em um minuto.
0: Você sai no comentário, vem aqui pra a central da bola.
3: É o jornalismo moderno, né, Renanzinho?
0: Pois é, bota moderno nisso, hein, Chico?
3: É verdade, é verdade.
0: Vamos juntos trocar até às 9 da noite com vamos a transmissão nessa agora de Mirassol e Flamengo. Vem na sequência, dentro do Futebol Globo CBN, em 1 minuto. A gente faz essa alteração, a substituição, pra falar muito dessa 23ª rodada na Série A. A gente tá de volta já já. 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

0: Santos 3-0 pro Vasco. Vamos tocar a bola pro jogo do Mengão. Já já tem Flamengo e Mirassol na rodada 23 do Campeonato Brasileiro. E na hora que a bola rolar daqui a pouco, às 6:30, ele vai contar tudo. Ele é a grife do nosso timaço. Ao lado dele tem a Michele Silva, comentarista do Futebol Globo CBN, e todas as informações do jogão com ele, que tá de volta aqui no Futebol Globo CBN, agora cuidando tudo de Flamengo e Mirassol. Fala você, Renanzinho.
1: É o jornalismo moderno, né, Chiquinho?
0: Isso.
1: Tô de olho aqui em tudo que tá acontecendo agora.
0: Vamos juntos até as 9 da noite, Renan.
1: Exatamente, vamos juntinhos. Não solta minha mão não, Chiquinho. Pelo amor de Deus. Rodada importante, tá? Para as duas equipes, porque de um lado está o Mirassol, primeiro time fora da zona de rebaixamento com os resultados até aqui, do outro é o Flamengo, na segunda colocação, vice-líder, 6 pontos separam o time do Flamengo do Palmeiras, e se vencer, ainda tem um jogo a menos e um outro jogo, confronto direto com a equipe paulista lá no Nubank Park, ainda nesse retorno do Campeonato Brasileiro. Ou seja, o Flamengo mais uma vez depende de si para ser campeão brasileiro e conquistar mais um troféu importantíssimo. Vamos ouvir a palavra do técnico Rafael Guanais na chegada ao estádio.
2: Precisa descansar, descansar. Quando a gente precisa passar informação, passar informação. Quando é momento de ter a construção no campo, seja para 2, 3, 1 semana, a gente conseguir construir bem cada etapa, para que a gente possa, ao mesmo tempo que a gente está vivendo uma realidade que a gente conquistou, a gente ter a certeza de que a gente está aproveitando ao máximo as oportunidades. Então, a prioridade é o Campeonato Brasileiro, ao mesmo tempo fase decisiva nas outras Copas, e que com prazo de término, né, sempre mata-mata, mas esse é um jogo muito importante para nós dentro da nossa casa, e que a gente quer fazer um grande jogo. Então, tentando fazer aquilo que é um desafio para todo ser humano, que é não ficar ansioso com o futuro e procurando viver bem o presente.
1: Tá aí a palavra do técnico Rafael Guanais na chegada ao estádio, entrevista ao Premier. Voltando a falar sobre essa questão do Flamengo, que também luta para conseguir o título brasileiro, tem um jogo importante contra o Cruzeiro, vai ser em casa no Maracanã no meio de semana. Já o Mirassol viaja para o Equador para enfrentar a LDU no estádio Casablanca, lá na altitude de Quito. Os dois times empataram no jogo de ida, um em casa, o outro fora de casa. Flamengo com alguns desfalques e também atletas que foram preservados para essa partida da 23ª rodada do Campeonato Brasileiro. Do lado do Mirassol, o time praticamente titular, até porque o Rafael Guanais já disse e explicou bem que não dá para ficar pensando no amanhã, sendo que hoje a situação é um pouco delicada e não pode perder pontos sendo mandante em um estádio que hoje recebe um excelente público para um duelo como esse diante do atual campeão brasileiro. Flamengo que tem aí desfalques, como por exemplo Bruno Henrique, que sofreu uma pancada, né, forte na canela no último jogo contra o Cruzeiro. E esse atleta vai ser preservado para o jogo da volta do torneio continental. Flamengo que também não conta com o Alexandro, que ainda segue com um problema na panturrilha. Tem também o Nico de la Cruz, o Vitão e o Leonardo Jardim, falando também ao Premier.
3: Aqui está na nossa mão. Independentemente dos resultados dos nossos adversários, nós temos que fazer os nossos resultados. Nós vivemos os nossos êxitos, não das derrotas dos adversários. É uma jornada que podemos nos aproximar em relação ao líder, porque o adversário já jogou, mas não muda em nada aquilo que é as nossas ambições. Se assim não fosse, também tínhamos a obrigação de continuar com essa responsabilidade. É a nossa forma de ser, é a responsabilidade de quem trabalha no Flamengo.
1: Está aí a palavra também do técnico Leonardo Jardim na entrevista ao Premier. Flamengo com alguns jogadores preservados também, Chico, como Emerson Royal, o Jorginho, De Arrascaeta, Samuel Lino, são alguns atletas que estão relacionados porém eles ficam como opção no banco de reservas. Flamengo vai entrar em campo com Rossi, Varela, Danilo, Léo Pereira de capitão e Ayrton Lucas, Eric Pulgar, Lucas Paquetá e Carrascal, Luiz Araújo voltando após uma lesão considerável no joelho, Gonçalo Plata e também Pedro voltando ao time titular. No banco de reservas ainda a novidade de Wallace Young, que tinha sido retirado da relação dos últimos jogos, ainda tem uma negociação em andamento com o Bragantino que não foi ainda concluída. Do lado do Mirassol, o time do Rafael Guanais joga com Walter, Igor Formiga, o capitão João Vitor, William Machado, Reinaldo, Casonati, Alisson e Denilson, Fernandinho, Edson Carioca e o Bruno Santos se duelam de opostos no Campeonato Brasileiro. Mais uma promessa de grande jogo, Chico.
0: Legal, Renan, legal, Renan. Já o Edson Moura assume o comando do Futebol Globo CBN. Antes, Michele Silva, comentarista do nosso timaço. E aí, Mi, o que esperar para esse jogo? Boa noite.
4: Tudo bem, Chico? Boa noite para você, para toda a galera que tá na nossa audiência. Como o Renan bem trouxe, né, duelo de opostos na tabela de classificação do Campeonato Brasileiro, mas o Brasileirão, ele tem dessas coisas, né? Tem desses momentos em que um time que tá muito lá embaixo na tabela de classificação consegue fazer frente a um time lá do topo. É uma característica do nosso campeonato. Por isso, o Flamengo tem que entrar respeitando o seu adversário. O Mirassol do Maião de 2026 não é o Mirassol implacável no Maião de 2025. O time mudou essa divisão de foco e o fato do Mirassol ter mais competições ao longo da temporada de 2026 tem contribuído para essa campanha ruim do Mirassol no Campeonato Brasileiro. O Mirassol tem falado, né, que a prioridade é o Brasileirão, a permanência na Série A, mas é difícil colocar isso em prática. E hoje pode ser que essa divisão de foco mais uma vez atrapalhe o time do interior paulista, porque o Mirassol tem a LDU no meio de semana, é um confronto muito difícil, tá tudo em aberto, é um jogo fora de casa e é difícil não pensar nesse jogo no meio de semana. Pelo lado do Flamengo, a mesma coisa, só que o Flamengo tem mais força de elenco. Hoje é um time alternativo do Flamengo que tem Paquetá. E o Paquetá tem tudo para jogar muito hoje. O meio-campo do Mirassol morde muito, é um time muito combativo, um time muito físico, mas o Flamengo também tem muita qualidade. O Flamengo vai com um time muito forte, mesmo que com algumas mudanças. Tenho dúvidas com relação ao Luiz Araújo, né? Se ele vai estar com o ritmo que o jogo pede. Mas acredito que o Flamengo tem totais condições de vencer, mesmo com a equipe com algumas trocas. E claro, todos os cuidados, né? Com Danilo também na defesa, a gente sabe que Léo Pereira e Léo Ortiz têm feito grandes jogos juntos e muda muito quando os dois estão em campo, mas é um Flamengo muito forte para vencer lá no Maião, para ganhar mesmo fora de casa e aproveitar essa excelente oportunidade que o líder Palmeiras deixou pelo caminho.
0: Legal, Michele Silva, comentarista do Futebol Globo CBN, já tem bola rolando no Maião e você faz o quê? Você vem com a gente no Futebol Globo CBN.
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0: Na CBN, 6h22 no horário de Brasília, tá na hora de quê? Do jogo do Mengão no Brasileirão. Rodada 23 do Campeonato Brasileiro, o Palmeiras perdeu, hein? E o Mengão quer se aproximar da liderança do Campeonato Brasileiro. Vem aí Flamengo e Mirassol com ele, a grife do nosso timaço.
6: Hoje tem Mengão correndo atrás do líder. Vem aí Flamengo e Mirassol no estádio Maião, em Mirassol, capacidade para 15 mil torcedores. Ontem o Flamengo ganhou aquele empurrão do tricolor que ganhou do Palmeiras por 3-2 no Maracanã. E agora são 6 pontos a diferença entre Flamengo e Palmeiras, e ganhando hoje vai cair para 3 pontinhos, Mengão. Aproveita, Mengão, e assim aumenta a pressão do jogo, aumenta a importância da vitória do Flamengo sobre o Mirassol nesta rodada 23 do Campeonato Brasileiro. Mas o Mirassol sempre é um time complicado, hein? Tá na parte baixa da tabela do Campeonato Brasileiro, mas disputa a Copa Libertadores da América. Então, Mengão, aproveita, Mengão. Queremos hoje ver um Flamengo com cara de Flamengo no Futebol Globo CBN. Encerrado há pouco, 3-0 0 para o Vasco da Gama. Ontem Fluminense 3-2. E agora é Flamengo e Mirassol no Futebol Globo CBN. E você acompanhando tudo em movimento no carro, no aplicativo, no celular. E também para quem tá de olho na telinha e o áudio no Futebol Globo CBN. E agora vem aí o Renan Moura, o homem do vozeirão, confirmando os artistas do jogo. 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

comandado pelo técnico Leonardo Jardim, na caça ao porco, com o goleiro Rossi, camisa número 1, na lateral direita, Varela com a 2, zaga formada por 13, Danilo, 4, capitão Léo Pereira, e na esquerda, Ayrton Lucas, meia dúzia, meio campo, 5, Eric Pulgar, 20, Lucas Paquetá, e 15, Carrascal. No ataque, 7, Luiz Araújo, 19, Gonçalo Plata, e 9, Pedro. No banco de reservas, o Flamengo tem à disposição 42, Andrew, 49, Diogo Alves, 22, Emerson Royal, 3, Léo Ortiz, 77, Johnny, 21, Jorginho, 52, Everton Araújo, 8, Saul, 10, De Arrascaeta, 16, Samuel Lino, 99, Lohan, e 64. Vai ou não vai? Wallace Ian.

0: Santos. O Mirassol do técnico Rafael Guanás, definido e escalado com 22 faltas. Lateral direita, Igor Formiga com a 32. Zaga, 34, capitão João Vitor. 3, William Machado e 6, Reinaldo. No meio-campo, 55, Casonati. 80, Alisson e 8, Denilson. Na frente, 17, Fernandinho, 95, Edson Carioca e 30, Bruno Santos. No banco de reservas, 23, Alex Muralha, ele mesmo, aquele. 2, Lucas Oliveira, 44, Gabriel, 18, Elias, 12, Vitor Luiz. 25, Neto Moura, 5, Japa, 10, Chico Kim, 33, Eduardo, 77, Alisson, 19, Gustavo Silva e 9, André Luiz.
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0: O árbitro é do Rio Grande do Sul. Apita Mirassol e Flamengo. Rafael Rodrigo Klein, assistente 1 de Goiás, Bruno Rafael Pires, o 2 do Rio Grande do Sul, Thiago Diel e o VAR de Santa Catarina. Olho nele, bom de bola, é bom abrir o olho. Rafael Trace.
2: Beleza? 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E pra quem tá de olho na telinha, o áudio é melhor deixar com a gente. Vem aí o Flamengo. Vamos ver se hoje, com cara de Flamengo vem aí com mais uma variação no time, hein, Michele?
3: É uma variação, mas é um Flamengo que ainda é muito forte e tem tudo pra vencer no Maião.
2: O Flamengo jogando com o seu uniforme número 3, uma camisa não listrada, completamente vermelha, detalhes brancos, calção preto, o time do Mirassol todo de amarelinho, e a saída será dada pelo Flamengo, pelo Pedro, Dom Pedro, o imperador da Gávea. O juiz Rafael Klein apita aí, rolou, a bola começa o jogo. A saída foi dada pelo Flamengo e a bola já recuada pela defesa para Léo Pereira, que vira pela direita para Danilo, bota a bola na ponta direita para Varela, procura incrementar a jogada, é desarmado na intermediária. Há uma falta pela primeira vez aos 15 segundos de partida em cima do Varela, na intermediária do Flamengo, cometida pelo Fernandinho, jogador da camisa 17 no Mirassol. A falta já cobrada na intermediária, a bola vem pela defesa rubro-negra com Paquetá vira o jogo pela defesa ainda para Danilo, que devolve para Lucas Paquetá. Paquetá com a posse na bola, ainda Paquetá domina, vira pela direita, estende a bola pela ponta para Varela, ele corre muito, evita a saída dele pela linha de fundo, cruza, põe na área, uma bomba, volta a bola, pata, chuta, ela vai pela linha de fundo, com 50 segundos de jogo, Renan Moura.
0: Lançamento do Lucas Paquetá, encontrando Varela pelo lado direito, cruzamento perfeito, bateu bonito na bola o Carrascal, goleiro Walter soltou e o Plata perdeu o gol. 0 a 0
2: com 50 segundos de jogo. O Flamengo já dispara, vai pra frente, já dando aí uma impressão positiva do que pode ser esse jogo diante do Mirassol no estádio Maião. A bola vem de novo na intermediária pela defesa do Flamengo. O Flamengo procura aí fazer uma pressãozinha em cima da defesa do Mirassol. A bola volta novamente pelo lado esquerdo para Reinaldo. Ele alivia a pressão, devolve a bola pela intermediária, bota a bola pela metade do campo, vai Reinaldo, cruza a linha que divide o campo, vai com a bola dominada, virou no ataque, ele tenta Edson Carioca, a defesa corta, ela vai pela linha de fundo, tocada pelo Léo Pereira, e é o primeiro escanteio do jogo pro time do Mirassol, cobrar pelo lado esquerdo. 0 a 0, o jogo tá só começando, no estádio Maião, com capacidade para 15 mil torcedores. O escanteio vai ser cobrado pelo lado esquerdo, pelo Mirassol. A bola vai lá pro interior da grande área. Alô, Rossi, escanteio tem. Alerta de gol, hein, Rossi? Vai Reinaldo para fazer a cobrança, o camisa número 6 do Mirassol. Partiu pra bola, levantou, botou na área. Desvia de cabeça Léo Pereira pelo Flamengo. E a bola vai lá do outro lado, pela linha lateral, pro Mirassol cobrar pela ponta direita. Fala, Renan Moura.
4: O detalhe é que o Flamengo hoje tá jogando todo mundo com seu terceiro uniforme. Tanto os jogadores de linha, né? Com esse uniforme bonito, vermelho, né? Chamativo. Como também o goleirão Rossi, com aquele tom azul bebê.
2: Olha aí, lateral já cobrado pela direita pelo Igor Formiga. Devolve a bola pela intermediária do Flamengo. A defesa corta parcialmente e volta para Reinaldo. Reinaldo é desarmado pelo Luiz Araújo. Retoma a bola, mas o árbitro diz que ela saiu pela linha lateral para o time do Mirassol cobrar. Lateral já cobrado na intermediária pelo Mirassol. A bola vem pela defesa para o Alisson. Ele domina pela defesa, volta a bola pela intermediária. Trabalha pela defesa, dá para o William Machado. Vira o jogo pelo lado esquerdo para Fernandinho. Procura dar uma embalada no meio campo com Denilson. Bota a bola pela extrema direita, busca pela intermediária. Vai ainda Bruno Santos, domina fora da área, devolve, volta no meio para Denilson. Denilson novamente pela ponta para Bruno Santos. É o time do Mirassol pressionando o Flamengo no campo dele. A bola para Casonati. Casonati vira o jogo pela extrema direita, tenta ainda o Edson Carioca na área. Olha o perigo, cruza, corta Varela no interior da pequena área. Quando a bola já havia passado pelo goleiro Rossi, o Mirassol insiste, a bola pela extrema direita, vai pela ponta com o Igor Formiga, ela vai pela linha de fundo, é tiro de meta pro Flamengo cobrar. Flamengo assustou no primeiro minuto, mas o Mirassol vai à luta, hein, Michele?
3: É, e é bem por ali, bem pelo lado esquerdo de defesa do Mirassol, que o Flamengo tem boas oportunidades, né? Em cima do Reinaldo, vale atacar por ali, mas precisa ajustar a marcação, pressionar alto como foi no último jogo.
2: E olha aí a galera já chegando aqui no chat ao vivo do Futebol Globo CBN, o Almiro José Ferreira Gonçalves, o Miro, presidente do chat, ele manda o recado e a gente manda pro ar. Com a gente também o Antônio Ricardo, o Ronaldo Barbosa, a galera vai chegando e a gente manda pro ar aqui no Futebol Globo CBN. Uma falta pela defesa no Flamengo, cobra Paquetá. Paquetá devolve pela intermediária, volta a bola pela metade do campo, ele vira pela direita, busca a jogada com o Pulgar, adianta, bate forte na bola, ela vai pela linha lateral novamente pro Mirassol cobrar. Marque o tempo! 5! Faltando 40 para acabar, para terminar o primeiro tempo do Maião em Mirassol. É a rodada 23 do Brasileirão. E o placar, olha ele aí: 0! Também 0! Vamos girar o placar para saber do Botafogo no Barradão. Alô, João Aquino!
5: No Barradão, 5 minutos do primeiro tempo, segue Botafogo 0, Vitória também 0.
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2: Olho na telinha e o áudio, deixa com a gente aqui no Futebol Globo CBN. Já chegamos a 6 minutos do primeiro tempo, 0-0 o marcador, e o Mirassol tem a posse na bola com Fernandinho. Ele vai pelo lado esquerdo, vai tentar o levantamento na grande área. Reinaldo se projeta na área, a bola testada pelo Edson Carioca, e o goleiro Rossi tá lá para pegar pelo Flamengo, na testada do Bruno Santos, o camisa número 30 do time do Mirassol. A bola nas mãos do goleiro Rossi, que vira para Léo Pereira, encaminha a jogada na intermediária para Plata, ele retoma pela defesa do Flamengo, volta a bola para o seu campo, vai para o chão, o juiz manda levantar. Na sequência, a bola sai pela linha lateral, tocada pelo Ayrton, é lateral outra vez para o time do Mirassol cobrar pela ponta direita. 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
2: Lateral já cobrado pelo Mirassol, a bola volta pela defesa do time paulista com João Vitor e devolve ao goleiro Walter no interior da grande área. Ele vai até a meia lua com a bola dominada, ainda Walter com ela dominada. 0-0 é o marcador, já passamos de 6 minutos do primeiro tempo. O Flamengo agora é pressionado no seu campo pelo Mirassol. A bola cortada pelo Ayrton, volta para Bruno Santos, fora da área. Mais uma nova tentativa, gira a bola, adianta Edson Carioca, levantou na esquerda, tentou Fernandinho. A defesa corta a bola, sai da grande área. Ela volta novamente na esquerda para Reinaldo, vai tentar a bala usada, levantou e o goleiro Rossi está lá para pegar pelo Flamengo. Hoje, mais cedo, 3 para o Santos, 0 para o Vasco em São Januário, no Futebol Globo.

0: defesa corta pelo lado direito com o jogador João Vitor, coloca pela linha lateral para o Flamengo cobrar. Já chegamos a 8 minutos do primeiro tempo, 0 a 0 o marcador, lateral cobrado na intermediária para o Flamengo, já no campo de ataque, chega a bola para Carrascal, devolve pelo lado esquerdo na intermediária, passa a bola, Paquetá levantou, a bola explodiu no peito do Plata, volta na defesa, corta Igor Formiga e tira a bola na intermediária, passa na frente para Fernandinho, Fernandinho com ela dominada, bota pela lateral direita, busca a jogada pela ponta, a bola vai lá em cima da linha lateral, o juiz manda seguir o jogo, retoma pelo Flamengo, ainda pelo lado direito o Pulgar, ele retoma a bola e recua para o goleiro Rossi no interior da grande área. O goleiro do Flamengo de pé direito encaminha a bola pela ponta para Varela, Varela devolve para Luiz Araújo, busca a jogada na intermediária, outra vez com Varela, Varela devolve para Pulgar, que encaminha para Lucas Paquetá, Paquetá em linha reta para Luiz Araújo, agora para Pedro, agora vai galera do Flamengo, virou pelo direita para Varela na grande área, pode ser o primeiro gol, trabalhou, devolveu, Pedro tentou de letra, e o goleiro corta aos 9 minutos do primeiro tempo, a letra que é uma das jogadas mais nobres do futebol, Renan.
1: E o passe dele em busca do Varela foi de 3 dedos, o Pedro está sendo artista plástico em campo, 0 a 0.
0: Volta o Flamengo outra vez na intermediária com Paquetá, devolve a bola na ponta, encaminha para Ayrton, trabalha para Plata, Plata volta pelo lado esquerdo para Carrascal, Carrascal outra vez a Plata na ponta, tenta Paquetá, Ayrton volta, Carrascal chuta, a bola bate no jogador de defesa Formiga e vai outra vez pela linha lateral para o Flamengo cobrar, lateral já cobrado na ponta pelo Ayrton, devolve na intermediária, volta a bola para Lucas Paquetá, mais atrás da defesa para Danilo, ele em cima da linha, aquele vídeo campo, bota pela ponta direita para Varela, é o Flamengo que chega com perigo, Varela devolve a bola no seu campo de defesa, dá para Danilo, ele encaminha a bola novamente para Léo Pereira pela intermediária e lá vem o Flamengo de novo, Léo Pereira encaminha a bola pela ponta direita para Varela, bola longa, bola alta, vai pela linha lateral para o Mirassol cobrar, marque o tempo. Faltando 35 para acabar, para terminar o primeiro tempo em Mirassol. E o placar no Maião, olha ele aí: 0. Também 0. Girando o placar de olho no Botafogo. Fala, João.
2: Em Salvador, no Barradão, 10 minutos do primeiro tempo. E segue Botafogo 0. Vitória também 0.
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0: 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A bola é do Mirassol da intermediária. Procura encaminhar o Alisson. Domina, vira o jogo pela meia direita. Busca a jogada pelo meio campo. Agora para Casonati. Ele domina, vai perto da área, cruza, subiu e cortou Danilo de cabeça pelo Flamengo e a bola vai pela linha lateral pela direita para o Mirassol cobrar, uma posição na ponta Formiga, Igor Formiga devolve a bola, Paquetá toca nela e ela vai outra vez pela linha lateral, mais uma vez pela direita para o Mirassol cobrar, lateral pela ponta para o Formiga, uma posição Igor Formiga, o camisa número 32 do time paulista, levanta a bola pela ponta, tenta a jogada com Edson Carioca, desarmado, volta pro Formiga, vai lá na linha de fundo, adiantou, corta pelo Flamengo, Plata cede outra vez, lateral pela ponta direita para o Mirassol cobrar, já são 12 minutos do primeiro tempo, o Mirassol ataca, o Mirassol não tem medo do Flamengo, nesse comecinho vai para cima também, lateral pela ponta direita, Igor Formiga levanta, bota a bola pela ponta, vai lá, corta Paquetá, coloca outra vez a bola pela linha lateral, mais uma vez para o Mirassol cobrar, pela ponta direita, toma posição Igor Formiga, vai levantar a bola no interior da grande área, vai fazer o latereio, não, bateu curtinho, bota a bola, vai lá, retoma pelo Flamengo, retoma a bola na ponta, vai lá, Ayrton vai pro chão e a falta tá marcada pelo juiz em cima do Carrascal aos 12 minutos e meio do primeiro tempo e o Mirassol também encara, hein, Michele?
4: Encara, tem mais posse de bola e o Flamengo não tá vendo problema nisso, né? Tanto é que o Flamengo não sobe a marcação e não incomoda o Mirassol. O Flamengo tá permitindo muito essa posse de bola do Mirassol. Por sorte, o Mirassol não tem tanta precisão nas conclusões.
0: Volta o Flamengo outra vez na intermediária.

0: Área, Luiz Araújo dispara pelo meio campo, entrega para Pedro, Pedro pela parte central da intermediária, dá para Plata, agora Pedro, Pedro tentou, ele busca a tabelinha com Luiz Araújo, vai pro chão, Pedro cai reclamando, mas o juiz manda levantar, Renan.
1: Quem não entendeu nada foi o Luiz Araújo e o Pedro ficou no chão depois do passe, 0-0.
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0: 13, faltando 32 para acabar, para terminar o primeiro tempo no Maião, rodada 23 do Campeonato Brasileiro. Hoje, mais cedo, Santos 3, Vasco 0. Ontem, o Palmeiras foi derrotado, o líder Palmeiras, 3 para o Fluminense, 2 para o Palmeiras no Maracanã. Agora já são quase 14 minutos do primeiro tempo. A bola na intermediária circula pela defesa do Mirassol. O William Machado domina, bota a bola para frente, encaminha para Casonati. Casonati vira o jogo na esquerda para Fernandinho, hora da grande área, vai tentar o levantamento, entrou na área, preparou, ele chuta, a bola vai pela linha de fundo, outra vez o Mirassol chegou na área, Renan.
1: Exatamente, pelo lado esquerdo, sambou para cima do Danilo, chamou a marcação do zagueiro do Flamengo, mas na sequência veio lá o Eric Pulgar também para fechar qualquer possibilidade de conclusão no ângulo, mas se ele procurou um ângulo, meu amigo, ele procurou errado, 0-0.
0: Marque o tempo. Faltando meia hora para acabar, para terminar no primeiro tempo em Mirassol. E o placar no Maião, olha ele aí: 0, Mirassol também 0. Girando o placar de olho no Botafogo, fala João.
3: 15 minutos no Barradão e segue Botafogo 0, Vitória também 0.
0: E aí, beleza? Ligado no Futebol Globo CBN. A bola é do Flamengo no meio-campo com Paquetá. Vira o jogo pela direita para Varela, com dificuldades, domina, volta para Danilo. Danilo bota a bola na frente para Paquetá, que devolve para Pulgar. Vira o jogo na esquerda. A bola chega na intermediária para Ayrton Lucas. Cruza a linha que divide o campo. Vai com a bola dominada, bota para Plata. Plata devolve para Paquetá. Na esquerda para Ayrton. Vai dar balançada na grande área. Prepara, ganha ângulo no bico da área. Cruza e a bola vai pela linha de fundo. A chance era boa. Renan Moura.
1: E o Ayrton Lucas ficou reclamando de um possível leve desvio na trajetória da bola. Não foi, vai ter alteração já já no Mirassol, hein? Tá sentindo o que parece o Edson Carioca? Já pediu alteração.
4: É, o Edson Carioca é um jogador ali que atua como, pode funcionar como segundo atacante, né? Às vezes ele fica ali como um falso ponta pela direita, um jogador que faz bem a diagonal, muito forte, e é uma das principais peças do ataque do Mirassol, e o Guanais confia muito nele. Quem tá aquecendo ali é o Alisson, que é uma das opções para o setor, normalmente atua na vaga do Fernandinho, mas pode ser uma opção.
0: Bom, então vai sair o jogador Edson Carioca, já por contusão, aos 16 minutos do primeiro tempo, continua lá, agora ajoelhado o jogador do Mirassol, o juiz da partida vai lá para fazer o atendimento ao camisa 95 do time paulista. E o Flamengo atacava e o jogo foi paralisado, Renan.
1: E o Léo Pereira está reclamando que o árbitro da partida parou o lance com a posse de bola favorável ao Flamengo. Vai deixar o gramado Edson Carioca para a entrada do Alisson com a 77 e fica um minuto com um jogador a menos, caso não processe essa alteração imediata.
4: É, o Alisson é um jogador de ataque do Mirassol, normalmente ele atua na vaga do Fernandinho e já vai entrar, ao que tudo indica não vai ter esse um minuto aí para saída e tudo mais, um jogador a menos, que nem eu tava até comentando com o Renan agora há pouco, porque ele de fato lesionou, né? Ele sentiu a coxa esquerda ali, o Alisson, que foi titular muito tempo do Mirassol, agora passa a ser aí um jogador titular junto com o Fernandinho, ele atuando mais na ponta direita.
0: Sai Edson Carioca, entra Alisson com a 77 aos 17 minutos do primeiro tempo, primeira alteração no time do Mirassol. E o Flamengo vai à luta de novo na intermediária com Danilo. Danilo cruza a linha que divide o campo, mas volta a bola pela defesa para Léo Pereira. Léo Pereira entra de novo no campo do Mirassol, toca a bola na esquerda para Ayrton. Ayrton Lucas na intermediária, devolve para Léo Pereira em cima da linha que divide o campo, passa a bola mais atrás a Danilo, ele vira pela direita para Eric Pulgar, domina a bola e recua de longe ao goleiro Rossi na entrada da grande área. Rossi ainda com a bola dominada, dá um chutão de pé direito, procura jogada com Ayrton, ele mata no peito ainda pela defesa do Flamengo, adianta a bola para Carrascal, volta para Ayrton, triangula no lado esquerdo ainda pela defesa do Flamengo com Paquetá, Lucas Paquetá para Léo Pereira, para Danilo, Danilo na direita para Varela, ainda pela defesa do Flamengo, volta a bola para Danilo, Danilo adianta pela intermediária, procurava lançar a bola a Luiz Araújo, a defesa corta com Reinaldo, mas a bola volta com Léo Pereira, dá uma balançada pela ponta direita para Varela, a jogada é boa, é o Flamengo que chega com perigo no ataque, tá lá, domina, volta Varela para Pulgar pela direita, novamente Luiz Araújo pela intermediária do Mirassol, ainda Luiz Araújo com a bola dominada, ele tenta a jogada, dá mais atrás a Danilo, Danilo pelo grande círculo, bota a bola na esquerda para Léo Pereira, é o Flamengo pressionando, tentando o ataque, vai Léo Pereira, bota na frente, Pedro vai lá na proteção, João Vitor para a saída do goleiro Walter pelo time do Mirassol. 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
0: 19-19, ataca outra vez o Flamengo na intermediária, vem a bola para Pulgar, bota pela direita para Luiz Araújo, para Pulgar na área, vai bater, ele chuta, a bola bate na defesa e o Flamengo ganha um novo escanteio pela ponta direita. Quase 20 minutos do primeiro tempo, esse Flamengo mexido, matar com cara de Flamengo, Michele?
4: Ainda não, Edson, ainda não. Sobe às vezes, mas não tá com aquele mesmo ritmo que inclusive a gente viu no último jogo, né? Acho que o Flamengo tem que tentar procurar manter mais essa identidade Flamengo, mesmo que mude o time.
0: Escanteio pela direita, vai ser cobrado pro ataque do Flamengo, tá lá pela ponta, bate curtinho, tenta Luiz Araújo, volta a bola, é o Varela, Luiz Araújo cruza, a defesa corta e a bola sai da grande área, ela volta para Ayrton Lucas, domina, dá um balãozão lá na grande área, tentou Varela, tava lá chegando o Carrascal, mas a bola chega limpa pro goleiro Walter, ele esperou a bola cair, será que ele viu a lua, Renan Moura?
1: Detalhe que ele não conseguiu domínio na ponta da chuteira, 0-0.
0: 0-0 é o marcador, já são 20 minutos do primeiro tempo, o Flamengo consegue agora mais uma pressãozinha lá com o Carrascal, mas o juiz da partida para, marca, dá saída de bola pela linha lateral para o Mirassol cobrar. Marque o tempo. Faltando 25 para acabar, para terminar o primeiro tempo no Baião, em Mirassol. E o placar em Sampa, olha ele aí. 0.
5: Mirassol.
0: Também 0. Virando o placar de olho no Botafogo no Barradão. Alô, João Aquino.
3: 20 minutos do primeiro tempo no Barradão e segue Botafogo 0. Vitória também 0.
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0: Daqui a pouco vem aí o intervalo, vem aí a resenha do intervalo com Chico Aiello, com a Michele, com o Renan Moura e o João Aquino também. E o Flamengo vai à luta com o Luiz Araújo. Ele dispara pela intermediária, é atacado pelo William Machado. Juiz para, marca, dá uma nova falta na intermediária, cometida pelo jogador do Mirassol, já no campo de ataque em cima do Luiz Araújo. A falta cometida justamente pelo jogador William Machado, o camisa número 3 do time do Mirassol. O árbitro da partida, Rafael Rodrigo Klein, ele é professor de educação física, é gaúcho, tem 36 anos e é árbitro FIFA. A falta já cobrada na intermediária pela defesa do Flamengo, busca a jogada pela direita, vai lá Luiz Araújo, atacado no meio pelo Denilson, o juiz para, marca, dá uma nova falta na intermediária pro Flamengo. A falta já cobrada pela defesa rubro-negra, a bola recuada para Léo Pereira, que passa para Danilo, na ponta para Varela, Luiz Araújo, perto da grande área, ele entra driblando, levantou, passou pelo goleiro, volta a bola, Plata devolve, vai Carrascal, chuta,

0: Ele chegou para bater de pé direito e botar a bola no fundo da rede. E bola no fundo da rede tem aquele barulhinho bom, aquele barulhinho bom, Carrascão, que depois, ó, faz aquela ação de quem tá botando para fora, aquele peso, tipo assim, sai, e a bola tá no fundo da rede, e o Flamengo começa a ganhar, o Flamengo larga na frente no marcador do Maião, e ele foi lá e deu recado pro goleiro, tem que respeitar, e agora tá lá, o Carrasca, 0, e depois mandou, sai, Renan Moura,
1: sai Zica, choro Cubaca, saiu o gol de Jorge Carrascal, quem sabe a redenção do colombiano com a camisa rubro-negra, um vacilo do goleirão Walter, soltou a bola, fácil, fraca no cruzamento na direita, e aí a bola encontrou o Gonçalo Plata, não foi Fominha, rolou para o colombiano, que dominou e entre três jogadores conseguiu encontrar um espaço para finalizar pro fundo da rede, abre o placar, o Mengão 1-0.
0: Carrascal vai pra Jandinha, Chico Aiello.
2: É o terceiro dele no Campeonato Brasileiro e 40 tem o Flamengo.
0: E o Flamengo agora é pressionado pela ponta direita, pelo Mirassol, a bola chega na ponta para Igor Formiga, levanta, tenta na ponta, vai levantar na grande área, tenta mais um drible, tem ângulo, devolveu no meio campo, volta a bola perto da grande área, retoma ainda, vai o jogador Casanotti, devolve a bola, bota, levanta o ataque, fecha com Bruno e ela vai pela linha de fundo, é tiro de meta outra vez pro Flamengo cobrar. Flamengo aí largando na frente no marcador, com 21 minutos do primeiro tempo, com a presença do Carrascal, e vai diminuindo a diferença, agora já são 3 pontinhos, Palmeiras 48, Flamengo 45, e o Flamengo ainda tem um jogo contra o próprio Mirassol a pagar. Flamengo larga na frente e bota uma vantagem sem fazer muita força, né, Michele?
3: É, imagina se o Flamengo forçar, né? Se o Flamengo continuar assim no jogo intenso como está, o jogo é pelo lado direito, é em cima do Reinaldo. O Flamengo atacou muito bem todos os corredores do campo, encontrou o Plata ali no segundo pau e o Walter fez besteira, né? É o goleiro mais seguro do Mirassol, mas fez besteira nesse lance. Carrascal foi muito bem na finalização.
0: Marque o tempo! Faltando 20 para acabar, para terminar o primeiro tempo no Maião, em Mirassol, interior de São Paulo. E o placar, olha ele aí: um Carrascal, 0. Placar, e o Botafogo, como anda a vida no Botafogo, João?
4: 25 minutos do primeiro tempo e tem pênalti para o Vitória. Pênalti para o Vitória, por enquanto, 0 Vitória, 0 Botafogo.
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0: Olho na telinha e o áudio, melhor deixar com a gente aqui no Futebol Globo CBN. Daqui a pouco vem aí o pênalti contra o Botafogo. E olha, João, na hora do pênalti, chama a gente, hein, João? A bola vem de novo na intermediária. Pode ser o seu primeiro gol narrado na vida, hein, João? Fica de olho, capricha.
6: Eu gosto disso.
0: Capricha, João. Daqui a pouco, pênalti e o João vai narrar pra gente. Lateral outra vez na esquerda pro Mirassol cobrar. Reinaldo toma posição na intermediária, vai levantar a bola pelo lado esquerdo na cobrança do lateral, devolve a bola para Machado. William Machado pela intermediária, adianta, tenta Casonati, ele é desarmado pelo Luiz Araújo, só vê uma falta, o juiz para, marca, dá uma nova falta na intermediária.
4: Edson.
0: Fala, João.
4: E lá vem Mateuzinho, camisa 10 pra cobrança, de perna esquerda, partiu, bateu e é gol do Vitória, deslocando o goleiro Alisson, 1 para o Vitória, 0 para o Botafogo.
0: Olha aí, João Aquino narrando o seu primeiro gol da vida, narrando o primeiro gol de pênalti. Pênalti é moleza, viu, João? Problema é quando dá bafafá na área, né, Renan Moura?
1: Narrar é fácil, difícil acertar quem fez o gol, né, gol de bola.
0: De vez em quando tem problema, todo dia, todo jogo tem problema, minha gente. 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
0: 27 minutos do primeiro tempo, a bola volta a circular pro ataque do Flamengo, tenta Pedro, é desarmado, a bola vai pela linha lateral, Pedro vai lá, toma a bola, volta pelo lado esquerdo, mas o juiz da partida dá saída de bola pela linha lateral para o Mirassol cobrar pela direita. Lateral vai ser cobrado pelo Igor Formiga, devolve pela defesa, dá para João Vitor. João Vitor vira o jogo pelo lado esquerdo para o William Machado, o quarto zagueiro do Mirassol, com a bola dominada, adianta na esquerda para Reinaldo. Reinaldo com a dominada, mais atrás é o William Machado, vira o jogo pela defesa ainda, na direita para João Vitor. João Vitor tenta encaminhar a bola pela intermediária, passa agora para Casonati. Casonati domina, é desarmado, a defesa do Flamengo aperta e o Casonati coloca a bola pela linha lateral, novamente para o Flamengo cobrar. A cobrança já feita pelo Paquetá na intermediária, trabalha, volta a bola para Pulgar, Eric pelo meio campo para Danilo, novamente para Pulgar, vira o jogo pela direita para Varela, domina a bola pela intermediária, devolve para o Danilo, que devolve ao goleiro Rossi na chegada na grande área. Ele imediatamente trabalha a bola na esquerda para Léo Pereira. Léo Pereira no lado esquerdo para Ayrton. Ayrton dá uma bobeira, perde a bola no meio campo, retoma Denilson, vira pela direita, é um bom ataque, tenta na ponta direita, vai lá Alisson, a bola cortada, tocada ainda por ele, vai pela linha de fundo, é tiro de meta outra vez para o time do Flamengo cobrar aos 29 minutos deste primeiro tempo. Mas houve impedimento, hein, Renan Moura?
1: Exatamente, depois de um vacilo do Ayrton Lucas pelo lado esquerdo, jogo paralisado, 1-0 Mengão, gol do Carrascal.
0: Pois é, e nessas mudanças que o Flamengo vem fazendo, temos agora o Varela como lateral direito, ele que tá ali, uma hora entra o Varela, na outra hora o Emerson Royal. Como é que tá aí a temperatura entre o Royal e o Varela, hein, Michele?
3: Essa briga já foi mais favorável ao Varela, né? Hoje já tá mais equilibrada, eu ainda acho o Varela melhor, mais equilibrado, mas o problema do Flamengo é na lateral esquerda, tem que achar um equilíbrio por ali. Por enquanto, Ayrton Lucas tá jogando bem, mas tem que achar um outro nome pra brigar pelo setor.
0: Volta o Flamengo retoma pelo lado esquerdo, a bola na ponta com Plata, é desarmado pelo lateral Formiga, juiz da partida para marca, dá uma nova falta ainda pelo campo de defesa do Flamengo. Marque o tempo! Meia hora, faltando 15 para acabar, para terminar o primeiro tempo. E o placar, olha ele aí! Um Carrascal! 0! Gerando o placar, o Botafogo tá reagindo. E aí, João?
4: 30 minutos desse primeiro tempo e tem mais um gol do Vitória, Edson. O segundo de Mateuzinho. Agora, Vitória 2, Botafogo 0.
0: Quando o Flamengo ataca, tenta Plata, dá pra Pedro, pra Carrascal, vai pro chão. O juiz da partida para o jogo, vai dar escanteio. Confirme então agora, João.
4: É o segundo gol do Vitória, Edson. Mais uma vez, Mateuzinho. Aos 30 minutos desse primeiro tempo, Vitória 2, Botafogo 0.
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0: Olho na telinha e o áudio, deixa com a gente aqui no Futebol Globo CBN. Já são 31, Flamengo devagarinho. A essa altura, os jogadores, acho que vai haver o quê? Pausa para hidratação? É isso, Renan Moura. É,
1: tá na moda, né, Bom de Bola? Bebe água também aí, Bom de Bola. Bebe água.
0: Passar a bola aqui pra Michele fazer um breve comentário e daqui a pouco eu volto. Tá bom, Michele?
1: Água, Bom de Bola.
3: Combinado. Vamos lá. Flamengo melhorou um pouco no jogo, né? Desde os 5 minutos ali, um pouco mais de 5 minutos antes de fazer o gol, já estava pressionando um pouco mais. O jogo tá muito claro. Se o Flamengo apertar, se o Flamengo impor o seu ritmo natural, que o grupo de jogadores, que o elenco de jogadores do Flamengo tem qualidade para fazer, o Flamengo vai ganhar esse jogo no Maião contra o Mirassol. Tem uma diferença muito grande entre as duas equipes. O Mirassol normalmente faz um primeiro tempo melhor do que o segundo tempo. Tem sido assim nesse desse Campeonato Brasileiro. O Mirassol marca a maioria dos seus gols na primeira etapa e normalmente cede muitos gols nos últimos minutos do jogo, nos últimos 20, 15 minutos do jogo. Então o Flamengo mantém ainda um jogo muito controlado, permite algumas posses de bola para o Mirassol, permite que o Mirassol leve essa bola até o ataque em alguns momentos, mas não cede grandes oportunidades. As principais oportunidades do jogo são do Flamengo e ocorreram pelo lado direito, com o Varela apoiando muito o ataque e o Reinaldo sem ter o que fazer, não consegue marcar essa jogada do Flamengo. Se o Flamengo apertar mais, faz mais gols ainda no primeiro tempo.
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0: 33, fala João.
4: Gol anulado do Vitória, tá? Opa. Não valeu o segundo gol do Mateuzinho, o impedimento no origem da jogada, o Eric tava em posição irregular, portanto, segue Vitória 1, Botafogo 0.
0: Olha aí, o João Aquino de olho no Botafogo sendo derrotado, gol do pênalti cobrado pelo Mateuzinho, Botafogo 0, 1 pro Vitória. E olha aí, galera do chat ao vivo tá chegando, o Reginaldo Campelo Prandi, ele diz aqui, o Valder assinou pré-contrato com o Flamengo para facilitar hoje. Isso é brincadeira, hein, Renan Moura?
7: É brincadeira. Mas que ele falhou, hein?
0: Pois é, e aí também com a gente o Hugo Jorge Souza Freitas, o José Carlos, ele está em João Pessoa, na Paraíba, acompanhando o Futebol Globo CBN, e o nosso Almiro José Ferreira, o Miro sempre ativo, manda um recado e a gente manda pro ar. A bola volta a circular da intermediária do Mirassol, levanta pelo lado direito, tenta João Vitor, bota na intermediária do Flamengo, vai lá primeiro o goleiro, Rossi domina pelo rubro-negro, empurra a bola de novo pela intermediária para Paquetá, há uma nova falta para Marco Juiz, outra vez na intermediária, vai ser cobrada a falta para o time do Mirassol aos 34 minutos do primeiro tempo.
7: Houve mais um impedimento, bom de bola na hora do lançamento, o árbitro estava lá, sendo respaldado pelo bandeirinha mais uma vez.
0: Pois é, esse negócio de deixa rolar, depois o VAR confere, a gente terceiriza pro VAR, isso aí de repente para todo mundo, e os próprios jogadores dentro de campo, os caras não entendem rigorosamente nada o que é que tá rolando. E o jogo muito paralisado, não só pelas marcações de impedimento, como também muitas faltas como essa agora, em cima do jogador Carrascal, no grande círculo, pelo lado do Flamengo. A falta já cobrada na intermediária, Ailton devolve na defesa para Léo Pereira. Léo Pereira encaminha a bola pela intermediária, volta pela direita procurando Luiz Araújo. A defesa faz o corte, a bola vai e volta, retoma pela intermediária. Bruno Santos vira o jogo pela defesa, volta ainda para o Alisson. O Alisson na esquerda para Reinaldo. Reinaldo novamente para o Alisson. É apertado lá pelo Pulgar, retoma a bola, dá para Pedro. Lá vai o Imperador Pedro, bota na ponta, Carrascal na área. A defesa falha, a bola cortada pelo João Vitor, bota pela linha de fundo, quase gol contra. Renan,
7: você já viu uma formiga assustada? Eu vi, no estádio Maião, lateral direito do Mirassol, foi tentar ficar com a bola dentro da grande área. O Plata apareceu como um foguete ou como inseticida e quase que fez o segundo gol. Sorte do Formiga que ele conseguiu resvalar na bola e ela foi pela linha de fundo. Veio o Mengão com seu formigueiro lá na grande área do Mirassol.
0: Escanteio vai ser cobrado pela direita pelo Flamengo. Escanteio, tem alerta de gol. Partiu pra bola, levantou, Paquetá, defesa corta, volta pela direita. Ela ainda na intermediária para Luiz Araújo pela ponta direita, tenta o drible desarmado. Reinaldo chuta, bate no Luiz Araújo e vai pela linha lateral novamente pro Mirassol cobrar. Marque o tempo. 36, faltando 9 para acabar, para terminar o primeiro tempo no Maião. E o placar em Mirassol, olha ele aí. 1, Carrascal 0. Eu giro o placar com você, João, pois o Flamengo aperta, vai Carrascal na área, chuta, a bola bate na defesa, volta pra ele, devolve no meio da área da marca do pênalti. Ninguém pelo Flamengo para fazer o complemento. O Mirassol retoma de novo a bola pela ponta direita com Alisson. Alisson devolve pela ponta para Formiga. Formiga outra vez pela defesa para João Vitor. Busca a jogada, perde a bola, vai para Pedro na área, testou. E o goleiro Walter está lá para pegar pelo Mirassol. E o Botafogo na Bahia, João.
4: Em Salvador, no Barradão, 37 minutos do primeiro tempo e segue Vitória 1, Botafogo 0.
0: E aí, beleza? 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Já são 37 minutos do primeiro tempo, 1-0 vai ganhando o Flamengo. Gol marcado pelo Carrascal aos 21. A bola volta pela defesa do Mirassol. Retoma ainda o jogador Casonati. Casonati vira o jogo pela defesa, volta na intermediária a Denilson. Denilson ainda pela defesa, dá para João Vitor, outra vez para Casonati. Casonati tenta rolar a bola pela meia direita, entrega para o Alisson na intermediária, passa a bola para Fernandinho, é desarmado, Carrascal retoma, Luiz Araújo vai lá, dá uma retomada na bola, mas sofre a pressão, vai pro chão, não há cartão, mas a falta tá marcada na intermediária pro time do Flamengo cobrar. 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
0: 38-1-0 vai ganhando o Flamengo. Mirassol retoma a bola, vai Reinaldo, adianta, bota na esquerda, Fernandinho não chega, a defesa corta com Varela pelo Flamengo, adianta pela intermediária, vira pela ponta direita para Luiz Araújo, ele recebe a bola no campo do Flamengo, cruza a linha, dá para Pedro, a defesa corta parcialmente, volta para Pulgar, Eric retoma pela ponta direita, descobre Varela. Varela com a bola dominada, devolve para a defesa do Flamengo com Danilo. Circula a bola de novo na defesa no lado esquerdo para Léo Pereira, que bota a bola na ponta para Ayrton Lucas. Ayrton Lucas novamente para Léo Pereira, domina a bola, encaminha pela intermediária, dá para Carrascal. Carrascal com a bola dominada pela defesa do Flamengo, volta, dá mais atrás para Léo Pereira. Léo Pereira vira o jogo de novo para Danilo, solta na direita para Varela. Varela outra vez da intermediária na defesa do Flamengo. Marcado lá pelo Fernandinho, volta a bola, uma bomba pro goleiro brilhar. Rossi brilhou, mas que bomba surpresa! Renan Moura,
7: vacilo do Varela, foi tentar espanar a bola lá para o ataque, bateu no adversário e sobrou para o Bruno Santos. Do jeito que ela veio, pegou na entrada da área pelo lado esquerdo e o goleirão Rossi fez a ponte.
0: Quase 40, 1-0 vai ganhando o Flamengo. Flamengo de vez em quando facilita, Michele.
3: É, às vezes dá uma bobeira no Flamengo, né? Como nesse lance aí, não sei o que o Varela tentou fazer. E o Bruno Santos é aquele jogador que foi artilheiro durante um período desse ano pelo Londrina na Série B. O Mirassol foi lá, pagou a multa e ele começou muito bem. Mas é o Mirassol com muita dificuldade de jogar.
0: Marque o tempo! Tá faltando 5 para acabar, para terminar o primeiro tempo no Maião. E o placar em Mirassol, olha ele aí. 1, Carrascal. 0. Girando o placar, todo olho no Botafogo com você, João Aquino.
4: Em Salvador, 40 minutos do primeiro tempo e segue Vitória 1, Botafogo 0.
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0: Pra quem tá de olho na telinha, o áudio é melhor deixar com a gente. Olha o Flamengo outra vez pressionado, Reinaldo na área, cruza Léo Pereira, corta de cabeça pelo Flamengo, o perigo não passa, vem a bola pela direita para Formiga, Igor Formiga retoma, cruza, põe na área, Léo Pereira protege e o goleiro Rossi tá lá pra pegar pelo Mengão. 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
0: 41, faltando 4 para acabar, para terminar o primeiro tempo. Daqui a pouco vem aí o intervalo, a resenha do intervalo com Chico Aiello, a Michele, o Renan Moura e o João Aquino acompanhando. 1 para o Vitória, 0 para o Botafogo lá na Bahia. A bola na direita para a defesa do Flamengo, vai Varela, recupera, recua ao goleiro Rossi na chegada na grande área. Rossi adianta a bola na frente na grande área para o capitão Léo Pereira. O Carolino vira a bola na esquerda, adianta para Paquetá, devolve para Léo Pereira. Combina a jogada com o Pulgar, devolve para Léo Pereira. Léo Pereira devolve para o goleiro Rossi no interior da grande área, adianta em profundidade para Plata, briga pela posse da bola, é desarmado. A defesa corta pela direita com João Vitor. João Vitor arma a jogada com Casonati. Casonati pelo meio campo para o Alisson, tenta pela intermediária, adianta, dá para Bruno Santos, é desarmado, entra na jogada também Paquetá, sofre a falta, o juiz para, marca, dá uma nova falta para o Flamengo cobrar no seu campo de defesa. 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
0: 42, uma nova falta cometida pelo ataque do Flamengo, já são 42, faltando 3 para acabar, para terminar o primeiro tempo. No seu termômetro aí, Michele, qual é a temperatura desse jogo?
3: Muito mais quente pro Flamengo, no sentido de que o Flamengo pode ganhar e ganhar por mais gols do que só 1-0. Se o Flamengo apertar um pouco mais, ele pode fazer mais gols. O Mirassol não consegue jogar, o Mirassol não consegue achar um meio campo ideal, não consegue trabalhar essa bola no campo de ataque. Talvez seja idealista demais o Mirassol. Joga muito com a posse, mas não consegue construir jogo.
0: Pois é, e no seu termômetro, numa escala de 0 a 10, qual é a temperatura do jogo?
3: Ah, do jogo não tá muito quente, não.
0: É?
3: Dá pra melhorar, né? Dá pra melhorar. Mas muita faltinha.
0: Tá no muro, não falou.
3: Ah, tá, vamos lá, um 4.
0: 4?
3: É, tá, dá pra melhorar.
0: 4, Renan Moura.
9: Nota do jogo, não. Daria uma nota um pouquinho maior, mas eu não sou comentarista, não.
0: Ah, sim, ainda bem.
3: Ah, mas fala aí, pô. Fala ainda tua nota,
0: é.
3: Pô.
9: 6,5.
0: 6,5.
3: Não, eu sou mais criteriosa. É, eu vim de uma Copa do Mundo.
0: Sim, sim, sim.
3: É, sou mais criteriosa.
0: Sou mais ela. Renan Moura...
9: Então posso dormir?
0: Não, ainda não. Pelo amor de Deus. A bola vai lá na grande área, na defesa do Flamengo. Corta, Ayrton. Bota a bola novamente pela linha lateral. Esse negócio de comentário, sou mais a Michele, hein? Renan Moura, você é muito bom narrador, bom fazendo ponta, coisa e tal, mas como comentarista, aguenta firme. A bola vem de novo na intermediária pro ataque, retoma Fernandinho. Fernandinho bota a bola na ponta direita procurando Formiga. Formiga é desarmado pelo Plata, Plata pela intermediária para Paquetá. Paquetá pro Plata, Plata domina, dá para Pulgar na defesa, volta a bola para Léo Pereira, que recua pro goleiro Rossi no interior da grande área. Rossi em linha reta na intermediária do Flamengo, bota a bola na frente para Pulgar, ele adianta no meio campo para Carrascal, o autor do gol único do jogo, vira a bola na esquerda para Ayrton Lucas, cruza a linha que divide o campo, adianta, dá para Plata, Plata devolve no meio, outra vez na intermediária, o Flamengo retoma, posse da bola, vai Carrascal, volta para Paquetá, vira pela defesa para Danilo, Danilo novamente, volta a bola pela defesa do Flamengo, para o Léo Pereira na intermediária, Lucas Paquetá, inverte a jogada pela ponta, adianta para Luiz Araújo, dá um belo drible, é como ele gosta, vai aí fazendo corte pela direita, corta daqui, corta dali, avança, volta na ponta para Varela, novamente a Luiz Araújo entrou na área, vai bater, tem ângulo, devolveu, bate na defesa, volta para Pulgar, bota na ponta direita para Varela, Flamengo procurando o segundo gol ainda no primeiro tempo, 1-0 vai ganhando o Flamengo, a bola na intermediária, Paquetá adianta, tenta a jogada com Plata, tenta de calcanhar, de letra, é desarmado, vem a bola para Ayrton, no lado esquerdo na intermediária, para Carrascal, entrou na área, driblou, trabalhou, volta novamente, Paquetá fora da área, vai bater, escorregou, perdeu o pique, mesmo assim a bola bate e volta na defesa, ele é recuperado pelo meio campo do Flamengo, retoma novamente Danilo, devolve para Léo Pereira, é o Flamengo, vai fazer tudo de novo do lado esquerdo, a bola na ponta, chega na intermediária, ele é recuperada pelo Ayrton Lucas, vamos até 49, ainda Ayrton Lucas domina, vai pelo ataque do Flamengo, bota a bola na frente, passa para Plata, mais atrás, devolveu, volta a bola para Paquetá, Paquetá pela direita para Danilo, é o Flamengo implacável, vai para cima, o Flamengo faz uma grande pressão em cima do time do Mirassol, a bola com Plata, chuta, bate no calcanhar dele e ela vai pela linha lateral para o Mirassol cobrar. 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
0: 46, mais 3 para acabar, para terminar o primeiro tempo. Avança novamente o time do Mirassol pela extrema direita. A bola na ponta com Alisson, domina, dá pro Formiga, vai lá. Ayrton corta novamente. Ayrton Lucas coloca a bola pela linha lateral para o Mirassol cobrar pela direita. 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
0: 47, vamos até 49. O Mirassol ataca pela direita. Vai Alisson, cruza, põe na área, tenta Bruno Santos. A defesa corta com o Pulgar, bota pela linha de fundo. Escanteio pela direita para o Mirassol cobrar. E o Léo Pereira vai lá fazer cobranças, hein, Renan Moura?
9: Porque no lance anterior ele desistiu de disputar a posse da bola, dizendo que ela teria saído pela linha lateral. Bandeirinha disse que não.
0: Escanteio pela ponta, Reinaldo vai fazer a cobrança pelo Mirassol, vai partir para a bola, levantou, botou na área, bola testada, salva Varela na linha do gol, anda testada forte, quase pega o Flamengo, a bola vai lá na grande área, o corte feito pelo Varela, a bola sai da grande área, retoma novamente Fernandinho, adianta pelo lado esquerdo para Bruno Santos, trabalha, vai perto da grande área, trabalhou, levantou, corta Pedro, ajudando, dando uma mãozinha lá ao meio campo do Flamengo, arma jogada com Carrascal no seu campo de defesa, é agarrado por trás pelo zagueiro e ficou barato, hein, Renan?
9: Último homem, ele dá cartão amarelo, o Rafael Klein, último homem. O Carrascal passou por dois, passou pelo último jogador do Mirassol e em direção à baliza. Tudo bem que tinha uma certa distância, estava muito mais próximo da cabeça do grande círculo do que da grande área, mas era o último homem. E o Rafael Klein pipocou.
3: É, ele tem ali um jogador do Mirassol chegando junto, né? Então eu não sei se ele não interpreta como não necessariamente sendo o último homem, mas pra mim ele tinha domínio, ele tinha direção e tinha alguém do lado dele ali, mas eu não sei se chegaria, né? Ele tinha o domínio da jogada, pra mim é lance pra expulsão.
0: Bom, o árbitro não expulsa o Denilson, camisa número 8 do Mirassol, aplica apenas cartão amarelo. Apenas cartão amarelo para o jogador Denilson, camisa número 8, que agarrou o Carrascal, que fez uma jogada incrível. Pegou a bola no campo do Flamengo, driblou dois e fatalmente chegaria à cara do goleiro Walter. A bola volta a circular na intermediária para a defesa do Flamengo. Retoma Danilo, devolve pela defesa, volta no meio-campo para Pulgar. O Gá devolve a bola ao goleiro Rossi na chegada na grande área. Já são 49, vai acabar, vai terminar o primeiro tempo, 1-0, vai ganhando o Flamengo, gol marcado pelo Carrascal aos 21, o juiz apita e termina o primeiro tempo. Flamengo 1, Carrascal 0. E agora vem aí
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2: na Globo da CBN, 7:20 no horário de Brasília, intervalo de jogo no Maião e tá dando Flamengo, hein? 1 pro Flamengo, gol do Carrascal aos 22 minutos, 0 pra equipe do Mirassol. E esse resultado parcial faz o Flamengo colar de vez no Palmeiras, gente. Tá coladaço agora no Palmeiras. Palmeiras é o líder com 48, Flamengo segundo colocado com 45 e o Flamengo continua com um jogo a menos. Palmeiras 23 e Flamengo 22. Pode mandar mensagem pra gente, 97.9988. Curtiu o Flamengo no primeiro tempo? Ou poderia ter matado o jogo já, hein? Se tivesse acelerado um pouquinho mais, aquecido um pouquinho mais o jogo, pode mandar mensagem pra gente, 97.9988. 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

0: Na Globo, na CBN, 7:21 no horário de Brasília. Intervalo de jogo do Aião na rodada 23 do Campeonato Brasileiro. E tá dando Mengão, hein? Um pro Flamengo, gol do Carrascal. 0 pra equipe do Mirassol. Michele Silva, comentarista do futebol Globo CBN. Qual é o seu destaque? O resumo desse primeiro tempo, que já já você conta tudinho, Mi.
1: Flamengo faz o simples, faz o básico e por isso vence pelo placar mais simples. Mas no segundo tempo cabe mais. Cabe mais gols e cabe mais em termos de comportamento do Flamengo para manter a identidade, mesmo mudando o time em campo.
0: Flamengo faz o simples, aquele arrozinho, um feijão e dois ovos. Você gosta disso? Fala pra mim se você gosta.
2: Eu gosto disso.
0: E a Michele também. Já já ela vai contar no Futebol Globo CBN.
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0: Na CBN, é hora de opinião nessa central da bola. O que foi o primeiro tempo de um Mengão, gol de Carrascal, 0 Mirassol. O jogo na voz dela, comentarista do nosso timaço. Fala você, Michele Silva.
1: É um primeiro tempo em que o Flamengo ele fez o básico do básico para vencer pelo placar mais simples, né? Tá vencendo por 1-0. Se tivesse pressionado mais, estaria vencendo por mais, afirmo com certa tranquilidade, porque o jogo permite isso ao Flamengo. O jogo permite esses espaços ao Flamengo. O Flamengo tem pelo menos duas janelas de oportunidade na partida, dá pra gente colocar assim, duas jogadas que são fortes do Flamengo e que o Mirassol não tá conseguindo marcar ou tá com mais dificuldade. A primeira é muito clara já desde o minuto 1 de jogo, quando o Flamengo ataca em cima do Reinaldo. E aí tem um posicionamento dos jogadores de frente do Flamengo que é bem interessante, que tem sido fundamental e foi fundamental inclusive no gol, que eu vou destacar logo mais. Mas o Reinaldo não tá conseguindo encontrar o Flamengo para marcar aquele lado esquerdo do Mirassol. O Mirassol tá com muita dificuldade. A outra jogada principal do Flamengo nesse primeiro tempo foi nessa pressão mais alta. O Flamengo começou sem pressionar tão alto, começou com uma pressão ali média, às vezes até marcando no próprio campo, fugindo da identidade do Flamengo que a gente conhece, que é o atual campeão da Libertadores, que é o atual campeão brasileiro também, indo para um outro Flamengo, um outro tipo de Flamengo que a gente passou a conhecer mais, principalmente com o Leonardo Jardim no comando técnico. O Flamengo que ali até os 20, 25 minutos não teve problema em deixar o Mirassol às vezes até um pouco mais com a bola, permitir muito campo ao Mirassol, permitir muitas trocas de passes ao Mirassol, tanto é que a posse de bola que na reta final do primeiro tempo esteve mais para o Flamengo, ela termina a primeira etapa mais equilibrada, 44 para o Mirassol, 56 para o Flamengo. As finalizações, elas também são equilibradas, duas no alvo para o Mirassol e três no alvo para o Flamengo, sendo que uma dessas saiu gol. O Pedro teve uma grande oportunidade em um lance que eu acho que pode se repetir muito no segundo tempo, que é dessa pressão mais alta do Flamengo. Quando o Flamengo sobe a pressão, o Mirassol tá sem alternativas. E aí, Chico, e para toda a nossa audiência que tá conosco aqui acompanhando esse jogo, vale muito para esse jogo um debate sobre forma de jogar. e vale para as duas equipes. Vale para o Mirassol, que briga contra o rebaixamento no Campeonato Brasileiro. Beleza, tem aí a disputa da Libertadores também, no meio de semana, contra a LDU, oitavas da Libertadores. Vale também para o Flamengo, que está brigando pelo título do Campeonato Brasileiro, que nesse cenário atual só depende dele para conquistar esse título mais uma vez. Que é, qual é o estilo de jogo de cada equipe? O Flamengo do ano passado, com o Felipe Luiz, era um Flamengo de muita posse de bola e que se defendia com a posse de bola. Então ele pressionava alto, ele gostava de ficar com a posse e ficava com a posse de bola para não deixar essa posse para o adversário, para não permitir chances ao adversário. O Flamengo de 2026 entra mais num jogo de trocação com o adversário. Em alguns momentos, baixa mais o bloco de marcação, não pressiona tão alto. Em alguns momentos, aceita a posse de bola do adversário, coisa que o Flamengo do ano passado não aceitava. Ano passado, o Flamengo poderia até, em alguns momentos, parecer um pouco com uma posse mais chata, entre aspas. Porque era aquele controle de jogo excessivo, né? Você controlava muito o jogo com a posse de bola. Ninguém tomava do Flamengo, o Flamengo ficava trocando passes, buscando espaços e conseguia ali algumas alternativas. O Flamengo de 2026 é um Flamengo que vai mais vezes para trocação e que, ao mesmo tempo, gosta desse jogo de transição. Então gosta desse jogo de recuperar a bola e contra-atacar. Do outro lado, a gente tem um Mirassol que no ano passado ficou muito marcado por fazer um jogo de pressão lá em cima, de pressão, recuperação de bola, triangulação rápida, ataque rápido, mas uma valorização da posse. E a gente falou isso muitas vezes ao longo do Brasileirão de 2025. Qual o detalhe? No ano passado, o cenário do Mirassol era outro. Tinha só o Brasileirão para jogar. Teve o Paulistão, terminou o Paulistão, começa o Campeonato Brasileiro. Não teve nem divisão de foco, porque não teve duas competições ao mesmo tempo. Para esse ano, teve. Para esse ano, teve Copa do Brasil, que já caiu. Teve Libertadores, que está nas oitavas e está tendo também o Campeonato Brasileiro. Talvez, para o Flamengo, o ideal seja repetir mais vezes aquela identidade do ano passado, para se tornar um time que controla mais o jogo, que pressiona alto, que tem mais apreço pela posse de bola, coisa que esse Flamengo tem condições de fazer, pelo melhor elenco do continente que esse Flamengo tem. Mudou? Mudou. Mas esse Flamengo tem condições de fazer um jogo mais controlado, com mais posse, um jogo em desempenho melhor e com a posse de bola. Já o Mirassol talvez precise abrir mão um pouco das suas convicções para disputar mais esse Campeonato Brasileiro. Ser menos idealista e ser um pouco mais reativo, um pouco mais de jogo na transição, talvez esteja aí o caminho para a melhora do Mirassol também. Então esse é um jogo que coloca frente a frente partes diferentes da tabela, mas também um ideal, um debate sobre o ideal de estilo de jogo de cada um.
0: Legal, Michele Silva, comentarista do Futebol Globo CBN, e a opinião dela, hein, para esse primeiro tempo de um Flamengo 0 Mirassol, gol de Carrascal. Tô esperando agora é a sua opinião. Pode mandar mensagem pra gente, 97.9988. A gente vai te ouvir no Futebol Globo CBN.
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0: Tempo, na CBN, 7 horas e 33 minutos em intervalo de jogo, lá no Maião, e o Flamengo tá vencendo o Mirassol por 1-0. Botafogo também tá jogando, intervalo de jogo no Barradão, 1 para o Vitória, 0 para o Botafogo. João Aquino, faz um resumo aí desse primeiro tempo, hein, Aquino?
1: Fala, Yelo! Bom, um primeiro tempo com muita chuva e um jogo muito físico no Barradão, né? Muitas faltas, 3 cartões amarelos e um Botafogo que antes do gol sofrido até tinha posse de bola, né? Criou uma grande chance com Arthur Cabral aos 14 minutos, mas que desde que sofreu o gol aos 27 não conseguiu mais ficar com a bola e viu Vitória chegar cada vez com mais perigo. Nos últimos 10 minutinhos até conseguiu ter a posse de bola novamente, mas não leva tanto perigo o gol de Lucas Arcanjo, Aelo.
0: Legal, João Aquino que vai seguir acompanhando o segundo tempo de 1-0 para a equipe do Botafogo. A galera participa, manda mensagem pra gente, 97.9988. O Flamengo tá vencendo o Mirassol por 1-0. O gol foi do Carrascal. Fala aí, galera.
2: Francisco Aelo, Carlos Vargas do estádio, flamenguista, boa noite.
0: Boa noite.
2: O Flamengo já era pra estar liquidado esse primeiro tempo, hein? Boa noite aí.
0: Valeu, obrigado pela participação. Flamengo tá de volta, o Mirassol também. Vamos pro segundo tempo. Já o Renan disse se tem mudança ou não. Tá de volta ele, a grife do nosso timaço.
3: E aí, beleza? Chico Aiello comandando a resenha do intervalo no Futebol Globo CBN. 1-0 é o marcador no estádio Maião. E a diferença vai diminuindo, a diferença vai caindo. Agora são 3 pontos entre o Flamengo e o líder Palmeiras. O Palmeiras que ontem foi derrotado pelo Fluminense num jogaço no Maracanã por 3-2. E agora o Flamengo vai ganhando do Mirassol por 1-0. Flamengo, como resultado, vai chegando aos 45 contra os 48 do Palmeiras. O juiz apita e rolou a bola. Começa o segundo tempo. Saída agora foi dada pelo Mirassol, que já avança pela direita com Formiga, devolve a bola pela intermediária, volta pela direita para Casonati novamente na ponta para Formiga, ele é desarmado parcialmente, a bola volta, corta Ayrton, coloca pela linha lateral pela direita para o Mirassol cobrar, pela ponta Igor Formiga toma posição, vai fazer o latereio ou vai bater curtinho, hein, Formiga? Ele toma posição, bate curtinho, volta na direita, dá para Alisson devolve a bola para Formiga, novamente para Alisson, tenta pela ponta, é desarmado pelo Ayrton, retoma pelo Flamengo, bota a bola para Plata desarmado, a bola recuperada pela direita pelo Alisson, devolve, volta a bola para Casonati pela extrema direita, para Alisson, na ponta por Formiga, levantou, Léo Pereira corta de cabeça e coloca a bola de novo pela linha lateral, nenhuma alteração nem para lá, nem para cá, 1-0 vai ganhando o Flamengo. Gol do Carrascal aos 21. Eu tava Edson. De olho no reloginho, hein, Renan?
4: Saiu o Alisson com a 77, entrou o Eduardo com a camisa número 33, ex-Botafogo.
5: É, o Eduardo que vinha sendo titular no time do Mirassol e agora entra ali para fazer essa função de armação. O Guanais tentou um meio-campo um pouco diferente hoje, até um pouco mais defensivo, não funcionou. E agora ele vai com o Eduardo, que era a peça titular.
3: Bom, então entrando Eduardo, saindo Alisson. Alisson é aquele que entrou.
4: O Alisson, o 80.
3: Ah, 80. O outro, então, é Alisson, com a camisa número 77. Ele continua em campo, saiu, então, 80. O Alisson é cada nome que vou te contar, hein? E o nome daquele goleiro do Botafogo, como é mesmo, Renan Moura?
4: O Alisson.
3: Volta o Flamengo, a bola na intermediária, Plata domina, vira pela direita, Carrascal no meio, Paquetá chuta, a defesa corta, volta, novamente, Paquetá. Tá, ei. Completa, a bola subiu, vai pela linha de fundo. Essa aí, nem com inteligência artificial, Renan.
4: Nessas horas, todo mundo ocupa o gramado, né, bom de bola. O tal do Montinho Artilheiro, pegou naquele ossinho, e aí a bola foi lá nas alturas. 1-0, Mengão.
3: Hoje, mais cedo em São Januário, 3 para o Santos, 0 para o Vasco da Gama. E ontem, Fluminense 3, Palmeiras 2, resultados cariocas. E o Fluminense ganhando, coloca aí então o Palmeiras paradinho na liderança. E o Flamengo chega mais perto agora, com 3 pontinhos entre o Flamengo e o Palmeiras. Essa é a diferença agora. Lateral cobrado pela defesa do Flamengo pelo Varela, bota a bola na intermediária. Ela vai e volta, chega Léo Pereira primeiro, retoma e devolve para o goleiro Rossi. Rossi de pé direito com muita força, bota a bola para Danilo, ela vai longa pela linha lateral. O Danilo reclama, mas a galera vai ao goleiro Rossi no Flamengo na passagem de bola pela direita para o Danilo. Lateral cobrado novamente pelo Marisol, a bola volta pelo lado esquerdo. Luiz Araújo comete uma nova falta, é uma falta realmente perigosa.

0: Luiz Araújo pelo Flamengo, a falta pelo lado esquerdo pro Reinaldo cobrar, vai botar lá no bolinho, vai levantar a bola na grande área, já autorizado, faz a sinalização com a mão, partiu pra bola, levantou, corta pela defesa do Flamengo, Paquetá, a bola vai e volta, Léo Pereira corta parcialmente, o perigo não passa, vem a bola no ataque, mas o jogo já estava paralisado, Renan.
1: Todo impedimento que espera o que vai acontecer para depois marcar. 1-0 Flamengo.
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0: Mate o tempo. Faltando 40 para acabar, para terminar o jogo. E o Flamengo avança pela direita. Lá vem o Flamengo com Plata. Plata bota a bola pela ponta, adianta, dá para Varela. Varela volta pela intermediária para Paquetá. Fica caído, tá no chão o jogador do Flamengo. A bola vem na intermediária. Vem aí, tô na grande área. Limpou, vai bater, trabalhou, vai devolver a bola. Dá no meio para Pulgar. Eric adianta pela intermediária. Continua caído lá o Carrascal. O juiz agora para o jogo. Renan Moura.
1: Para o atendimento, ao que tudo indica, o Carrascal está caído na intermediária pelo lado esquerdo, uma trombada com o adversário, camisa número 55, Casonati, e ele está precisando de atendimento médico. Ainda assim, o Flamengo vai ficar com um a menos caso realmente o Carrascal saia de campo.
3: Olha, o Casonati sentou o braço no rosto do Carrascal, tá? É assim. Aí eu já acho demais, assim, o Carrascal tava passando e eu não sei se não teve um movimento de gatilho aí, mas pelo replay do lance, pareceu um gatilho de cotovelo no rosto do Carrascal.
0: E o placar, olha ele aí, um Carrascal, zero, gerando o placar, diga lá, João Aquino.
4: 4 minutos do segundo tempo no Barradão e o placar segue igual, 1-0 pro Botafogo.
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1: Amarelo.
0: E pra quem tá de olho na telinha, e o áudio deixa com a gente. Olô, então, amarelo, Renan Moura.
1: O cartão vermelho ele deve ter deixado lá no Rio Grande do Sul, porque ele só aplica cartão amarelo no jogo. E foi pro Casonati, que deixou o braço no rosto do Carrascal. Pra ele não é pra expulsão, não.
0: Ah, esses juízes do Rio Grande do Sul. A bola volta outra vez da intermediária pro ataque do Mirassol na ponta. Bruno Santos adianta, tenta a jogada, hora da área, vai tentar bater, botou na área, ninguém pega o cara. Era o Fernandinho e o goleiro Rossi vai lá para pegar, mas ninguém pegava o Fernandinho, Renan Moura.
1: Fernandinho também é mais enrolado do que uma cobra fazendo amor, bom de bola.
0: Essa, Renan Moura.
1: Mas não é verdade? Cobra
0: é velha,
1: tem que estar enrolada.
0: Velha,
1: pra fazer
0: renova,
1: amor.
0: Renova, Renan Moura.
1: Mas só é o único animal que se enrola pra fazer amor.
0: Bola outra vez na intermediária, retoma mais uma vez Carrascal, bota na ponta para Luiz Araújo, adianta para Pedro, faz uma alavanca na ponta, Carrascal prepara, pode ser o segundo gol, Luiz Araújo limpou, chuta, bicho.

0: É raça, amor e paixão. A nação empurra o time pra frente. E o Luiz Araújo, que tá voltando agora, o marido da Miss Brasil, empurra a bola pro fundo da rede. E bola no fundo da rede, tem aquele barulhinho bom. Aquele barulhinho bom, Luiz Araújo. Boa, boa, boa, Araújo. Meteu essa de canhota, Luiz Araújo. E ele foi lá e deu recado pro goleiro: tem que respeitar. E agora tá lá 2, Carrascal e Luiz Araújo, 0. Manda o link desse gol pra mim, Renan Moura.
1: Que golaço do Flamengo com Luiz Araújo, depois de um longo período fora do time do Mengão. Volta ao estádio do Maião, primeiro estádio dele na carreira, diante da família no Maião, pra fazer um golaço do Flamengo, pra estufar

0: rede, o Flamengo faz o segundo, te cuida porco, 2-0 Flamengo.
1: E a diferença vai diminuindo, agora são 3 pontinhos e o Luiz Araújo volta a frequentar a agendinha, hein, Chico Aiello?
2: É o segundo dele no Campeonato Brasileiro e 41 tem o Flamengo.
1: E a galera continua chegando, a galera tá aqui no chat ao vivo, o gol do Luiz Araújo deu uma animada legal aqui no chat, hein, o Thiago Soria tá querendo aqui 4-1 pro Mirassol, agora já não dá mais, hein, Thiago? O Gonçalo Pereira manda aqui uma massa, Mengão. O Gonçalo Pereira, porco, a tua hora vai chegar. Espera, porco. Que loucura, galera animadona, hein, Michele?
3: E tem que estar, né? Tem que estar. O Flamengo vai ampliando esse placar aí contra o Maião, contra o Mirassol no Maião, mas a tabela de classificação também tá encurtando, né? O Flamengo cada vez mais depende só de si, e que jogadaça do Flamengo, tá? Carrascal e Luiz Araújo começando a jogada, depois o Pedro, toque por cima, o Luiz Araújo escondendo a bola. Luiz Araújo voltou muito bem de lesão, tá muito bem o Flamengo.
1: Volta o Flamengo ataca de novo, completa pelo lado esquerdo, puxa a bola do seu campo, dá uma paradinha, entra na área, escorregou, limpou ali o calção, retoma de novo, Plata, volta a bola na intermediária para Paquetá, Paquetá outra vez na intermediária, dá para Plata, é desarmado, a defesa corta e a bola volta na defesa para Léo Pereira. Qual é a info, Renan?
4: 2 alterações do Mirassol. Saem Casonati com a 55 e Denilson com a 8. Entram Japa com a 5 e Neto Moura, 25.
3: É uma variação de meio campo que o Mirassol já utilizou, né? O Guanais, ele tá tentando encontrar esse time ideal. Na defesa ele já tem, mas no meio e no ataque ainda não. Uma dupla de volantes que ele já utilizou.
1: Agora já são 11. Ataca, vai aí, tô na área. Devolveu Pedro!

0: Pedro, Dom Pedro, imperador, marca o terceiro gol do Flamengo no Maião. Boa, boa, boa, Pedro, meteu essa em Pedro, é raça, é amor, é paixão, a galera empurra a bola pro fundo da rede junto com o Pedro, e bola no fundo da rede, tem aquele barulhinho bom, aquele barulhinho bom, Pedro, e ele foi lá e deu recado pro goleiro, tem que respeitar, e agora tá lá, 0. Quero tudo explicadinho, Renan Moura.
1: Depois de 4 jogos em branco, Pedro volta a marcar o 22º gol dele na temporada. Depois de mais um belo passe do Carrascal, encontra livre de marcação Ayrton Lucas pela esquerda. Aparece como se fosse um ponta, carrega, chega na linha de fundo e o cruzamento para trás para o camisa 9 do Mengão se atirar na bola e colocar no fundo da rede do goleiro Walter. 3-0, é goleada, goleada do Mengão, te cuida, porco!
0: Pois é, e o Pedro bota mais um na poupança, a poupança do Pedro tá crescendo, hein, Chico Aiello?
2: É o 13º do Pedro e 42 tem o Flamengo no Campeonato Brasileiro.
0: É, vai caindo, então a diferença entre o líder Palmeiras e o segundo colocado, o Flamengo, agora já são 3 pontos, Flamengo agora se dedica à defesa, vem a bola com Bruno Santos, dominou, juntou, nas mãos do goleiro Rossi pelo time rubro-negro. Agora, a essa altura, Flamengo devagar, devagarinho, e os gols surgindo com uma naturalidade, Michele.
3: É, agora vou falar como se fala lá no sul.
0: Ah, é?
3: Abriu a porteira.
0: A porteira?
3: É, tia. Abriu a porteira.
0: Barbaridade.
3: É, agora foi. Por quê? Porque o Mirassol vai ter que sair. E foi nessa tentativa de saída, de pressionar alto, que o Flamengo conseguiu esse espaço, né? O Carrascal tá muito bem no jogo, tá armando o jogo pro time, tá fazendo um baita jogo o Carrascal. É ele que começa essa jogada, o Ayrton Lucas ataca bem o espaço e o passe na medida pro Pedro voltar a marcar. Só boas notícias nesse jogo pro Flamengo.
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0: Vai novamente o Mirassol, a bola na área, subiu, testou Bruno Santos.
5: Vai mexer.
0: À direita do goleiro Rossi pela linha de fundo. Qual é a info, Renan?
1: Vai mexer o Flamengo. Jorginho, Everton Araújo e Samuel Lino já no Mengão.
3: É, o Jorginho, ele tem variado com o Paquetá, né? Então imagino que ele vai fazer essa variação. Everton Araújo, que fez um primeiro semestre muito bom pelo Flamengo, né? Quando não teve ali o Pulgar, que é o titular, à disposição, Everton Araújo conseguiu desempenhar muito bem esse papel, tanto é que é um dos principais jogadores em ações defensivas no Flamengo, e acredito que ele vai colocar o Lino na vaga do Plata, ali nesse setor que talvez seja o que não funcionou tão bem no jogo, foi o Plata pela esquerda, acho que ele vai de Lino por ali.
0: 14-14, ataca Reinaldo pelo esquerda, entrou na área, levantou, corta Léo Pereira e tá lá pela direita Danilo para cortar pelo Flamengo, adianta a bola para Pedro, é desarmado na intermediária, retoma Reinaldo, vira a bola na esquerda, a bola levantada na ponta ainda pelo jogador Alisson, ela vai pela linha lateral, outra vez pro time do Flamengo cobrar, futebol pro Mirassol cobrar, já cobrada, a bola vai lá pra grande área, bateu no travessão, a cabeçada do Bruno Santos. Não, era o Eduardo, hein, Renan?
1: Livre de marcação, deixaram o meio campo sozinho na grande área, depois já da marca penal. A testada foi no travessão, não entra, e na sequência o Léo Pereira de cabeça bota para escanteio. Vacilo total, 3-0 Mengão.
0: 3-0, vai ganhando o Flamengo, um gol do Carrascal, um gol do Luiz Araújo, um gol do Pedro. Daqui a pouco vou atualizar a situação do Botafogo no Barradão, vai perdendo por 1-0, João Aquino tá de olho, o escanteio do lado direito vai ser cobrado pelo Reinaldo, vai partir pra bola, levantou, a bola volta, corta novamente a defesa do Flamengo, Flamengo dando uns vacilos agora na defesa, ganhando por 3-0, mas vacilando na defesa, a bola vem puxada pelo Carrascal, combinou no meio campo com Plata, devolve Carrascal, avança em bloco o Flamengo, a bola pelo lado esquerdo com Carrascal fora da área, ele sai da área, devolve, dá para Plata, adianta, tenta Pedro. Pedro, na meia lua, Carrascal retoma, bota na esquerda, ainda Carrascal levanta, tenta Pedro, a bola volta pela direita pro ataque, tenta Danilo e o goleiro Walter tá lá pra pegar, mas a descida em bloco do Flamengo com 4 ou 5 jogadores e pressionou, hein, Renan?
5: Parecia, sabe quem? A gente chegando no dia 30, correndo atrás do salário. 3-0 Flamengo.
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0: 17-17, a bola
5: gostou
0: volta.
5: Gostou dessa?
0: Essa foi boa.
6: E a cobra? Eu gosto disso. Não,
0: a cobra já
5: a
0: passou.
5: A cobra é velha? É velha, mas faz amor.
0: É verdade, Renan Moura, sábio Renan Moura. Bom, e vem aí então o pacotão do Mengão. Ainda, bom, vai saindo lá o
5: Luiz Araújo, com
0: Luiz
5: a 7
0: Araújo.
5: Para a entrada do Samuel Lino com a 16. Pulgar também deixa o gramado com a 5. Para a entrada do Everton Araújo, 52. E a última alteração é, vamos lá,
0: Jorginho.
5: Me ajuda. Jorginho vai entrar. O Plata. Plata sai com 19.
3: É, ele vai manter. Perdão, Renan. Ele vai manter o Paquetá ali no jogo, né? Pra jogar ele um pouco mais pra frente, né? Então agora volta aquele meio campo que foi muito bem no primeiro semestre, né? Com o Everton Araújo, também o Jorginho. Ele joga o Paquetá pra frente pra ser o armador do time, dá uma preservada nele também, sem tanta tarefa defensiva, e coloca o Lino, que também tá fazendo um excelente ano, pra dar um pouco mais de movimento por esse lado esquerdo do Flamengo.
0: Bom, saindo o Pulgar, entrando o Jorginho, saindo ainda o Luiz Araújo, entrando o Samu Lino, e saiu também lá o Plata, entrando Everton Araújo com a camisa 52 pelo time do Flamengo. Everton, Jorginho e Samu Lino, as 3 alterações do Flamengo. Flamengo ganha por 3-0, um gol do Carrascal, um gol do Luiz Araújo, um gol do Pedro, os 3 gols do Flamengo, e a diferença com o Palmeiras está diminuindo, a diferença está caindo para 3 pontos. Ontem o Fluminense deu uma mãozona e o Flamengo aproveita. Flamengo, e ainda tem um jogo a menos contra o próprio Mirassol. O Flamengo tenta atacar pela direita, buscava Carrascal e desarmado, a bola volta na defesa para Varela, ele faz o corte parcial, a bola retomada na intermediária, vai ainda, aperta, tenta Japa, desarmado, vai lá, retoma Paquetá pelo Flamengo, dá para Everton Araújo, puxa a jogada pela ponta direita para Carrascal, ele vê Pedro lá na frente, o Pedro sinaliza, vem a bola na direita, busca outra vez, Paquetá é desarmado, a defesa corta a bola, vai pela linha lateral para o Flamengo cobrar pela ponta direita. Já chegamos a 19 minutos do primeiro, do segundo tempo. 3-0, vai ganhando o Flamengo. Lateral cobrado pela direita pelo Varela, devolve, dá para Danilo, adianta na intermediária do Mirassol com Léo Pereira. Léo Pereira em linha reta para Pedro, dominou, tentou ali de calcanhar, a defesa corta, o Pedro vai lá de novo, ele perde a bola, retoma novamente, Samu Lino é desarmado na defesa pelo Formiga e adianta e coloca a bola pela linha lateral para o Flamengo cobrar. Marque o tempo! Faltando 25 para acabar, para terminar o jogo em Mirassol. E o placar no Maião. Olha ele aí. 3, Carrascal, Luiz Araújo e Pedro.
7: Mirassol.
0: 0. Botafogo, como anda, João Aquino?
8: 18 minutos desse segundo tempo no Barradão e o placar segue igual. 1 para o Vitória, 0 para o Botafogo.
0: Edson Mauro. E aí, beleza? Ligado no Futebol Globo CBN. 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O Flamengo avança com Jorginho, bota na ponta direita para Carrascal, pode ser o 4º gol. Ele procura entrar na grande área, driblou, limpou, virou para Pedro, limpou de novo, bateu! Bingo!

0: Flamengo. Pedro, Dom Pedro, o imperador voltou a marcar. Boa, boa, boa, Pedro. Um ataque letal, fatal, mortal do Flamengo. Uma puxada no Carrascal. E a bola no pé do Pedro vai pro fundo da rede. E bola no fundo da rede, tem aquele barulhinho bom. Aquele barulhinho bom, Pedro. O imperador voltou. E ele foi lá e deu recado pro goleiro. Tem que respeitar. E agora tá lá. 4-0. Isso não foi apenas um gol, foi um acontecimento. Enamora!
1: Do jeito que pede o técnico Leonardo Jardim, com a tal da verticalidade. E o Carrascal virou jogador onipresente. Tá na esquerda, tá na direita, tá dando passe a rodo. Mais um para o Pedro com uma frieza. Corta o zagueiro dentro da grande área. E um chute no contrapé do goleirão Walter no cantinho, indefensável. 4-0, Flamengo é goleada. Te cuida, porco!
2: 2, 3, 4. Pra ficar maneiro, eu jogo o clima lá no Flamengo.
0: E o Pedro chegou lá, hein, Chico Aiello?
3: Mais um dele no Campeonato Brasileiro. É o 14º gol e o Flamengo tem 43 na competição.
0: E é o artilheiro, é o artilheiro. Divide aí a artilharia do brasileiro com o Viveiro, jogador do Atlético Paranaense. Mas que ataque do Flamengo. Agora virou treino, hein, Michele?
4: É, tá ainda mais fácil, né? E à medida que o Mirassol se lança, e o Mirassol não fecha, não baixa as linhas, não baixa bloco de marcação, nada. Mirassol tá se entregando pro jogo, ele tá querendo jogar e o Flamengo não deixa. E aí tem muito espaço nas costas, Pedro foi muito bem.
0: Volta pela direita, a bola outra vez na intermediária, retoma Formiga, levantou, botou na área, tentou pela ponta, a bola chega lá pro Fernandinho, ela faz uma curva, vai pela linha de fundo, é tiro de meta pro Flamengo cobrar. 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
0: Bom, e o Mira vai mexer outra vez, hein, Renan?
6: Exatamente, saiu, parece ser o Reinaldo, não sei se é o Reinaldo, porque também vai entrar um 6 também, ou melhor, sai um 6 do Flamengo, que é o Ayrton Lucas, é isso mesmo, sai o Ayrton Lucas com a 6 e vai entrar o Johnny, lateral esquerdo do Flamengo com a 77. O menino foi bem durante a intertemporada, jogador do sub-20, e teve aí a oportunidade com o técnico Leonardo Jardim, aproveitou e tá em campo. E sai o 17, o Fernandinho, para a entrada de Gustavo Mosquito, ex-Corinthians, ou Gustavo Silva, com uma 19 no Mirassol.
4: É, o Gustavo Mosquito ou Silva ainda não se encontrou no Mirassol, né? Mas atua ali pela ponta esquerda ou direita. Já tá posicionado pela ponta esquerda agora o Alisson, trocou de lado. E o Johnny é um jovem lateral, mas de muita qualidade desse time do Flamengo. Vamos ver como é que ele se sai, apenas 19 anos, mas tem muito potencial o Johnny para ocupar essa lateral esquerda.
0: Bom, então entrando o Gustavo Mosquito. Gustavo Mosquito para entrar a saída do Fernandinho. E pelo time do Flamengo entrando Johnny. Meu nome é Johnny. Ele com a camisa número 77 para a saída do Ayrton Lucas. Ayrton Lucas que fez uma partida ok, não é, Michele?
4: Mais uma vez, né? Mais uma vez conseguiu fazer um bom jogo. Eu sou a favor de não ficar com a ideia de que o jogador joga sempre muito mal, né? O Ayrton Lucas vem de duas boas partidas, hoje mais uma delas e participando diretamente dos gols.
0: Volta o Flamengo. O Flamengo outra vez na intermediária do Mirassol com Paquetá, devolve, dá para Jorginho. Jorginho de novo para Paquetá. Tá 4-0, vai ganhando o Flamengo, 2 gols do Pedro, 1 gol do Carrascal, 1 gol do Luiz Araújo, e o Flamengo se prepara para decidir na quarta-feira no Maracanã a vaga para as quartas de final da Copa Libertadores da América contra o Cruzeiro, com 70 mil pessoas, mais de 70 mil pessoas na quarta-feira no Maracanã diante do Cruzeiro. Marque o tempo. Faltando 20 para acabar, para terminar o jogo. E o placar, olha ele aí. 4-2 do Pedro, 1 do Luiz Araújo, 1 do Carrascal. 0. Chorando o placar, tô preocupado com o Botafogo agora, hein, João?
7: No Barradão, 23 minutos desse segundo tempo e o placar segue igual. Vitória 1, Botafogo 0.
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9: Qual é a info, Renan Moura?
10: Todos os ingressos já foram vendidos para o jogo entre Flamengo e Cruzeiro, quarta-feira, 21h30 no Maracanã. Você vai estar lá, Bom de Bola?
9: Espero, né, Renan Moura?
10: E eu estarei junto com você.
9: Ah, bom. Alguma dúvida, não?
10: Não, nenhuma. Ah, bom, só uma certeza.
9: Graças a Deus, graças a Deus, Renan Moura. Agora já são 26, soltando 19. A bola volta pela direita para o ataque do Flamengo com Varela. Ele cruza a linha, bota pela direita para Carrascal, jogando pela ponta. Carrascal hoje multifuncional. Na defesa, levantou, tenta Pedro, infiltrado lá entre os dois zagueiros. A bola chega limpa para o goleiro Walter pelo Mirassol. 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
9: 27, faltando 18 para acabar, para terminar o
10: Arrasca.
9: Jogo. Diga lá, Renan.
10: Vem aí a Arrascaeta.
4: A tendência de saída agora, acredito que do Carrascal, assim, né? Talvez até pensando em cansaço, é o jogador que tá fazendo a armação do time, seja pela meia esquerda, seja pela meia direita. Impressionante que jogou o Carrascal. E o Arrascaeta é só pra somar minutos mesmo. Nem acho que precisaria correr o risco de colocar o Arrascaeta em campo. Acho que seria melhor preservar ele justamente pro jogo contra o Cruzeiro. Mas o Leonardo Jardim opta por esse craque do Flamengo que logo mais vem a campo.
9: 27, a bola volta na esquerda pra defesa do Flamengo. Vai Johnny, adianta, bota na intermediária, tenta Samulino, é atacado pelo Formiga, pegou ali no pé direito do Samulino, que vai pro chão. O juiz da partida para a marca, dá uma nova falta na intermediária, na defesa do Flamengo, em cima do Samulino. E vem aí a semana das Copas, na terça-feira, tem Fluminense contra o Rivadavia, Mendoza pela Libertadores, na quarta Flamengo e Cruzeiro, no Maracanã Libertadores, na quinta-feira, Vasco e Olímpia em Assunção do Paraguai pela Sul-Americana e também na quinta no Nilton Santos, Botafogo e Cienciano pela Copa Sul-Americana.
10: Mexe o Flamengo, sai o Lucas Paquetá com a 20, entra o De Arrascaeta com a 10.
4: É, e aí a gente já tem uma ideia de que o Pedro vai completar o jogo e o Carrascal também, né? O Carrascal é reserva, então não tem tanto problema. Mas eu acho que não precisaria ele colocar o Arrascaeta nesse jogo. Mirassol continua mordendo, agora há pouco o Lino ficou sentindo um pouco ali uma dividida. Acho que não teria necessidade de arriscar.
9: Volta o Flamengo. O Flamengo ataca pela direita, Carrascal devolve, bota a bola pela ponta para Arrascaeta, devolveu o Lino, pode ser o quinto gol, chutou.

0: marca o quinto gol em Mirassol. Flamengo iluminado hoje, Flamengo dando um show de bola no passe da Arrascaeta pro Samulino, que botou no fundo da rede. E bola no fundo da rede, tem aquele barulhinho bom, aquele barulhinho bom, Samulino meteu essa, hein, Samulino? E ele foi lá e deu recado pro goleiro: tem que respeitar. E agora tá lá 5-0. Olha o Arrasca aí dando passe, Renan Moura.
1: É, e a dupla Carrascaeta também dando certo pelo lado direito. Carrascal encontra o De Arrascaeta. Ele se estica na bola, consegue um toquinho. Ela passa por toda a grande área, encontra Samuel Lino. Domina, vê a movimentação do Walter e estufa a rede. 5-0, que goleada do Mengão antes de pegar o Cruzeiro. E só um detalhe, bom de bola. Te cuida, porco!
0: Samulino também participa da agendinha, Chico Aiello.
2: O sexto dele no Campeonato Brasileiro e 44 tem o Flamengo.
0: Marque o tempo! Meia hora, faltando 15 para acabar, para terminar o jogo em Mirassol. E o placar no Maião, olha ele aí! 5-2 do Pedro, 1 do Samulino, 1 do Luiz Araújo e 1 do Carrascal. 0. E o Botafogo reage ou não reage, João?
3: Em Salvador, no Barradão, o placar segue igual aos 28 desse segundo tempo, Edson. 1 para o Vitória, 0 para o Botafogo.
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0: Olha na telinha aí o áudio, deixa com a gente aqui no Futebol Globo CBN. Já são 31, faltando 14 para acabar, para terminar o jogo. O técnico do Flamengo, Leonardo Jardim, queimou as suas 5 substituições. Vai aí testando o Flamengo. Quando o Flamengo é apertado, a bola volta fora da área. O Mosquito chuta e ela vai pela linha lateral. Enamora, essa é inevitável. Lado direito agora do Mirassol, formado por Formiga e Mosquito, Renan Moura.
1: Qual é o placar do jogo? 5-0 Flamengo. É o maior inseticida hoje contra o Mirassol.
0: É verdade. Como é que faz o inseticida mesmo? É verdade. O escanteio já cobrado, a bola vai na área, a bola testada. Bingo! João Vitor de cabeça para o Mirassol. Diminui agora aos 32, João Vitor de cabeça, na cobrança de um escanteio, bota a bola no fundo da rede, e agora tá lá. Mirassol 5. Quero tudo explicadinho, Renan Moura.
1: Dá um papel aí que o meu acabou, tá? É tanto gol que eu já não tenho mais onde anotar. Cruzamento da direita do Reinaldo, desatenção do Flamengo. Apareceu sozinho o zagueirão do Mirassol pra descontar de cabeça. 5-1, parece até jogo de intertemporada, mas é Brasileirão.
0: Pois é, João Vitor tem o sabor de ir pra agendinha. Chico Aiello.
2: É o segundo dele no Campeonato Brasileiro, 25 tem o Mirassol.
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0: 33, Flamengo ganha por 5-1, faltando 12 para acabar, para terminar o jogo. Mirassol agora fez um gol e se entusiasma, hein? O Mirassol vai à luta pela direita com João Vitor, devolve na intermediária, volta a bola pela defesa, ela é recuperada pelo Neto Moura. Neto Moura devolve para o goleiro Walter, imediatamente na esquerda, passa a bola para Machado. William Machado, capitão do Mirassol, domina, volta a bola, tenta mais uma vez pela intermediária. Aliás, o capitão é o João Vitor. O William Machado é o camisa número 3 do Mirassol. Adianta a bola pela metade do campo na intermediária, vira o jogo na esquerda, bota a bola para Neto Moura, tenta na ponta agora, levanta. Levantou, bota na área, Reinaldo. A defesa corta pelo Flamengo com Danilo. Ele de cabeça retira a bola da área, volta pelo meio campo, retoma novamente Carrascal pela defesa rubro-negra. Adianta a bola pelo lado esquerdo para Johnny. Johnny agora para Arrascaeta. Volta a bola para Carrascal. Ainda Carrasca com ela dominada. O Arrasca se apresenta pela direita. Ele prefere devolver a bola no meio campo. Volta para Everton Araújo, que dá para Danilo. Danilo novamente pela defesa do Flamengo para Léo Pereira. Já são 34, faltando 11 para acabar, para terminar. E o Flamengo ganha o jogo do Mirassol pelo placar de 5-1. O Flamengo avança na intermediária. Vai pela intermediária, busca a jogada. Arrascaeta trabalhou fora da área, mandou Samulino, caprichou, passou pelo goleiro, chutou. Bingo! Renan Moura.
1: Que brincadeira, de mau gosto, Boni Bola. Lindo passe do Arrascaeta. Tava impedido, tava o Samuel Lino, mas ele domina, dribla o Walter, coisa que há muito tempo a gente não vê, um ponta driblando um goleiro e botando no fundo da rede. Aí não vale, não vale.
0: Deu um come, é o famoso come da pelada, né?
1: É.
0: Que loucura.
1: Dá
0: que
1: aí, gol, Boni Bola, com esse negócio que, de come.
0: Que gol invalidado, bonito, hein, Michele?
6: Que pecado, né? Que pecado. Olha, que drible do Samuel Lino, né? E o passe do Arrascaeta é qualquer coisa também. Um pouquinho antes e seria um golaço.
0: Marque o tempo. 35, faltando 10 para acabar, para terminar o jogo em Mirassol, no Maião. Ataca Reinaldo, levantou, bota na área do Flamengo. Léo Pereira corta. O ataque do Flamengo agora, o ataque do Mirassol pressiona, a bola volta no lado esquerdo, tenta ainda. Neto na área, chuta à direita do goleiro Rossi pela linha de fundo. E o placar, olha ele aí: 5,
7: Mirassol
0: 1. Botafogo, João Aquino.
3: No Barradão, 33 minutos desse segundo tempo e o placar segue o mesmo, 1 para o Vitória, 0 para o Botafogo.
8: Central.
2: E tem gol em São Paulo, do Cruzeiro, Bruno Rodrigues, 1 Cruzeiro, 0 Corinthians.
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0: Pra quem tá de olho na telinha, o áudio é melhor deixar com a gente. Daqui a pouco vem aí o Chico Aiello dando a geral na resenha final, ao lado da Michele, do João Aquino e do Renan Moura, do Futebol Globo CBN. Hoje, mais cedo, o Vasco foi derrotado pelo Santos por 3-0 e ontem o Fluminense ganhou do Palmeiras por 3-2 e a diferença tá diminuindo, tá caindo para 3 pontinhos, a diferença entre Flamengo e Palmeiras. O Palmeiras é líder, o Flamengo é o segundo colocado. Ando agora, o árbitro da partida tá ouvindo o VAR, Renan Moura.
1: Tá sendo checado um possível pênalti a favor do Mirassol, pênalti esse que seria do Danilo. Deixa ali a canela, acerta o adversário, mas tem que saber se houve força e se o adversário também não deu aquela famosa cavada, mas para mim foi pênalti.
6: Pênalti,
1: o Danilo
6: claro,
1: acertando o Alisson lá na grande área.
6: Não, pênalti tão claro que é até absurdo o Rafael Klein não marcar no campo, né? Foi muito claro o pênalti.
1: Deu nada.
6: Meu Deus. É, o jogo...
1: Ele não expulsou
6: ninguém. Ele não expulsou quando era pra expulsar, ele não deu pênalti quando era pra dar, enfim.
1: Ah, bom, mesmo vai ser sua nota no fim.
0: Esses juízes gaúchos, hein, amor? 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
0: 38-5-1, vai ganhando o Flamengo do Mirassol na casa do Mirassol, que avança pela direita com Formiga, domina a bola, prepara, vai trabalhar, devolve no meio-campo, tenta ainda com Japa. Japa devolve a bola na esquerda, busca outra vez na intermediária para o William Machado, devolve na ponta, dá para Reinaldo, vai levantar a bola na grande área. Neto Moura se aproxima, a bola volta na esquerda, vai lá o William Machado, comete a falta no Reinaldo, o juiz para, marca, mas o Reinaldo continua reclamando.
1: Reinaldo não gostou da falta, não, do Carrascal, pisou realmente no pé dele. Dessa vez o árbitro estava pertinho e viu. Falta pelo lado esquerdo a favor do Mirassol, que tenta descontar o desconto do descontão.
0: Bom, e aqui no chat ao vivo, a galera tá chegando e a gente vai mandar pro ar daqui um pouquinho. Uma falta vai ser cobrada pelo Reinaldo pela esquerda, partiu pra bola, levantou, a bola testada pelo Eduardo, não pega, a defesa corta, a bola vai pela linha lateral, outra vez pro time do Mirassol cobrar. E olha aqui no chat ao vivo, Gonçalo Miro. Pereira tá aqui, hein?
8: Miro, tá aí, o Miro?
0: Bem,
8: o Miro. Manda um abraço pro Miro que quinta-feira ele vai te ligar.
0: O Miro tá aqui com a gente, Gonçalo Pereira manda aqui o recado, a gente manda pro ar. Quem tá com a gente aqui também é o Valdir Romualdo, ele pergunta, por que o Pedro parou de fazer gol? Qual é? Ô Valdir Romualdo, Pedro com 14 gols é também artilheiro do Campeonato Brasileiro, marcou 2 gols hoje. 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
8: Minha família foi advertida, tá? Neto Moura acaba de receber cartão amarelo, um pisão no Samuel Lino. Cartão amarelo para o 25 do Mirassol.
0: Marque o tempo. Faltando 5 para acabar, para terminar o jogo em Mirassol. E o placar no Maião, olha ele aí. 5.
7: Mirassol.
0: Virando o placar e o Botafogo continua perdendo. João Aquino.
3: Em Salvador, no Barradão, 37 minutos do segundo tempo e o placar segue o mesmo. Vitória 1, Botafogo 0. Edson
0: Mauro. E aí, beleza? Ligado no Futebol Globo CBN. No jogo que começou às 7:30, o Cruzeiro vai ganhando em São Paulo do Corinthians por 1-0. Cruzeiro que vai enfrentar o Flamengo no jogo da volta da Libertadores da América, quarta-feira no Maracanã. E olha aí, se o Cruzeiro ganhar esse jogo, vai chegar também com moral, Michele.
6: É, mas tem que ver se vai jogar com, vai chegar com bola o suficiente para ganhar do Flamengo, né? Hoje o Flamengo tá jogando mais.
0: Volta o Flamengo. O Flamengo tem de novo a posse na bola na intermediária. Everton Araújo domina, vira o jogo pela lateral direita. Dá para Varela. Varela na intermediária. Estende a bola pela ponta para Carrascal. Dá para Arrascaeta. É o Carrasca e o Arrasca. A bola novamente na defesa. Vai Everton Araújo. Dá para Arrascaeta. Volta pela defesa para o capitão Léo Pereira. Léo Pereira domina pela defesa do Flamengo. Empurra a bola para Jorginho. Ainda pela defesa rubro-negra. Vai Jorginho. Circula a bola pela direita. Dá para Danilo volta para Varela pela ponta direita. 5-1 vai ganhando o Flamengo. 2 gols do Pedro, 1 do Carrascal, 1 gol do Luiz Araújo e outro do Samulino. A bola chega na esquerda para o garoto Johnny. Johnny agora com desenvoltura. Ele vira o jogo pelo meio-campo para Arrascaeta. Arrasca na intermediária para Jorginho. Jorginho devolve pela defesa do Flamengo a Danilo. Danilo com ela dominada. Tenta cruzar a linha que divide o campo. Dá para Varela. Agora Everton Araújo cruza a linha que divide o campo. Avança novamente o Flamengo tentando o sexto gol. 5-1 vai ganhando o Flamengo. Dá para Johnny. Johnny na ponta para Samulino. Levanta, põe na área, tenta Pedro. A defesa corta com João Vitor. Retira de cabeça na grande área do Mirassol. Ela volta no meio-campo para a defesa do Flamengo. Léo Pereira retoma a bola de cabeça. Dá na direita para Varela. Adianta para Jorginho. Na intermediária, Everton Araújo. Everton mais atrás a Jorginho. Flamengo passeia em Mirassol. Flamengo passeia. A bola no campo de ataque, no campo de defesa do Mirassol com Jorginho. Volta na defesa para Everton Araújo. Mais atrás a Léo Pereira. Agora passa lateralmente na direita para Danilo. O camisa número 13 do Flamengo domina a bola. Volta para Everton Araújo. Já são 43, faltando 2 para acabar, para terminar o jogo. A bola novamente na intermediária da defesa do Flamengo. Everton Araújo com ela dominada pela parte central da intermediária. Distribui a bola na ponta direita, retoma ainda pelo Flamengo, Carrascal dá uma paradinha, volta a bola na intermediária para Danilo. É o Flamengo há mais de 1 minuto com a bola no pé, é o Flamengo com a bola dominada, ninguém toma. Danilo bota na intermediária do Mirassol, vai lá, corta Machado com o peito, adianta no meio campo, dá para Bruno Santos, lá vem o Mirassol pela intermediária, vira o jogo pela lateral direita para Igor Formiga, domina a bola fora da área, passa para Bruno Santos, outra vez para o Formiga, dá uma uma paradinha pela extrema direita, devolve a bola perto da grande área, mais atrás a Japa, Japa na intermediária, vira o jogo na esquerda para Eduardo, ex-jogador do Botafogo, na ponta para Reinaldo, evolui, entra perto da área para Japa, chuta lá no Japão, Renan Moura.
8: Que chute horroroso, bom de bola. Que chute bizarro, bizonho do menino Japa, longe da meta do Rossi, 5-1 Mengão.
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0: Bom, já são 43, 44 agora, faltando um para acabar, para terminar o jogo. Daqui a pouco vem aí o Chico Aiello comandando a resenha final aqui no Futebol Globo CBN, com a Michele, com o João Aquino e com o Renan Moura. E vem aí a partir de terça-feira no Futebol Globo CBN, uma semana cheia de Copas, Copa Libertadores da América, Copa Sul-Americana. Na terça-feira tem Fluminense e Rivadavia em Mendoza, na quarta feira tem Flamengo no Maracanã contra o Cruzeiro na Libertadores da América, e na quinta-feira Vasco e Botafogo decidido na Sul-Americana. A bola volta para a defesa do Flamengo com Léo Pereira. Vamos chegar a 45, 5-1 vai ganhando o Flamengo, dois gols do Pedro, um gol do Samuel Lino, um do Luiz Araújo e mais um gol do Carrascão. Arrascaeta domina a bola pela ponta, adianta na direita para Varela, domina, bota Carrascão perto da grande área, devolve a Arrascaeta, levanta, põe na área, tenta Samulino, não pega, volta Arrasca, tenta de cabeça, perde a noção da bola, ele é recuperado pelo Everton Araújo, agora desarmado pelo Eduardo, Eduardo domina pela defesa do Mirassol, vira a bola na ponta para Reinaldo, novamente Eduardo, ele é desarmado no meio do caminho, retoma Everton Araújo, enfia a bola para Samulino pelo lado esquerdo, devolve na intermediária para Johnny, para Pedro, Samulino na área, ele perde a noção da jogada, a bola toca nele, mas havia impedimento, Renan Moura. Acabou o jogo. Aos 45, exatamente.
8: 5-1, bom de bola.
0: Que loucura! O juiz termina o jogo. 5, 2 gols do Pedro, um gol do Carrascal, um do Luiz Araújo e um gol do Samulino. Um João Vitor. E agora vem aí
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2: Na Globo e na CBN, 8h21 no horário de Brasília, final de jogo em Maião e mais uma vitória do Flamengo no Campeonato Brasileiro. Flamengo coladaço no Palmeiras, hein, gente? Flamengo coladaço no Palmeiras. O Palmeiras é o líder com 48 pontos, Flamengo agora tem 45, diferença de 3 pontos, e o Flamengo tem um jogo a menos justamente diante da equipe do Mirassol. Os gols do Flamengo no jogo de hoje: 2 gols do Pedro, um gol do Carrascal, um do Luiz Araújo e também do Samuel Lino. Goleada do Flamengo, 5 para o Mengão, 1 para a equipe do Mirassol. João Aquino está acompanhando o Botafogo, finalzinho de jogo no Barradão. Como é que tá a vida do Botafogo, hein, Aquino?
3: Tá complicada, Aiello, tá complicada. 44 minutos do segundo tempo e o placar segue igual. 1 para o Vitória, 0 para o Botafogo.
2: Muito bem, o Joaquim não tá acompanhando esse drama do Botafogo na rodada 23 do Campeonato Brasileiro. Finalzinho de jogo lá em Salvador e o Vitória tá vencendo o Botafogo por 1-0. O goleiro, os jogadores do time do Mirassol deixam o campo de jogo e a gente vai ouvir aqui, né, os jogadores do Mirassol para falar sobre essa goleada, né? 5 para o Flamengo, 1 para a equipe do Mirassol, mais uma derrota do Mirassol no Campeonato Brasileiro. Vamos acompanhar
10: o que o Mirassol vem sentindo nesse momento também. Vamos ouvir.
11: A qualidade do Flamengo, né? A gente estudou ele durante a semana.
2: João Vitor.
11: Mas é pensar já na Libertadores agora, é virar a página. Porque se ficar pensando muito, a gente vai acabar se complicando na tabela. Então é virar a página agora, pensar na Libertadores e no próximo jogo focar na vitória.
2: Muito bem, tá aí o João Vitor, né? Foi dele o único gol do Mirassol no jogo, numa bola levantada na área, ele meteu a cabeça na bola e jogou no fundo do gol do Rossi, fazendo o único gol da equipe do Mirassol na partida. Pedro fez 2 gols, 14 gols agora no Brasileiro, e fala em entrevista ao Premier.
12: Já, Jader, Pedro vai
2: falar. Vamos ouvir o Pedro então, né? Que vai falar sobre esse resultado de vitória do Flamengo no jogo de hoje.
12: A partida, sobre essa vitória e aproximação aí ao Palmeiras na temporada.
13: Uma grande partida, não só minha, mas de toda a equipe. Fizemos um jogo muito bom na casa deles, um campo difícil de jogar também. Agora pega mais confiança ainda para o jogo de quarta-feira. E nosso propósito era esse, né? Vencer aqui na casa dos caras e chegar perto do Palmeiras. Agora confiar que na Libertadores vamos passar também, se Deus quiser.
12: Pedro, queria que você falasse justamente sobre isso, né? A importância de um resultado desse para o jogo de quarta-feira, que é um jogo decisivo, importantíssimo na temporada.
13: Com certeza, né? Vai ser mais um grande duelo contra o Cruzeiro. Uma grande equipe, né? Vai ser difícil, mas trabalhar nesses dois dias que tem para chegar forte e conseguir o resultado em casa.
2: Valeu, pessoal. Muito bem, tá aí o Pedro, né? Jogador do Flamengo, confirmou, fez dois gols no jogo de hoje. João Aquino tá acompanhando o final do jogo do Botafogo lá em Salvador. O Vitória tá vencendo por 1-0. Qual é o tempo de jogo, Aquino?
3: 47 do segundo tempo, Aiello. 47 minutos, vamos até 49, mas por enquanto, tudo igual. Vitória 1, Botafogo 0.
2: Beleza, o gol foi do Mateuzinho, confere, Mateuzinho fez o único gol do jogo, né?
3: Exatamente, exatamente, em cobrança de pênalti aos 27 do primeiro tempo.
2: Muito bem, 8h24 no horário de Brasília, a gente vai até às 9 da noite, repercutindo a goleada do Flamengo, o João Aquino vai voltar e falar também do jogo do Botafogo, tudo isso no Futebol Globo CBN.
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0: 8h26 no horário de Brasília. O Flamengo venceu mais uma no Campeonato Brasileiro. O Flamengo fez 5 em cima do Mirassol. 5 para o Flamengo, 1 para a equipe do Mirassol. Os gols do Flamengo: 2 gols do Pedro, 1 gol do Carrascal, 1 gol do Luiz Araújo e outro gol marcado também pelo jogador Samuel Lindo. João Aquino, resultado do Botafogo, tempo e placar. Já acabou o jogo, Aquino.
1: Exatamente agora, Elo. Fim de jogo no Barradão. O Vitória vence o Botafogo por 1-0. Gol marcado pelo Mateuzinho aos 27 minutos do primeiro tempo. 1 para o Vitória, 0 para o Botafogo.
0: Legal, já você volta aqui com informações desse jogo, né? A derrota do Botafogo no Campeonato Brasileiro. Já também os gols do Mengão no encerramento. E a gente vai trazer notícias da ginástica rítmica do Brasil, de histórico, diretamente de Frankfurt, na Alemanha. A gente vai trazer as informações aqui dentro do Futebol Globo CBN. Porque agora é hora de opinião. O que foi a goleada, o amasso do Flamengo em cima do Mirassol. Flamengo 5, 1 Mirassol. Michele Silva, comentarista do Futebol Globo CBN. Fala você, Michele.
2: Jogaço. Opa, vai.
0: Sim, Aquino.
1: Confusão no final do jogo, do Botafogo. Arthur Cabral foi expulso. A expulsão do Arthur Cabral reclamou bastante, xingou ali o juiz. Portanto, Arthur Cabral tá fora do próximo jogo do Fogão.
0: Legal. Obrigado pela informação. Agora você, Mia.
2: Um jogaço do Flamengo, assim, impressionante como o Flamengo conseguiu impor o ritmo dele, principalmente depois de abrir o placar, né? Depois do 1-0, o Flamengo se soltou. Flamengo que até ali os 20 minutos do primeiro tempo tava até fazendo um jogo de permitir ao Mirassol alguns avanços com a bola, não digo nem oportunidades, porque o Mirassol ele não teve qualidade para criar as chances, né? E aí, nesse jogo aqui, é claro que a gente vai falar de todos os aspectos positivos, obviamente, porque são muitos pro Flamengo, muitos mesmo, mas a gente tem que falar de um aspecto negativo para o Mirassol, que parece muito preso a uma forma de jogar. E a gente sabe que muitas equipes no futebol brasileiro se adaptam para jogar contra o Flamengo. O Mirassol não quis ir por esse caminho e por isso até acabou sendo penalizado com essa goleada. Mas tem um lance do Mirassol que se repetiu, uma jogada do Mirassol que se repetiu ao longo desse jogo e que a gente precisa falar sobre ela, principalmente projetando o jogo contra o Cruzeiro. Mas depois eu falo sobre essa jogada, porque o Flamengo, no que se refere ao Flamengo, no que ele tinha ali pra fazer no jogo, ele fez, principalmente depois dos primeiros 20 minutos da partida. Teve um minuto ali de jogo que já teve um lançamento do Paquetá, o Varela pegando pela direita, conseguiu salvar uma bola que estava quase perdida, o Reinaldo não chegaria nessa bola nem em sonho, o Varela conseguiu ali o cruzamento e uma finalização perigosa do Carrascal, defesa do Walter, o Plata finalizou na sobra e mandou por cima. Ali, com menos de um minuto, eu pensei, acho que esse jogo aqui vai ser um amasso. Mas o Flamengo do outro lado pensou, não é bem assim. Porque nos 20 minutos em sequência, o Flamengo praticamente não fez nenhuma pressão alta, não subiu a marcação, defendeu no próprio campo, deixou a bola com o Mirassol. E eu não sei exatamente qual foi a conversa, se teve alguém chamando a atenção de alguém ali no campo, mas algo mudou. Porque a partir dos 18, 20 minutos da primeira etapa, o Flamengo passou a pressionar mais alto, passou a incomodar a saída de bola do Mirassol, gerar desconfortos ao Mirassol, fazer um jogo que a gente já tá mais acostumado que esse Flamengo faça, fazer um jogo que tem mais a identidade de Flamengo campeão da Libertadores e campeão brasileiro, que é um jogo de imposição, um jogo de mostrar que é o Flamengo, que mostrar em campo que pode sufocar o adversário, que pode somar uma chance atrás da outra, que pode atacar bem o espaço, trocar rapidamente esses passes, criar jogadas. E aí, a partir desse primeiro gol, a gente viu um Flamengo muito mais solto, apertou um pouquinho, fez esse gol com o Carrascal ali, fazendo 1-0 ainda no primeiro tempo, uma jogada pela direita, passe do Luiz Araújo, inclusive se complementaram muito bem os dois ao longo da partida. Luiz Araújo, que partidaça que ele fez, não sei se foi só o reencontro com o Maião, mas voltar de lesão assim não é simples, e ele voltou muito bem, ele desempenhou muito bem o papel que estava ali para ele no jogo, se combinou bem demais com o Carrascal. Hoje o Plata, deslocado para a ponta esquerda, não fez aí um jogo tão bom, mas foi bem. Agora, para mim, os destaques do jogo, realmente, Carrascal e Luiz Araújo, pela forma como eles se combinaram. O Pedro ainda perdeu uma grande oportunidade aos 36 da primeira etapa, de cabeça, né? Uma recuperação de bola no campo de ataque, o Flamengo que pressionava mais. E aí o Flamengo, no segundo tempo, passa a sufocar ainda mais, a criar ainda mais oportunidades, né? O Luiz Araújo consegue ampliar o 2-0 ali com menos de 10 minutos, pouquinho depois o Pedro já faz o 3-0, uma jogada que também tem a participação do Carrascal nas duas jogadas, né? O Ayrton Lucas ocupando também o corredor esquerdo, ele avançando ali para dar esse passe na medida para o Pedro fazer ali o gol que encerra um jejum importante, para dar confiança para ele, pensando também na Libertadores. E depois é o mesmo Pedro que também consegue ampliar fazendo 4-0. E o Mirassol muito preso aos seus ideais, no sentido de jogar com a posse de bola, né? Não adaptou, tentou se lançar o ataque, foi deixando cada vez mais espaços. E foi através desses espaços que o Flamengo ainda ampliou e fez o 5-0 com o Samuel Lino, numa jogada que parecia jogada de treino. O Flamengo teve aí muito controle do jogo no segundo tempo, né? O Mirassol praticamente não chegou e chegou a descontar com o João Vitor. Por que que eu chamo atenção para esse gol de desconto do João Vitor? Porque é sobre esse lance que eu quero falar e que pode incomodar o Flamengo na fase de oitavas de final, no jogo de volta contra o Cruzeiro. A bola aérea defensiva do Flamengo nesse jogo aqui foi muito ruim. O Flamengo tem que ficar de olho nisso. Não foi só o João Vitor que conseguiu ameaçar, mais do que isso, ele fez o gol. A gente teve também um lance que a gente pôde acompanhar do Bruno Santos, do Eduardo e do William Machado. Então foram pelo menos três outras oportunidades do Mirassol, que pouco criou no jogo, pouco ameaçou no jogo, mas pelo menos três oportunidades, além do gol do João Vitor, todas em jogadas de bola aérea do Mirassol. Então, o Flamengo tem que olhar para isso. Mas por hoje, Chico, é comemorar, porque o Flamengo encostou ainda mais no Palmeiras.
0: Isso, Flamengo encostou demais no Palmeiras, Flamengo 45 pontos, Palmeiras líder da competição com 48, e eu tô esperando a participação da galera, hein, gente? 97.9988. Quero ouvir a galera do Mengão, a motivação da galera do Flamengo para essa vitória de hoje, muito mais do que essa vitória, né, Michele? É o fato do Flamengo ter literalmente encostado. O Flamengo agora, porque assim, houve um momento que o Flamengo não dependia mais dele próprio. Dependia dele, Flamengo, obviamente, e também do tropeço do Palmeiras, ou tropeços do Palmeiras. O Palmeiras tem que perder mais de um jogo, mais de um tropeço. E agora não, gente. Agora 48 a 45 e o Flamengo com um jogo a menos. Justamente diante do Mirassol, esse jogo que não aconteceu no primeiro turno do Campeonato Brasileiro. Ou seja, diferença de 3 pontos e o Flamengo, se ganhar esse jogo atrasado do Mirassol, fica empatado com o Palmeiras, 48 a 48. E aí a gente tem todo o restante ainda de segundo turno. E eu queria te ouvir, Michele, antes de ouvir a galera que vai mandar mensagem pra gente. Já tá mandando mensagem. 97.9988. Queria saber de você. Qual é o tamanho da vitória de hoje? Não só pro jogo da Liberta, na quarta-feira, mas principalmente para essa reta final de Campeonato Brasileiro, Michele.
2: É importantíssima. É claro que muitos vão falar, mas o Palmeiras pegou um time de G4, o Flamengo pegou um time que tá brigando na parte de baixo. Mas o Campeonato Brasileiro é traiçoeiro. E se você não aproveitar essas oportunidades, você perde pontos pelo caminho. Então, assim, você tem... Nessa rodada, o Flamengo ele tinha uma janela perfeita de oportunidade. Por quê? Porque ele tinha um adversário mais acessível do que o seu rival de tabela e rival dos últimos anos, que é o Palmeiras. Então o Flamengo tinha o Mirassol pela frente. Assim como na última rodada teve um Vitória muito desfalcado também no Maracanã. Então aproveitou essas oportunidades quando o seu adversário estava caído, né? O Palmeiras, ele tá numa situação de baixar a guarda. Ele tá esperando os golpes e o Flamengo tá conseguindo ficar inteiro na luta e tá conseguindo desferir esses golpes. Ele tá conseguindo disputar e fazer jogos muito competitivos. Tem a melhorar? Óbvio que tem, mas é importantíssimo, é imprescindível você aproveitar qualquer brecha que o teu adversário dá. E pra mim é isso que tá fazendo o Flamengo. Não importa o adversário que vai pegar, não importa o que o Palmeiras tem pela frente, o Flamengo tá fazendo a parte dele. E é isso que precisa fazer também contra o Cruzeiro, mas principalmente no brasileiro.
0: Muito bem, 8h36 no horário de Brasília, já participação da galera do Mengão, hein? 97.9988, 97.9988, já a galera vai participar, porque agora tá na hora de saber quem é que mandou bem no jogo, hein?
3: O craque do jogo!
0: Quem é que arrebentou hoje no Maião, Michele?
2: Muitos, hein? Muitos jogadores dá pra gente colocar. Olha, gostei demais da partida de muitos jogadores do Flamengo, assim.
0: Ah, mas eu já sei qual é o seu. Eu já sei quem você vai escolher.
2: Quem?
0: Ele tava sumido, a galera tava chateada com ele. Aí,
2: e ali na Copa era só comentário ruim com relação a ele.
0: É verdade. Aí ele entrou no jogo, entrou não, né? Ele começou a partida. E começou a construir o placar de vitória. Mentiu ou não?
2: É ele mesmo.
0: Ah, tá vendo como é que a gente conhece a comentarista?
2: Ó, eu vou falar no idioma dele, tá? Diga. Jorge Carrascal.
0: Sim, Carrascal.
2: Carrascal.
0: Isso, Carrascal.
2: Carrascal.
0: Isso, Jorge Carrascal.
2: Jorge Carrascal.
0: Isso, fechado.
2: É que você é fluente, né, não?
0: Nada. De tanto fazer jogo de Libertadores, de Sul-Americano.
2: Não, e aqui não precisa nem Libertadores, né? Porque aqui
0: cê
2: com a quantidade de estrangeiro a gente já tá.
0: Então vamos lá, deixa eu contar um bastidor. Quando eu cheguei na Rádio Globo, em 1548.
2: Nem falei nada.
0: Mas pensou. Eu sei que você pensou nisso, entendeu? Eu vou citar o nome aqui de uma pessoa que você deve conhecer, claro que você não conheceu pessoalmente, mas imagino que você ouviu falar, sobretudo, de onde você veio, né? Você veio do Rio Grande do Sul. E Luiz Mendes, comentarista da Palavra Fácil, uma vez falou assim pra mim: Aelo, todo nome espanhol é fechado, então não é Jorge, é Jorge, ou seja, é sempre fechado, não é Gutierrez, é Gutierrez, ou seja, sempre fechado e nunca aberto. Foi uma lição que eu aprendi de Luiz Mendes, o comentarista da Palavra Fácil. Mas vamos lá.
2: E agora eu aprendi contigo, né?
0: É igualzinho, né?
2: Não, poxa. Não, desculpa. Pra mim você tem valor, sim. Você pare com isso.
0: Olha aqui, ó. Vamos lá, então. Você, então, vai votar no Carrascal, mas além do Carrascal, quem é que mandou bem no jogo hoje, hein?
2: Ah, eu acho que tem outros nomes, assim, tem o Luiz Araújo, pra mim fez uma partidaça e eu sempre valorizo muito isso do jogador que volta de lesão, não é simples você voltar pra um jogo de Brasileirão, você tá ali com um ritmo como ele apresentou hoje, se movimentando muito, participando muito do jogo. Gostei também do jogo do Varela, teve um momento ali que ele deu uma vaciladinha, permitiu uma finalização do Bruno Santos, mas assim, no mais foi um jogo muito seguro, o Paquetá também foi bem. Acho que do ataque ali o Plata acabou destoando um pouquinho, porque estava deslocado para a ponta esquerda, mas o Flamengo fez um jogo muito sólido. É isso, assim. Mas para mim os principais, Luiz Araújo e Carrascal hoje.

0: Tropeço do Palmeiras ontem. Flusão ontem deu uma mão, hein, gente? Flusão ontem, ó, ajudou o Mengão, hein? Flamengo que venceu hoje por 5-1. Fala aí, galera.
1: Flamengo. Boa noite, rapaziada da Rádio Globo.
2: Conseguiu impor o ritmo.
1: Michel, flamenguista de Milópolis. Primeiro agradecer o Fluminense aí, a vitória ontem em cima do Palmeiras, né? E agora,
2: jogo de
1: falar que o Pedro, toda vez que faz o gol, o nosso amigo Ancelotti deve ficar se remoendo por que não levou ele lá para a Copa do Mundo, né? Boa noite.
0: Valeu, obrigado também pela participação. 97.9988, fala. Fala aí, galera.
3: Alô, Rádio CBN.
0: Isso.
3: Alô, Coelho. Alô, bancada da CBN.
0: Obrigado.
3: Vai pra cima deles, Mengo. O malvadão chegou. Avisa o porco. Um abraço a todos. Cleilton, do Distrito Federal.
0: Tá bom, obrigado pela participação também lá do Distrito Federal. A galera ligada aqui no Futebol Globo CBN pela CBN Brasília. Abraço pra galera aí de toda a CBN Brasília, que fica conectada sempre com a CBN Rio e transmitindo os jogos do futebol dos clubes do Rio de Janeiro, de Flamengo, Vasco, Fluminense e também da equipe do Botafogo. A galera continua participando, mandando mensagem pra gente. 97.9988. Fala. Fala aí, galera.
4: Fala, Chicão. Fala, Rádio Globo. Rio de Janeiro, Michele, a todos os amigos, ouvintes. Ô, a rapaziada que tava aí, Mengão vai perder, Mengão não sei o quê, bababá, empate. Aí, ó, tá aí, ó. Tá aí, calou a boca de muitos torcedores aí, viu? Aí, ó, tá vendo aí? Bora que bora, hein? José Fernandes de Cuiabá. Abraço.
0: Valeu, Zé, obrigado pela participação com a gente também. 97.9988, já outras participações, porque se o Carrascal mandou bem, quem é que mandou mal, hein?
5: O pior em campo.
0: Quem é que pisou na bola, Mi?
6: O Mirassol como um todo, né? Mirassol
0: mal,
6: foi um,
0: né,
6: jogo muito ruim.
0: Muito mal.
6: Muito ruim. Assim, se ensaiou uma recuperação ali nos primeiros jogos pós-Copa, acabou, né? Essa recuperação, ela acabou, caiu por terra. Fez ali alguns bons jogos, Grêmio, Vasco, Remo, e parou por aí. É impressionante, né? Por mais que o Mirassol não tenha um elenco nem perto do que é a qualidade do Flamengo, né? A gente tem um contraste muito grande nesse jogo. E tem também uma diferença de número de jogos no período, né? Pós-Copa, o Mirassol com 7, chegou para esse jogo com 7 jogos, o Flamengo com 5, né? O Mirassol ainda estava ali naquela fase da Copa do Brasil, o Flamengo caiu muito cedo na competição. Mas para mim o Mirassol como um todo fez uma partida assim muito, muito, muito ruim. Vou escolher o Fernandinho como o pior em campo, ponta pela esquerda. Pouco participou, pouco contribuiu. Na verdade, Chico, vou mudar meu voto. Vou escolher o Reinaldo.
0: Reinaldo, né, cara?
6: Cara, poxa, o ano do Reinaldo tá um contraste muito grande em relação ao ano passado.
0: Verdade, verdade.
6: Muito grande.
0: Verdade.
6: Às vezes a gente fala o Reinaldo até no vício do que foi ano passado, porque o 2026 dele é um 2026 ruim. Ele não consegue se oferecer ao ataque e deixa muitos espaços na defesa.
0: Então, Reinaldo, jogador do Mirassol, o pior em campo. Pelo lado do Flamengo, Mi, não como pior em campo, mas quem é que teve um pouquinho abaixo aí, por exemplo? Você disse que Carrascal foi o craque, que Luiz Araújo jogou muito bem, enalteceu o Pedro. Durante o jogo você tinha citado também o bom desempenho do Ayrton Lucas. Enfim, do Flamengo, quem é que teve um pouquinho abaixo no jogo de hoje, hein?
6: Olha, Chico, não foi nem um jogador específico, assim, mas pra mim, com a bola, a dupla de zaga foi muito bem. Mas, nessa bola aérea defensiva, foi preocupante. Porque o Mirassol não criou quase nada no jogo e teve pelo menos 4 oportunidades pelo alto que a defesa do Flamengo parou. E aí os dois zagueiros não conseguiram marcar essa bola pelo alto. Não é uma tarefa só deles, por isso que eu digo. Mas, pra mim, chamou atenção esse ponto, assim. Contra um adversário que pouco criou, o Flamengo ainda permitiu muito ao Mirassol nessas jogadas pelo alto.
0: Muito bem. Campeonato Brasileiro, rodada 23 da competição. Tem bola rolando ainda, né, gente? O fechamento da rodada só acontece amanhã, com o jogo entre Internacional e Remo. A gente está no segundo tempo de bola rolando na Neoquímica Arena. E o Cruzeiro está vencendo a equipe do Corinthians por 1-0. O gol do jogo, o único gol do

0: Jogo marcado pelo Bruno Rodrigues. A classificação da competição: Palmeiras é primeiro com 48, G4, tá, gente? Flamengo é segundo com 45, Atlético Paranaense é terceiro com 41 e o Fluminense, quarto colocado com 38 pontos. Mi, é um campeonato mesmo de Palmeiras e Flamengo? Ou você acha que Furacão e Flusão ainda podem ameaçar essa dupla, Palmeiras e Flamengo, Michele?
1: Ah, penso muito em Palmeiras e Flamengo. Acho que vai ficar entre os dois mesmo. Eu não vejo os outros times tendo elenco para ameaçar, sendo muito sincera, Chico. Adoraria, porque acho que o campeonato ganharia muito com isso. Mais times com poder aquisitivo, com a organização que tem esses dois, né, Palmeiras e Flamengo. Mas acredito que vai ficar realmente entre esses dois. E hoje o momento é do Flamengo. Não é o líder, mas o momento é do Flamengo.
0: É verdade, né? A fotografia de momento, a fotografia do campeonato indica que o Flamengo está vivendo um momento melhor que o momento do Palmeiras. 97.9988, a galera continua participando. Fala aí, galera.
2: Aero, já falei aí hoje, Carlos Vargas do Estácio Flamenguista.
0: Opa!
2: Essa vitória foi bom para pegar o Cruzeiro na quarta-feira. Boa noite aí.
0: Obrigado também pela participação. 97.9988, a galera continua mandando mensagem pra gente. Fala aí, galera.
3: É, Rádio Globo, olha o Mengão aí, hein?
0: Olha aí, ó.
3: Vamos que vamos, Edson, motorista de aplicativo de São Gonçalo. Mengão, 5-1. E outra coisa, hein? A Raposa no Maracanã vai tomar de 3.
0: É mesmo?
3: Vai ser 3-1 Flamengo no Maraca.
0: Que isso, hein?
3: Mengão classificado. Vamos que vamos. Mais um joguinho, Flamengo pega o Palmeiras. Depois, contra o Mirassol de novo, a gente passa. Aí já é.
0: Boa.
3: Ninguém siga. Ninguém vai segurar o Malvadão.
0: Ninguém segura o Malvadão, é isso. Boa. Obrigado pela participação. Já já outras opiniões da galera. O Paulo Roberto Martins, o Marcos Tavares perguntando a Elo. E os gols do jogo, Aelo? E os gols? Calma, gente. Calma. Aí, Michele, a galera... Calma, gente. Já já os gols do jogo, gente. Calma. Tá todo mundo querendo aqui. E os gols do jogo na voz do Edson Mauro. No encerramento do Futebol Globo CBN. Galera, a gente vai até às 9. Calma, não acabou ainda não. Já já, os 5 gols do jogo. Na sonoplastia, com o talento do Jorge Presuntinho, com as músicas do Mengão. Calma, que já já. Pra me despedir de você, Michele, qual é a avaliação e a nota da arbitragem, Mi?
1: Demorou muito para dar cartões amarelos durante o jogo, permitiu muitas faltinhas e rodízio de falta para cima dos jogadores do Flamengo. Pelo menos, assim, eu até entendo a não expulsão do Denílson, pensando que tinha uma distância muito grande ou que o Casonati estava relativamente perto da jogada, não seria exatamente o último homem, o Denílson, ali naquele lance no fim do primeiro tempo. Mas para mim tá muito claro que no segundo tempo teve uma outra expulsão e que ele acabou não dando o cartão ali correto para o jogador do Mirassol. Então, uma arbitragem bem ruim do Rafael Klein. Teve ainda o pênalti do Danilo para cima do Alisson, que ele não deu. Bem ruim a arbitragem, vou dar uma nota 2.
0: Nota 2 para a arbitragem hoje no Maião, na vitória do Flamengo por 5-1 sobre a equipe do Mirassol. Michele Silva, comentarista do Futebol Globo CBN. Beijão e até a próxima, Mia.
1: Valeu, Chico. Até a próxima.
0: Valeu. 8h48 no horário de Brasília. Deixa eu chamar o João Aquino, né, gente? Que acompanhou mais uma derrota do Botafogo no Campeonato Brasileiro. Botafogo foi a Salvador e perdeu para a equipe do Vitória. Como é que foi esse jogo, hein, Aquino?
4: Fala Elo, tudo bem? Fala, galera ligada no pós-jogo aqui do nosso Futebol Globo CBN. Aí, Elo, o seguinte, o Botafogo enfrentou muitas dificuldades diante do Vitória no Barradão, né? O primeiro tempo, como a gente estava falando, de um jogo muito difícil, né? Um campo muito pesado, muito por conta da chuva, e o Botafogo não conseguiu melhorar para o segundo tempo da partida, né? O Botafogo até tinha posse de bola, mas quando estava com ela, não conseguia chegar tão bem à frente. E os números do jogo refletem exatamente isso. O Botafogo teve apenas 2 chutes no alvo, né? 2 chutes no gol em 15 que conseguiu finalizar. Então o Botafogo tentava impor seu estilo de jogo e o Vitória controlando as ações. E em relação à discussão ali no final do jogo que a gente ilustrou, a expulsão do Arthur Cabral, ele foi expulso pela Lei Vinícius Júnior. Aí, alô, ele colocou ali a mão na boca na hora da discussão com o Jair Ventura e com isso o camisa 99 do Botafogo não vai estar presente na próxima rodada do Campeonato Brasileiro. Foi expulso o Arthur Cabral, então o Vitória venceu por 1-0 e pra torcida do Fogão só resta esperar que as coisas melhorem, Chico.
0: Legal, esse João Aquino que acompanha o jogo e fez um resumo agora pra gente da derrota do Botafogo. E pra fechar essa central da bola, gente, um fim de semana histórico pra ginástica rítmica do Brasil, né? Teve classificação já para os Jogos Olímpicos de 2028 no conjunto e hoje duas medalhas de ouro. Deixa eu chamar aqui a jornalista Vanessa Freitas, que faz a página, né, do RG Science, RG e Science é ciência, né, em inglês, e vai trazer as informações diretamente de Frankfurt. Boa noite, Vanessa.
5: Boa noite, Aelo. Boa noite, ouvintes da Rádio Globo CBN. Dia histórico para a ginástica rítmica do Brasil. A seleção de conjunto conquistou duas medalhas de ouro nas finais por aparelhos do Campeonato Mundial realizado em Frankfurt, na Alemanha. É a primeira vez que o país consegue uma medalha de ouro na competição. Ontem, Duda Aracaki, Júlia Kurunski, Maria Paula Caminha, Mariana Gonçalves, Nicole Pício e Sofia Pereira já haviam conseguido a medalha de bronze na competição geral, que soma as notas das provas de cinco bolas e de arcos e massas. Além disso, garantiram vaga nos Jogos Olímpicos de 2028 em Los Angeles. O Brasil também foi representado no Campeonato Mundial por Bárbara Domingos, que participou pela quarta vez de uma final de individual geral, ficando na 18ª posição. As outras ginastas do país no torneio foram Giovana Santos e Maria Eduarda Alexandre. No individual, o grande destaque deste Campeonato Mundial aqui em Frankfurt foi a alemã Daria Varfolomeev, que competindo em casa, conquistou o título mundial pela terceira vez consecutiva e neste domingo ganhou mais dois ouros nas finais de bola e de fita. Valeu, Aelo!
0: Valeu, Vanessa! Obrigado pela participação. A jornalista Vanessa Freitas, que conduz, né, que faz a página no Instagram do RG Science e trouxe todas as informações da ginástica rítmica do Brasil. Estamos fechando aqui esse Futebol Globo CBN, a produção do João Aquino e na mesa de efeitos, a criatividade de sempre, do Jorge Presuntinho. Vem aí os cinco gols do Mengão com a sonoplastia, com o talento do Presuntinho e tá feito o convite. Nesta segunda tem Globo Esportivo na Rádio Globo e Quatro em Campo na CBN. Um abraço, galera!

chegou Carrascal. Ele chegou para bater de pé direito e botar a bola no fundo da rede. E bola no fundo da rede tem aquele barulhinho bom, aquele barulhinho bom, Carrascal, que depois, ó, faz aquela ação de quem tá botando pra fora, aquele peso, tipo assim, sai, e a bola tá no fundo da rede, e o Flamengo começa a ganhar, o Flamengo larga na frente no marcador do Maião, e ele foi lá e deu recado pro goleiro, tem que respeitar, e agora tá lá, ô Carrasca, 0.

chão, a nação empurra o time para frente. E o Luiz Araújo, que está voltando agora, o marido da Miss Brasil, empurra a bola pro fundo da rede. E bola no fundo da rede, tem aquele barulhinho bom, aquele barulhinho bom, Luiz Araújo. Boa, boa, boa, Araújo! Meteu essa de canhota, Luiz Araújo! E ele foi lá e deu recado pro goleiro: tem que respeitar! E agora tá lá! Dois, Carrascal e Luiz.

do Flamengo no Maião. Boa, boa, boa, Pedro! Meteu essa, hein, Pedro? É raça, é amor, é paixão. A galera empurra a bola pro fundo da rede junto com o Pedro. E bola no fundo da rede tem aquele barulhinho bom. Aquele barulhinho bom, Pedro! E ele foi lá e deu recado pro goleiro. Tem que respeitar. E agora tá lá.

O Flamengo avança com o Jorginho, bota na ponta direita para Carrascal, pode ser o quarto gol. Ele procura entrar na grande área, driblou, limpou, virou para Pedro, limpou de novo, bateu! Bim!

0: Pedro. Pedro, Dom Pedro, o imperador voltou a marcar. Boa, boa, boa, Pedro. Um ataque letal, fatal, mortal do Flamengo, uma puxada no Carrascal. E a bola no pé do Pedro vai pro fundo da rede. E bola no fundo da rede, tem aquele barulhinho bom. Aquele barulhinho bom, Pedro. O imperador voltou. E ele foi lá e deu recado pro goleiro. Tem que respeitar. E agora tá lá.
1: Flamengo
0: 4
1: Mirassol.

Flamengo, Ramulino, aos 28, marca o quinto gol em Mirassol. Flamengo iluminado hoje, Flamengo dando um show de bola no passe da Arrascaeta pro Samulino, que botou no fundo da rede. E bola no fundo da rede, tem aquele barulhinho bom, aquele barulhinho bom, Samulino meteu essa, hein, Samulino? E ele foi lá e deu recado pro goleiro: tem que respeitar. E agora tá lá, Flamengo.

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1: Opa, estamos de volta aqui na programação da Rádio Globo, a rádio que vibra com vocês. Depois do Futebol Globo CBN, a gente tá de volta, claro, com 45 minutos só de som. 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
2: Mais.